0: ameaçando mulheres mesmo após a prisão e reduzem burocracias para acelerar a efetivação de medidas protetivas. A primeira-dama, Janja da Silva, destacou a importância do trabalho conjunto que o Pacto Brasil contra o Feminicídio desenvolveu.
1: Proteger a vida das mulheres não é pauta de um ou de outro grupo, de um único governo e de uma só instituição. É uma missão coletiva. Quando convocamos todos por todas, buscamos unir as múltiplas vozes que ecoam pela proteção da vida das mulheres.
0: Nesses 100 dias, o governo do Brasil promoveu um mutirão nacional que resultou em mais de 6.300 prisões de agressores, com 30 mil medidas protetivas acompanhadas e mais de 38 mil vítimas atendidas. Já as Casas da Mulher Brasileira realizaram 148 mil atendimentos neste ano e chegaram a 12 unidades em funcionamento no país. Além disso, mais de 6.500 agressores passaram a utilizar dispositivos de rastreamento e o Ligue 180 ampliou o atendimento para 24 horas por dia, por telefone, WhatsApp, e-mail e videochamadas em Libras. No primeiro trimestre de 2026, foram registrados 301 mil atendimentos. Reportagem Márcia Fernandes.
2: E a gente segue falando desse assunto porque nós temos conosco aqui no estúdio da Voz do Brasil a secretária nacional de enfrentamento à violência contra a mulher, Estela Bezerra.
3: Ela vai nos falar um pouco mais sobre as medidas assinadas hoje pelo presidente Lula na proteção dos direitos das mulheres. Boa noite, secretária, bem-vinda.
4: Boa noite, é um prazer imenso estar aqui com vocês.
3: Secretária, vamos começar falando dessa regulamentação do Marco Civil da Internet para ampliar a proteção das mulheres no ambiente digital. Um decreto assinado hoje pelo presidente determina que as plataformas retirem conteúdos íntimos de mulheres vazados sem o consentimento delas. Quais são os termos dessa determinação e como é que vai funcionar para que as mulheres consigam essa retirada rápido, urgente?
4: Olha, o decreto, ele de imediato obriga as plataformas digitais a se corresponsabilizarem por esses conteúdos, fazendo com que as plataformas criem canais específicos de denúncia, retirem os conteúdos ofensivos até 2 horas, promovam e mantenham as provas e ainda divulguem o canal do 180 para que as mulheres possam ter acesso a outras informações. É o compartilhamento da responsabilidade dos conteúdos veiculados com as plataformas digitais.
2: E aí a expectativa, então, é que com essa responsabilização das plataformas que a senhora mencionou, elas se tornem mais proativas nesse processo, ou seja, elas próprias já façam esse monitoramento, já façam essa retirada e isso resulte em mais agilidade?
4: É, a proposta é essa, que tenha proatividade, corresponsabilidade. Se os meios de comunicação, que são concessões públicas, são corresponsáveis pelos conteúdos que veiculam, as plataformas digitais também o são. Eles têm tecnologias e filtram para aquilo que é necessário. Então, terá que ser também usar a tecnologia para a proteção das meninas e das mulheres. Isso também se estende às inteligências artificiais, que, por exemplo, retiram as roupas das pessoas, das mulheres e meninas, e que oferecem imagens falsas produzidas sinteticamente. Isso também será vedado pelo decreto.
2: Ah, isso é um ponto que eu acho interessante a gente abordar. Elas também, então, vão ter que se responsabilizar quando há esse uso de inteligência artificial para simular uma nudez, por exemplo, que nunca foi feita, inclusive.
4: Exatamente. Hoje você tem plataformas que ofertam isso, retirar a roupa das pessoas. Isso é uma questão ética. Então, nós colocamos também no decreto que a inteligência artificial, ela é vedada a esse uso e a plataforma é responsável pela veiculação dessas imagens falsas.
3: E os criminosos que fazem, que publicam esse tipo de coisa, também serão mais facilmente identificados? Porque as plataformas terão que guardar e fornecer, né, quando solicitadas, informações sobre a origem dessas publicações, né?
4: Sim, a tecnologia é capaz de rastrear absolutamente tudo, de onde é postado, como é reproduzido. Essas 2 horas, inclusive, elas são muito poucas. Em 2 horas você pode ter uma difusão, uma disseminação de informação muito grande. Portanto, ele vai ser obrigado a vedar essa difusão e também a apagar esses conteúdos. Eles vão ter que investir em tecnologias para isso, porque eles já investem isso em termos de mercado. Então, vai ter que investir também para a proteção das mulheres.
2: Agora, secretária, também foi sancionada hoje a lei que cria o Cadastro Nacional de Agressores. Esse cadastro, ele poderá ser acessado pelas mulheres, ele vai ser uma consulta pública ou ele vai ser de uso exclusivo de autoridades, por exemplo, para a polícia fazer investigações?
4: Isso ainda não está resolvido, isso vai ser regulamentado, né? Essa é uma lei que foi sancionada hoje, ela vai precisar de regulamentação e é necessário que a gente tenha muito zelo, muito cuidado com os conteúdos que vão ser utilizados. O que a gente tem compreensão é que esse cadastro vai reunir estupradores, feminicidas, agressores, tanto físicos como psicológicos, e esse cadastro de imediato será utilizado para investigação, mas há possibilidade de uso específico para usuários também. Isso ainda vai ter uma discussão na regulamentação da lei.
3: Outra preocupação, secretária, é com a proteção das mulheres vítimas de violência que denunciam seus agressores. Hoje também foram oficializadas medidas para oferecer mais segurança a essas mulheres. Que medidas foram essas?
4: Existem duas situações muito preocupantes. Uma é aquela em que o agressor continua insistindo em ameaçar as mulheres. Acho que vocês acompanharam. Agressores que são presos e dizem vou matar, e dentro do presídio continuam a agir para que essas mulheres tenham a vida atormentada e às vezes sejam vítimas de feminicídio. Então é um endurecimento das leis dirigida aos agressores que persistem em fazer ameaça, e a outra é o afastamento imediato do agressor do lar. Muitas vezes as mulheres ficam submetidas a voltarem para a residência. Existe 65% das mulheres, elas não têm só dependência emocional, têm dependência financeira, ou total ou parcial. E nesse sentido é preciso afastar o agressor do lar. Então, aumentaram as condições de afastar de imediato o agressor do lar.
2: Bom, para concluir, a gente não pode deixar de mencionar, né, secretária, que a gente está completando aí 100 dias do pacto entre os três poderes para esse combate ao feminicídio e à violência contra as mulheres. Queria que a senhora dissesse para a gente o que se pode destacar de avanços nesse período.
4: Olha, a gente avançou muito na ideia de responsabilização do agressor, de não naturalização da violência, porque quando a sociedade diz que um agressor fica solto ou não é punido, a gente está dizendo que ele está agindo comumente. Né? Mas existe um grande destaque, né? É a articulação dos três poderes, onde o executivo, o legislativo e o sistema de justiça estão agindo coordenadamente, e ainda um desafio muito grande para a sociedade brasileira, que é a gente trabalhar com prevenção. Quando a gente falou em ambiente digital, a gente não está falando só de conteúdos criminosos, a gente está falando de conteúdo de ódio, de ideia de civilidade que está indo aí nessas rede pios ou pílulas vermelhas, né? Que são inclusive com atores que são capazes de ir para a mídia para dizer mentiras, criando situações e factoides que dá a entender que as mulheres são agressoras. Então, nós vivemos um momento em que a prevenção, a ação nas escolas, nos meios de comunicação, nas instituições religiosas, precisam disputar um modelo de civilidade. E eu acho que o presidente Lula fez um movimento muito importante. Quando ele chama os homens para o centro do debate, ele desloca a questão. Então, tem dois deslocamentos. Os homens estão no centro do debate. Se são agressores, podem ajudar a resolver o problema. O outro é que a vergonha não pode ser da vítima. Então, nós estamos nessa construção de uma sociedade que tem um modelo civilizatório onde as mulheres precisam ser respeitadas e não executadas pelos seus parceiros íntimos. Porque a diferença da violência contra os homens e da violência contra as mulheres é justamente que o seu agressor faz parte da sua relação de intimidade familiar. E isso é insustentável.
3: Muito bem, nós conversamos com Estela Bezerra, secretária nacional de enfrentamento à violência contra a mulher. Muito obrigado por sua entrevista aqui à Voz do Brasil.
4: Eu que agradeço, Luciano.
2: As empresas de tecnologia Google, Meta, TikTok, Kuai e Microsoft foram notificadas pela Advocacia Geral da União, que solicitou a colaboração no combate e na prevenção de fraudes digitais relacionadas ao programa Novo Desenrola Brasil.
3: A iniciativa tem como objetivo apoiar famílias brasileiras na renegociação de dívidas.
2: Na notificação encaminhada às empresas, a instituição destacou que os golpes digitais, além de explorarem a vulnerabilidade dos beneficiários, fragilizam a confiança em políticas públicas legítimas e representam um dano à credibilidade das ações estatais.
3: Motoristas por aplicativo e taxistas já começaram a se inscrever no Move Táxi Aplicativos para o financiamento de veículos novos.
5: O governo do Brasil acredita que o programa tem potencial para comercializar até 300 mil veículos em todo o país.
3: E o programa traz vantagens para as mulheres, como taxas de juros mais baixas e recursos para a compra de equipamentos de segurança.
6: Em menos de 24 horas, 164 mil motoristas se inscreveram para participar do programa Move Táxi Aplicativos. Podem participar motoristas de aplicativo com cadastro ativo há pelo menos 12 meses, com ao menos 100 corridas na mesma plataforma e taxistas registrados em atividade. As condições valem para carros novos de até R$150 mil, de montadoras habilitadas no programa Mover. O taxista Francisco Neto, de Brasília, acredita que assim todos saem ganhando.
7: Parece que é um projeto bom, né?
8: Todo mundo ganha, né? Porque se a frota está renovada, é tendência que melhor para todo mundo.
6: Para fazer a inscrição no programa, basta acessar gov.br/movebrasil. Como conta o Wallace Moreira Lima, secretário nacional de Desenvolvimento Industrial, Inovação, Comércio e Serviços.
9: A partir desse link que o trabalhador se cadastra, ele já vai ter a informação em 5 dias se ele estar apto ao programa. E aí ele já vai saber que ele pode se beneficiar desse programa.
6: E as condições de financiamento para homens e mulheres são diferenciadas, como explica o secretário Wallace Moreira Lima.
9: Para as mulheres, terá uma taxa de juros menor, a carência para o homem e para a mulher são de 6 meses. Para o homem, o financiamento em até 60 vezes, mas para as mulheres em até 72 vezes.
6: Pelo programa, as mulheres podem dispor ainda de R$15 mil para comprar equipamentos de segurança. Para a motorista por aplicativo, Karine Trindade, uma oportunidade para as mulheres.
10: Para nós é uma grande vitória e para as mulheres que vai ter os juros mais reduzidos também e esse financiamento mais facilitado para todos os trabalhadores e trabalhadoras de aplicativo.
6: O total de crédito disponível para o programa é de R$30 bilhões por meio do Banco Nacional de Desenvolvimento Econômico e Social, BNDES. Os financiamentos devem ser efetivados a partir do dia 19 de junho. De acordo com o Ministério da Fazenda, esse prazo é necessário para definição de detalhes e informações aos bancos comerciais sobre o programa. Com locução de Nazi Brum, reportagem de Luciana Colares de Holanda.
5: Hoje, no programa Bom Dia Ministro, produzido pela Empresa Brasil de Comunicação, Volney Queiroz, da Previdência Social, afirmou que o governo trabalha para reduzir a fila do INSS.
3: Entre as ações para reduzir as filas estão a realização de mutirões e a contratação de novos peritos.
5: Segundo o ministro, a fila de solicitações do INSS caiu mais de 500 mil nos últimos 2 meses e agora está no menor patamar em 16 meses.
11: O nosso desafio, a nossa tarefa é deixar essa fila abaixo de 1.300.000, ou seja, 1.300.000 é só o fluxo do mês, não tem ninguém
5: normal
11: esperando,
5: uhum,
11: e abaixo dos 45 dias. E nós estamos indo bem nessas duas categorias, digamos, estamos avançando bem. Estou querendo zerar essa fila até o final desse ano.
3: A equipe de meio ambiente do governo do Brasil fez um alerta para os impactos de 5 projetos de lei em tramitação no Congresso Nacional, que, segundo o Ministério, se forem aprovados, vão trazer grandes prejuízos ao ecossistema no país.
5: De acordo com o Ministério do Meio Ambiente, os textos podem permitir, por exemplo, que uma espécie em extinção não faça parte da lista nacional oficial, se houver interesse econômico, reduz áreas protegidas e restringe punições de crimes ambientais.
3: Entre os pontos criticados está a proibição do uso de imagens de satélite para embargos remotos em áreas desmatadas. Segundo o presidente substituto do IBAMA, Jair Schmidt, grande parte das fiscalizações contra o desmatamento depende dessa tecnologia.
12: Hoje eu diria que 2/3 de todas as autuações que o IBAMA realiza, voltada à fiscalização da flora, combate ao desmatamento, né? Não só na Amazônia, nós temos um olhar específico para a Amazônia, mas também nós temos desmatamento nos outros biomas, né? Alguns muito sensíveis, que também são afetados por vários desses projetos de lei antiambientais.
5: O ministro do Meio Ambiente e Mudança do Clima, João Paulo Capobianco, informou que vai continuar atuando junto a deputados e senadores para discutir os projetos.
13: Continuamos atuando na Câmara lá, debatendo, buscando o entendimento, mas está muito difícil, como vocês têm visto. Vamos atuar no Senado e vamos atuar após, caso isso tramite seja aprovado no Senado, vamos também trabalhar em relação a apresentar ao Presidente da República esses fatos para que o presidente possa analisar os encaminhamentos que deverá propor.
3: O Brasil ganha reforço de quase 500 mil professores considerados qualificados para o ensino.
5: É o que apontam os resultados da prova nacional docente realizada pela primeira vez no ano passado.
3: A avaliação integra o exame teórico do ENAD das licenciaturas, que avalia a formação inicial de professores.
5: O Ministério da Educação divulgou os dados hoje e anunciou mudanças nos cursos de licenciatura com base nas novas regras da educação à distância.
14: A primeira edição da prova nacional docente teve quase 1.100.000 inscritos. Criada dentro do programa Mais Professores para o Brasil, a prova nacional docente não é obrigatória, mas pode ser usada por estados e municípios em concursos públicos e processos seletivos para professores. Ao todo, 1.530 redes de ensino aderiram à prova. Do total de participantes, 65% foram considerados proficientes. O ministro da Educação, Leonardo Barchini, destacou que a prova pode ajudar as redes públicas a melhorar a seleção de professores.
15: Temos quase 500.000 de professores proficientes e que estão à disposição das redes municipais e estaduais, e agora elas têm à disposição um instrumento poderoso que vai poder selecionar da melhor maneira possível.
14: Além da prova nacional docente, o Ministério da Educação divulgou os resultados do ENAD das licenciaturas 2025, que avalia a qualidade da formação inicial de professores. Entre os concluintes de cursos presenciais, 73% foram considerados proficientes. Na educação à distância, o percentual foi de 47%. Também houve diferença por tipo de instituição. Nas universidades públicas federais, a proficiência foi de aproximadamente 76%. Nas públicas estaduais, de 73%. Nas instituições privadas, o índice ficou em 46%. Segundo o MEC, 56% dos cursos avaliados ficaram com conceitos 3, 4 ou 5 no ENAD. O ministro da Educação, Leonardo Barchini, destacou o ineditismo dos dados e os desafios para a formação de professores no país.
15: Pela primeira vez temos resultados dessa magnitude. Com esse detalhamento, a gente vai instituir novas políticas e novas ações para que a gente possa melhorar em todas as áreas a formação de professores no Brasil.
14: Com base nos resultados e nas novas regras para a educação à distância, o MEC informou que todos os cursos de licenciatura EAD não podem abrir novas matrículas e serão encerrados quando as turmas atuais concluírem a formação. Os cursos presenciais também terão que se adequar. Até maio de 2027, deverão reduzir a carga horária à distância de 40 para 30%. Reportagem Jéssica Gonçalves.
3: A próxima edição da Prova Nacional Docente já tem data marcada. Será no dia 20 de setembro.
5: Nesta edição, o exame vai avaliar 21 licenciaturas e os resultados serão divulgados em dezembro.
3: Mais rapidez e segurança na hora de fazer check-in em hotéis e pousadas pelo país. Já está valendo a Ficha Nacional de Registro de Hóspedes.
5: A medida do governo do Brasil busca reduzir a burocracia, dar mais conforto aos viajantes e garantir segurança à rede hoteleira.
3: A ficha é obrigatória, 100% digital e conectada ao sistema gov.br.
16: O que antes era feito no papel, agora em formato 100% digital. A Ficha Nacional de Registro de Hóspedes agiliza a identificação dos turistas, evitando filas e reduzindo custos. A iniciativa preza pelo respeito à privacidade e cumpre a Lei Geral de Proteção de Dados. É o que garante o gerente-geral, Jean Nogueira.
17: É um sistema 100% seguro, né? Na verdade, a gente melhora o processo para evitar fraudes, né? A ficha digital, ela é conectada direto com gov.br, você acaba tendo um controle melhor, é uma segurança a mais para o hóspede e uma segurança a mais para
16: o
17: hotel.
16: O novo sistema passou a ser obrigatório desde 20 de abril. Ele parece com os check-ins de aeroportos. O registro digital pode ser realizado previamente ou na hora da hospedagem. Para a hóspede paulista Tayane Garcia, o check-in digital poupa tempo para quem tem pressa.
18: Tudo que dê para facilitar o teu dia a dia é sempre bem-vindo.
16: A plataforma não coleta dados sobre despesas do cliente e nem monitora pessoas. Serve apenas para registrar informações sobre o turismo e também apoiar a segurança pública. Um ganho para hóspedes e para a rede hoteleira, como defende Jean Nogueira.
17: Os dados que o cliente preenchia na ficha ficha antiga, a gente tinha que mensalmente enviar para os órgãos competentes. Isso hoje é feito automaticamente.
16: No caso de turistas estrangeiros, a ficha disponibiliza módulos específicos em inglês e espanhol. O sistema é intuitivo e respeita os padrões globais de hospitalidade. Reportagem Cleide Lopes.
5: Essas foram as notícias do governo do Brasil.
3: Fique agora com o Minuto do TCU. Em seguida, as notícias do Poder Judiciário e do Congresso Nacional. Boa noite.
5: Boa noite para você e até amanhã.
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21: O novo ministro do Tribunal de Contas da União, Odair Cunha, tomou posse do cargo nesta quarta-feira, dia 20 de maio. A cerimônia foi realizada na sede do TCU, em Brasília, e teve a presença do presidente da República, Luiz Inácio Lula da Silva, o vice-presidente Geraldo Alckmin e diversas outras autoridades. Durante seu discurso, Odair Cunha relembrou sua trajetória e destacou que chega à Corte de Contas devido à sua história pública.
22: Hoje estou aqui porque fui escolhido pelo Congresso Nacional, por homens e mulheres eleitos pelo povo brasileiro. Recebo essa escolha não apenas como uma honra pessoal, mas também como um reconhecimento de que a experiência pública, a escuta e o diálogo podem contribuir para a missão dessa instituição.
21: O ministro ocupa a vaga deixada por Haroldo Cedraz, que se aposentou em fevereiro. Saiba mais em tcu.gov.br.
20: 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Você vai ouvir agora notícias do Poder Judiciário.
23: Presidente do STF e do CNJ anuncia avanços na concessão de medidas protetivas para mulheres.
24: STJ identifica habeas corpus com erros gerados por inteligência artificial e comunica caso à OAB.
23: Presidente do TSE destaca a atuação da Justiça Eleitoral no combate à fraude e à cota de gênero.
24: Boa noite, eu sou Marcela Luiza.
23: E eu sou Walter Lima.
24: Mais de 50% das medidas protetivas de urgência são concedidas no mesmo dia em que são requeridas e cerca de 90% são analisadas em até 48 horas.
23: O dado foi apresentado hoje durante cerimônia no Palácio do Planalto, que marcou os 100 dias do Pacto Brasil de Enfrentamento do Feminicídio entre os três poderes. Pablo Lemos.
25: O presidente do CNJ e do Supremo Tribunal Federal, ministro Edson Fachin, afirmou que os resultados iniciais demonstraram avanço na resposta institucional aos casos de violência doméstica e feminicídio.
26: Quando os três poderes caminham juntos, o Estado brasileiro é capaz de proteger quem mais precisa e é capaz de fomentar uma mudança cultural.
25: Fachin também destacou a implementação do Formulário Nacional de Avaliação de Risco, documento eletrônico que permite a tramitação digital dos pedidos de medidas protetivas.
24: Ministro do STJ identifica habeas corpus com erros criados por IA e determina a comunicação à OAB.
23: A defesa pedia a soltura de um preso preventivamente por tráfico de drogas em Minas Gerais. Fátima Uchoa.
27: O ministro Rogério Schietti Cruz apontou que no pedido havia citações fabricadas em série, fenômeno conhecido como alucinação de inteligência artificial, quando a ferramenta cria informações falsas com aparência de verdadeiras. O advogado admitiu o uso eventual da tecnologia, mas afirmou ter feito revisão técnica e jurídica do conteúdo. No entanto, para o relator, os elementos contradizem essa afirmação. Assim, Schietti determinou o envio de ofício à Ordem dos Advogados do Brasil para a Ciência dos Fatos e eventual adoção de medidas cabíveis. Mesmo com as falhas identificadas no habeas corpus, o ministro concluiu que a prisão preventiva estava devidamente fundamentada e negou a liminar.
24: Presidente do TSE destaca a atuação da Justiça Eleitoral no combate da fraude à cota de gênero.
23: Ministro Nunes Marques ressaltou novo pleito em Melgaço, no Pará. Fábio Ruas.
28: Melgaço elegeu 3 mulheres em eleições suplementares para ocupar cadeiras na Câmara Municipal. De acordo com Nunes Marques, a nova eleição teve como destaques a agilidade e a eficiência da apuração em um município marcado por extensas áreas ribeirinhas. O presidente do TSE reafirmou o compromisso da Justiça Eleitoral com a inclusão política das mulheres e de outros grupos da sociedade, o que, segundo ele, é uma verdadeira exigência democrática.
24: A Justiça do Trabalho segue em ação na Ilha do Marajó.
23: Durante a itinerância, juízes estão dando solução a várias pendências judiciais. Luma Soares.
0: Em Melgaço, a Justiça Trabalhista reforça o combate ao trabalho escravo contemporâneo e infantil, além de garantir um protocolo para julgamentos com perspectiva inclusiva. Num outro eixo de apoio aos moradores, houve doação de computadores e cursos de inclusão no mercado de trabalho. O mutirão do Justiça Itinerante vai até sexta-feira, dia 22.
24: MPF pede a suspensão imediata de leilões de energia elétrica que podem encarecer a conta de luz em pelo menos 500 bilhões de reais pelos próximos 15 anos.
23: Caso os órgãos não atendem a recomendação no prazo de 48 horas, o MPF poderá adotar medidas judiciais. Tatiana Castro.
1: A investigação do MPF aponta que os preços teto dos leilões, isso é, o valor máximo que o governo aceitaria pagar pela energia, sofreram um aumento repentino, entre 73% e 100%. Além da suspensão imediata do leilão, o MPF também pede que os órgãos refaçam os cálculos com base em premissas neutras e independentes. Caso os órgãos não acatem a recomendação no prazo de 48 horas, o MPF poderá adotar as medidas judiciais.
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24: Uma boa noite.
23: E até amanhã.
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2: Está no ar o Jornal do Senado.
4: Eu sou Paula Groba.
6: E eu sou Humberto Pinheiro.
4: E estes são os destaques de hoje do Jornal do Senado, que começa agora.
6: Senado aprova novo piso para médicos e cirurgiões dentistas. Texto segue para a Câmara.
4: Governo e Senado negociam MP para criar crédito especial a produtores afetados por desastres climáticos.
6: Plenário conclui votação de indicações para embaixadas, CVM e Corregedoria do Conselho Nacional de Justiça.
4: Boa noite.
6: Boa noite.
4: Médicos e cirurgiões dentistas poderão passar a ter um piso salarial nacional definido em lei. Uma proposta aprovada na Comissão de Assuntos Sociais fixa o valor inicial de R$ 13.662, com previsão de reajuste anual.
6: A proposta segue para análise da Câmara dos Deputados. Repórter Patrícia Oliveira.
7: Médicos e cirurgiões dentistas passam a receber um piso salarial de R$ 13.662 para uma jornada semanal de 20 horas. O reajuste de salário foi aprovado na Comissão de Assuntos Sociais. A proposta da senadora Daniela Ribeiro, do Progressistas da Paraíba, atualiza regras da legislação de 1961 sobre a remuneração dessas categorias. O senador Fernando Dueira, do PSD de Pernambuco, também determinou reajuste anual pelo IPCA, adicional de 50% para trabalho noturno e horas extras, além de intervalo de descanso de 10 minutos a cada uma hora e meia trabalhada. Dueira destacou que o congelamento do piso desde 2022 contribuiu para a precarização das relações de trabalho na área da saúde, além da dificuldade de profissionais permanentes em municípios pequenos e regiões remotas.
8: Ao fixar piso concreto com correção anual, contribui para reverter essa tendência, para que as políticas de interiorização de profissionais produzam efeitos duradouros, em vez de depender exclusivamente de programas emergenciais e transitórios.
7: A proposta prevê ainda que o aumento das despesas de estados e municípios seja custeado por transferências do Fundo Nacional de Saúde. Se não houver pedido para votação no plenário, a proposta segue para análise da Câmara dos Deputados.
4: E seguiu para o plenário do Senado a ampliação de direitos para agentes de vigilância sanitária e agentes indígenas de saúde e saneamento. A proposta equipara benefícios já garantidos a outras categorias do SUS e reconhece o papel desses profissionais na prevenção de doenças e no atendimento a comunidades vulneráveis, muitas vezes em áreas remotas.
9: E uma sugestão legislativa transformada em projeto de lei pela Comissão de Direitos Humanos poderá reajustar em até 100% as bolsas do programa Mais Médicos. As informações com Rodrigo Rezende.
10: As bolsas pagas no programa Mais Médicos podem ter um reajuste de até 100%. Uma sugestão legislativa com esse tema, apresentada por meio do programa E-Cidadania, foi acatada pela Comissão de Direitos Humanos e Legislação Participativa e passará a ser analisada no Senado como projeto de lei. O relator, senador Zequinha Marinho, do Podemos do Pará, ressaltou que os reajustes das bolsas desde a criação do programa não acompanharam a inflação.
11: Efetivamente, quando da criação do programa, em 2013, as bolsas pagas eram formação de R$10 mil, supervisão de R$4 mil e a tutoria de R$5 mil. 13 anos depois, enquanto a bolsa formação é de R$14.161,63, as outras duas sequer tiveram os seus valores atualizados.
10: O projeto de lei que será discutido reajusta as bolsas para os seguintes valores: formação R$20 mil, supervisão R$8 mil e tutoria R$10 mil. A partir da publicação da possível lei, os reajustes seriam anuais baseados no IPCA.
4: O presidente do Senado, Davi Alcolumbre, convocou uma sessão conjunta do Congresso Nacional para analisar vetos à Lei de Diretrizes Orçamentárias que impedem municípios inadimplentes com até 65 mil habitantes de celebrar convênios e receber recursos federais.
9: Segundo Alcolumbre, a votação poderá permitir o acesso de mais de 3 mil municípios a recursos federais. Ele afirmou ainda que a pauta foi definida após pedido apresentado durante a Marcha dos Prefeitos, organizada pela Confederação Nacional dos Municípios, realizada nesta semana em Brasília. A sessão do Congresso está agendada para esta quinta-feira.
12: Nós fizemos um compromisso, o Senado e a Câmara dos Deputados, para convocarmos uma sessão no dia de amanhã com apenas 4 dispositivos da LDO que tratam da derrubada dos vetos que viabilizam mais de 3.100 municípios brasileiros acessarem os recursos com convênios federais do Brasil.
4: E o Senado aprovou nesta terça-feira a indicação de 7 diplomatas para chefiar embaixadas e representações do Brasil no exterior. Entre os nomes aprovados estão os novos embaixadores do Brasil no Japão, Vietnã, Omã, Albânia, Belize e Bahamas, além do representante permanente do país na Organização das Nações Unidas, Ricardo de Souza Monteiro.
9: O plenário também aprovou indicações para a Comissão de Valores Mobiliários e para a Corregedoria do Conselho Nacional de Justiça. Otto Eduardo Fonseca Lobo foi aprovado para a presidência da CVM. Os indicados agora poderão ser nomeados pela Presidência da República.
4: E a Comissão de Assuntos Econômicos adiou a votação do projeto que cria uma linha especial de crédito para produtores rurais afetados por eventos climáticos e crises internacionais. Relator da proposta, o senador Renan Calheiros, do MDB de Alagoas, retirou o texto da pauta após pedido do Ministério da Fazenda para novas negociações.
9: A proposta prevê o uso de recursos do Fundo Social do Pré-Sal para financiar agricultores prejudicados por secas, enchentes e impactos econômicos de conflitos geopolíticos. O texto também estabelece juros diferenciados, prazo de pagamento de até 10 anos com 3 de carência, além de regras para atender produtores, cooperativas e associações em situação de calamidade ou com perdas na produção. Após reunião com a equipe econômica na tarde de hoje, Renan Calheiros afirmou que houve avanços nas negociações e sinalização de apoio do governo à medida.
13: Está tudo caminhando bem no sentido de se publicar uma medida provisória com critérios de enquadramento, de juros, de carência e de prazo de 10 anos para pagar. O ministro da Fazenda está fazendo da sua parte tudo absolutamente. Absolutamente tudo para que essa negociação seja concluída na próxima segunda-feira.
4: Enchentes, secas e ondas de calor cada vez mais intensas estarão no centro de um debate no Senado sobre mudanças climáticas. A discussão vai tratar dos impactos de fenômenos como o El Niño e das formas de prevenir e responder a desastres naturais.
9: Para o senador Esperidião Amin, do PP de Santa Catarina, o objetivo é trabalhar para reduzir perdas humanas, sociais e econômicas causadas por eventos climáticos extremos. A sessão está marcada para o próximo dia 28 de maio.
3: Reduzir danos significa salvar vidas em primeiro lugar e reduzir o impacto na economia, na sociedade brasileira, especialmente dos estados que venham a ser os alvos maiores desta possível calamidade climática, ou pelo menos desse transtorno climático, a nos prevenirmos.
4: Já o senador Cleitinho, do Republicanos de Minas Gerais, criticou a proposta que permite o parcelamento de dívidas de partidos políticos. O texto foi aprovado pela Câmara dos Deputados e deve ser analisado pelo Senado.
9: O parlamentar defendeu que o Congresso Nacional priorize medidas para melhorar a qualidade de vida dos trabalhadores. Segundo Cleitinho, o alto custo de vida tem dificultado o acesso da população a itens básicos. Ele também cobrou mais debates sobre a escala de trabalho 6x1.
5: Vim falar que não pode discutir essa questão do fim da escala 6x1. Pois tem que discutir sim. Traga a compensação, coloque na balança aqui, equilibra a balança, tanto para o empresário, para o trabalhador.
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9: Com edição de Paula Groba e trabalhos técnicos de Eliseu Caires, o Jornal do Senado fica por aqui. Acompanhe agora as notícias da Câmara dos Deputados. Boa noite.
4: Boa noite e até amanhã.
15: Jornal Câmara dos Deputados. Câmara aprova mudanças nas regras de prestação de contas de partidos.
16: Plenário aumenta a pena para crime virtual contra crianças e adolescentes.
15: Deputados defendem a descentralização de recursos para os municípios.
17: Boa noite. Gilson Daniel, do Podemos do Espírito Santo, aproveita a marcha dos prefeitos em Brasília para defender a ampliação dos recursos destinados aos municípios. Ele assinala que é nas cidades que a população busca atendimento de saúde, educação e assistência social.
15: Gilson Daniel avalia que a Câmara precisa debater o financiamento municipal para desconcentrar verbas públicas da União e dos estados. O congressista reforça a importância das emendas parlamentares como instrumento de apoio aos mais de 70 municípios capixabas.
17: Gabriel Nunes, do PSD, defende solução definitiva para as dívidas dos municípios com o INSS, principalmente nas pequenas e médias cidades. O parlamentar aponta que na Bahia, prefeituras enfrentam dificuldades para pagar suas obrigações sem comprometer os serviços oferecidos à população.
15: Gabriel Nunes pede que o Congresso enfrente a pauta diante do peso da alíquota previdenciária nos cofres das prefeituras. Ele propõe o retorno do índice de contribuição a 8%, com o objetivo de aliviar os gastos das pequenas e médias cidades baianas.
17: Daniel Tzerciak, do PSDB do Rio Grande do Sul, comemora a garantia da Agência Nacional de Transportes Terrestres de que este ano não haverá cobrança de pedágios nas BRs 116 e 392. O deputado afirma que o fim do antigo contrato de concessão interrompe um ciclo de tarifas elevadas.
15: Daniel Tzerciak considera que a pausa nas cobranças é necessária para estimular o desenvolvimento econômico, atrair investimentos e gerar empregos nos mais de 100 municípios da mesorregião da metade sul gaúcha.
17: Marcelo Nilo, do Republicanos, critica a gestão do governo da Bahia, afirmando que áreas como saúde, segurança pública, educação e geração de empregos enfrentam dificuldades. O parlamentar também questiona gastos com eventos institucionais diante de demandas sociais da população.
15: Marcelo Nilo relembra o rompimento político com o PT após décadas de aliança e faz críticas ao governo federal. Na visão do deputado, há insatisfação popular com as atuais gestões petistas na Bahia e no país.
18: Trabalho.
17: Benedita da Silva, do PT do Rio de Janeiro, reforça seu apoio à PEC do fim da escala 6x1. A deputada argumenta que a redução da carga horária melhora a produtividade por diminuir o esgotamento físico e mental que afeta os trabalhadores no país.
15: Benedita da Silva afirma que a mudança para o modelo 5x2 viabiliza períodos adequados para o descanso e para a convivência familiar. Ela critica o posicionamento contrário à PEC e classifica a jornada 6x1 como exaustiva para a classe trabalhadora.
17: João Daniel, do PT de Sergipe, defende o fim da escala 6x1 e afirma que a redução da jornada vai garantir mais qualidade de vida aos trabalhadores, com mais tempo para descanso, convivência familiar e cuidados com a saúde.
15: João Daniel também enaltece mobilizações sociais e sindicais em defesa da proposta e sustenta que a mudança pode fortalecer a economia e ampliar a valorização da classe trabalhadora no país.
17: Daiana Santos, do PCdoB do Rio Grande do Sul, defende a adoção da jornada de 5 dias de trabalho para 2 de descanso. Segundo ela, a proposta garante condições mais humanas e combate rotinas exaustivas enfrentadas por milhões de trabalhadores.
15: Daiana Santos critica medidas que condicionam a redução da jornada a mudanças em direitos trabalhistas, como cortes no FGTS e desoneração patronal. Para a deputada, a melhoria das condições de trabalho não deve servir como moeda de troca nas negociações do Congresso.
17: Fernando Mineiro, do PT do Rio Grande do Norte, defende o fim da escala 6x1 com redução da jornada semanal para 40 horas. O legislador sustenta que a mudança tem apoio da maioria da população brasileira por garantir mais tempo de descanso aos trabalhadores.
15: Fernando Mineiro critica a tentativa de mudança na PEC do fim da escala 6x1, que acrescenta o período de 10 anos para a implantação da escala 5x2. Ele pede que a sociedade e as centrais sindicais acompanhem a votação para pressionar o Congresso em defesa da redução do tempo de trabalho.
17: Marcon, do PT do Rio Grande do Sul, condena parlamentares da oposição que não apoiam a PEC do fim da escala 6x1. O deputado afirma que os trabalhadores precisam de mais tempo para cuidar da saúde, conviver com a família e ter acesso ao lazer.
15: Marcon critica a apresentação de uma emenda que prevê, em vez de reduzir a jornada para 40 horas, aumentar para até 52 horas de trabalho por semana. Na opinião do congressista, quem defende esse tipo de mudança trata o trabalhador como máquina, não como ser humano.
0: Votação.
17: Câmara aprova projeto que permite que o trabalhador empregado na safra agrícola continue a receber o Bolsa Família. O repórter Marcelo Larcher tem mais detalhes.
18: O plenário da Câmara concluiu a aprovação de um projeto que garante a continuidade do pagamento de benefícios sociais, como Bolsa Família, para o trabalhador que se empregar em atividade ligada à safra agrícola. Esse tipo de serviço varia de acordo com a atividade agrária e compreende o período entre o preparo do solo e a colheita. Os contratos para esse tipo de trabalho, de acordo com uma lei de 1973, têm um período máximo de 2 anos. Acontece que as regras do Bolsa Família estão atreladas a um valor máximo de renda por pessoa. Esse limite foi definido em R$ 218,00 mensais, o que faz com que o trabalhador perca o direito se obtiver um trabalho com carteira assinada, como é o caso da safra. O argumento é de que algumas culturas agrícolas, como o café, o alho, a batata, a uva, a maçã e a cebola, têm elevada necessidade de mão de obra, o que faz com que o trabalhador prefira manter a Bolsa Família a trabalhar com carteira assinada. O projeto apresentado pelo deputado Zé Vitor, do PL de Minas Gerais, foi aprovado pela Câmara em 2024 e depois foi alterado pelo Senado. A proposta retornou para análise dos deputados e o relator, deputado Evair Vieira de Mello, do Republicanos do Espírito Santo, rejeitou a maioria das mudanças feitas pelos senadores. O texto original aprovado pela Câmara retira do cálculo da renda familiar, para efeito do recebimento de benefícios sociais, o salário recebido pelo trabalhador no contrato da safra. O Senado, por sua vez, optou por alterar a regulamentação do programa Bolsa Família para prever a reinclusão do beneficiário excluído no caso da média anual de renda da família superar o limite permitido. Para o relator, Evair Vieira de Mello, a mudança não garante a permanência do trabalhador safrista no Bolsa Família.
19: Entendemos que a proposta do Senado Federal, ela não aprimora significativamente a operacionalização do programa Bolsa Família, na medida em que continua a impedir a contratação de safristas, cuja condição, mesmo após a sua contratação, ainda é de vulnerabilidade social em face das peculiaridades inerentes à atividade agropecuária que é sazonal. O contrato de safra desempenha papel essencial para a manutenção da produção agrícola e da pecuária nacional.
18: O projeto que garante a continuidade do pagamento de benefícios sociais como Bolsa Família para o trabalhador que se empregar em atividades ligadas à safra agrícola seguiu para a sanção presidencial e já pode virar lei. Da Rádio Câmara de Brasília, com informações de Antônio Vital, Marcelo Larcher.
0: Agricultura.
15: Tiago de Joaldo, do Republicanos de Sergipe, cobra do governo a conclusão de estudos sobre possível prática de dumping na importação de leite da Argentina e do Paraguai. Ele afirma que a concorrência estaria prejudicando produtores brasileiros e tornando a atividade economicamente insustentável.
1: Tiago de Joaldo também pede ações do governo de Sergipe para fortalecer a cadeia leiteira local. Ele menciona, por exemplo, incentivos tributários, compras públicas de leite produzido no estado e apoio institucional aos produtores do sertão sergipano.
15: Dr. Flávio, do PL, exalta a exposição de produtos do agronegócio do Rio de

0: votação.
1: Deputados e deputadas aprovaram um projeto que aumenta penas para crimes relacionados a abusos sexuais de crianças e adolescentes em ambientes digitais, inclusive com o uso de ferramentas de inteligência artificial. A proposta considera a violência sexual de criança ou adolescente qualquer representação de atividade sexual ou nudez que envolva criança ou adolescente real ou fictícia. Isso vai valer para fotografia, vídeo ou imagem digital, mesmo que produzida, manipulada ou gerada com o uso de tecnologias digitais, inclusive inteligência artificial. A proposta também deixa claro no Código Penal que todos os crimes contra a dignidade sexual, como estupro e estupro de vulnerável, também serão caracterizados quando cometidos no ambiente digital. Todos esses crimes passam a ser considerados hediondos, o que significa mais tempo de cumprimento de pena em regime fechado. O projeto também torna crime o simples acesso a conteúdo de pedofilia na internet. Ou seja, isso será crime mesmo se a polícia não encontrar arquivos com conteúdo de abusos sexuais ou violência contra crianças e adolescentes armazenados no computador ou na nuvem do acusado. A proposta também aumenta em até um terço a pena para aliciamento de crianças ou adolescentes por meio de inteligência artificial ou filtros capazes de alterar a imagem ou a voz do criminoso para enganar a vítima. O agravamento da pena vai valer também no caso de perfis falsos em plataformas de jogos online, aplicativos de mensagens, salas de bate-papo e redes sociais. Segundo a relatora, a deputada Rogéria Santos, do Republicanos da Bahia, esse dispositivo foi inserido na proposta após o caso de um criminoso no Rio Grande do Sul que vitimou 127 meninas usando perfis falsos criados por inteligência artificial. Além do aumento de penas, o projeto legaliza a infiltração policial em investigações sobre redes de pedofilia na internet, em especial as chamadas rondas virtuais, com possibilidade, inclusive, de requisição de dados de conexão às plataformas, sem a necessidade de autorização judicial. Isso poderá ser feito no caso de risco iminente à vida ou integridade física de crianças vítimas de abusos. Para a relatora Rogéria Santos, a proposta moderniza a legislação.
2: A proposição institui medidas modernas de enfrentamento e repressão aos crimes de violência sexual contra crianças e adolescentes no ambiente digital. Ao regulamentar a ronda virtual e os crimes praticados com o uso de inteligência artificial e da utilização de técnicas de mascaramento de endereço de IP, os números, senhoras e senhores, são alarmantes.
1: O texto também cria novo crime no Estatuto da Criança e do Adolescente, com pena de até 6 meses de prisão para quem deixar de comunicar ao Conselho Tutelar, o Ministério Público ou à polícia casos de abuso sexual pela internet. A proposta garante ainda à criança ou adolescente vítima de violência sexual o direito ao atendimento psicológico e psicossocial especializado no Sistema Único de Saúde, o SUS, e o agressor será obrigado a cobrir todos os custos do tratamento, incluindo ressarcimento ao SUS. Para o deputado Osmar Terra, do PL do Rio Grande do Sul, autor do projeto, a proposta fecha portas que estavam abertas para os criminosos. O projeto, que aumenta penas para crimes relacionados a abusos sexuais de crianças e adolescentes em ambientes digitais, inclusive com o uso de ferramentas de inteligência artificial, seguiu para análise do Senado. Da Rádio Câmara de Brasília, Antônio Vital.
3: Educação.
4: Lincoln Portela, do PL de Minas Gerais, critica a decisão judicial que condenou um casal do interior de São Paulo por evasão escolar relacionada aos filhos. Ele questiona a medida e argumenta que a família estaria garantindo uma educação domiciliar às crianças.
5: O parlamentar também chama atenção para os índices de evasão escolar no país e defende prioridade no enfrentamento de casos de estudantes sem acesso à educação. Segundo Lincoln Portela, a situação exige foco das autoridades públicas e do sistema de justiça.
3: Segurança Pública.
4: O escolto do PT da Paraíba elogia a atuação da Polícia Federal no enfrentamento às organizações criminosas que se infiltraram no sistema econômico nacional. Ele argumenta que as investigações sobre fraudes financeiras devem prosseguir sem interferências políticas.
5: O escolto salienta que os órgãos de inteligência precisam seguir os rastros documentais de transações suspeitas envolvendo autoridades e empresários citados em CPIs. Na avaliação dele, esse é o caminho para fortalecer a segurança pública e a soberania do Estado brasileiro.
3: Eleições.
4: Câmara aprova mudanças nas regras de prestação de contas de partidos políticos. A repórter Daniele Lessa acompanhou a votação dessa mini-reforma eleitoral.
6: A Câmara dos Deputados aprovou o projeto que altera regras sobre prestação de contas, punições e funcionamento administrativo partidário, modificando diversos pontos da Lei dos Partidos Políticos.

0: Relator da proposta, o deputado Rodrigo Gambale, do Podemos de São Paulo, argumentou que o projeto foi construído a partir das demandas dos líderes partidários, com o objetivo de dar mais segurança jurídica às legendas. Já os deputados contrários ao projeto destacaram que nenhum parlamentar subiu à tribuna para defender a proposta no plenário. O projeto proíbe bloqueios e penhoras automáticas sobre recursos do fundo partidário e do fundo eleitoral, exceto em casos de uso irregular reconhecido pela Justiça Eleitoral, ponto criticado pelo deputado Kim Kataguiri, do Missão de São Paulo.
1: E aqui eu faço chamo a atenção de todos os partidos que dizem defender o trabalhador. Esse projeto está dizendo o seguinte: se um partido contratar um trabalhador e ele der calote nas verbas trabalhistas, se o partido não pagar o INSS, se o partido não pagar o FGTS, esse partido não poderá ser penhorado.
0: A deputada Adriana Ventura, do Novo de São Paulo, criticou a falta de debate sobre o projeto, que foi divulgado publicamente apenas 30 minutos antes da votação. Ela reconheceu que a proposta simplifica a burocracia, mas classificou como aberração o trecho que suspende processos administrativos e judiciais dos partidos anteriores durante fusões entre legendas.
2: Um partido se alimenta de dinheiro público, se é sustentado com dinheiro público do cidadão brasileiro, faz um monte de irregularidade. Aí, o que que acontece? Tem uma fusão, então tem um partido podre que funde com outro partido, tudo do partido podre não passa para o novo, ele não assume responsabilidade nenhuma. Tudo é suspenso. Isso é grave, gente.
0: Segundo o texto, o novo partido responderá pelas dívidas das legendas anteriores, mas não sofrerá suspensão de recursos do fundo partidário por irregularidades em contas antigas que já foram julgadas. A deputada Fernanda Melchiona, do PSOL do Rio Grande do Sul, pontuou que os cidadãos não têm acesso ao prazo de 15 anos para pagarem suas dívidas, ponto que também está na proposta.
2: Digo mais, o aumento das parcelas em 180 parcelas é 15 anos. Os partidos pagar. O pobre do povo pega ali no cheque especial, tem que pagar, senão é o juro, não sei o que. Os partidos vão ter 15 anos, independente do valor.
0: O texto também prevê que em semestre eleitoral não poderá haver suspensão de repasses do fundo partidário ou do fundo eleitoral por irregularidades em prestações de contas anteriores. Outra mudança trata da análise das contas partidárias. O texto determina prazo de até 3 anos para julgamento dos processos de prestação de contas pela Justiça Eleitoral. Se esse prazo não for cumprido, o processo poderá ser extinto por prescrição. O projeto ainda cria regras para uso de aplicativos de mensagem por partidos e candidatos. As legendas poderão registrar números oficiais para envio de mensagens a eleitores. E essas contas não poderão ser bloqueadas pelas plataformas sem decisão judicial. A proposta, que foi chamada de mini-reforma eleitoral, vai ser agora analisada pelos senadores. Da Rádio Câmara de Brasília, Daniele Lessa.
3: Direitos Humanos.
4: Charles Fernandes, do PSD da Bahia, registra o Dia Nacional da Luta Antimanicomial, celebrado em 18 de maio. O parlamentar ressalta a importância da mobilização por um modelo de tratamento humanizado, digno e em liberdade para pessoas em sofrimento psíquico.
5: Charles Fernandes lembra que a data também marca os 25 anos da Lei da Reforma Psiquiátrica. O deputado defende o fortalecimento da rede de atenção psicossocial com a ampliação dos CAPs e das residências terapêuticas.
3: Saúde.
4: Otone de Paula, do PSD do Rio de Janeiro, cobra do Executivo Federal o recolhimento de um guia sobre pré-natal distribuído pelo Ministério da Saúde. Ele argumenta que o material descumpre o compromisso do governo de vetar políticas públicas que abordem a interrupção da gravidez.
5: Otone de Paula contesta as diretrizes do documento ao apontar que o texto oficial substitui as palavras mãe e gestante pela expressão pessoas que gestam. Ele reforça sua discordância com a destinação de recursos públicos para informativos que tratam do tema.
4: Segundo denúncia de Marangoni, do Podemos de São Paulo, empresas de auditoria médica estariam negando procedimentos de saúde em larga escala. Ele cita o caso de uma empresa que utiliza algoritmos e planilhas controlados pelos próprios planos de saúde para tomar decisões.
5: Marangoni argumenta que a negativa de cirurgias e tratamentos sem análise médica individualizada desrespeita a lei do ato médico e o código de ética da categoria. categoria. O deputado defende uma CPI para investigar as operadoras e cobra fiscalização mais rigorosa da Agência Nacional de Saúde Suplementar.
4: Últimas notícias. As votações de hoje no plenário da Câmara começaram no meio da tarde. A edição de amanhã vai trazer informações sobre a pauta de projetos em discussão ao longo da semana.
5: Termina agora o Jornal Câmara dos Deputados com trabalhos técnicos de Everson Urani e apresentação de José Carlos Andrade e Luciana Vieira. Uma boa noite para você.
4: Uma ótima noite. A Voz do Brasil volta amanhã. Você ouviu A Voz do Brasil. Boa noite.
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7: A seleção brasileira já está convocada para a Copa do Mundo. E agora, com os 26 nomes definidos, o técnico Carlo Ancelotti já começa a planejar os próximos passos do Brasil até a estreia no Mundial. No dia 27 de maio, haverá o início do período de treinos na Granja Comari, em Teresópolis, no interior do Rio de Janeiro. No dia 31 de maio, no Maracanã, o primeiro amistoso de preparação para a Copa do Mundo, contra a seleção de Panamá, a partir das 18h30. O segundo amistoso do Brasil já será em território norte-americano. No dia 6 de junho, o Brasil encara o Egito no último teste antes da estreia na Copa do Mundo, que acontece no dia 13 de junho, um sábado, a partir das 19h, quando o Brasil vai enfrentar a seleção de Marrocos. O segundo jogo do Brasil na Copa será no dia 19 de junho, uma sexta-feira, 21h30, contra a seleção do Haiti. O Brasil fecha sua participação na primeira fase contra a seleção da Escócia, no dia 24 de junho, uma quarta-feira, a partir das 19h. Será que desta vez o Brasil vai trazer o Hexa? Gerson Felipe para Esporte Total. 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
1: Opa, estamos chegando com o Vila Sertaneja de hoje. Boa noite, tudo bem com você? Até meia-noite, o desfile das mais lindas músicas sertanejas aqui com Milo Deitos. Estamos juntos até a

0: 10 e 18.
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0: Muito bem, estamos aqui no Vila Sertaneja. Só música boa, só música de qualidade. Tem lançamentos, tem aquelas mais antigas, tem balada, tem romantismo, tem as country também rolando por aqui. O Vila Sertaneja é assim, uma miscelânea de coisa boa pra você curtir na melhor, na Rádio Menina, rádio de 1 milhão de amigos.
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2: Essa aqui é da época que eu escrevi as frases lá pro MSN, viu?

0: 10:38.
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0: Muito bem, muito bom. Estamos aqui no Vila Sertaneja da sua rádio menina, abraçando você aí do outro lado do radinho. Tá ouvindo pela internet, tá ouvindo no celular, tá levando a gente de carona. Olha que coisa boa, que especial. Sabe que eu sou o Nilo Deitz e tô contigo toda noite aqui das 10 até a meia-noite. A música sertaneja que não para na rádio menina, tá bom? Grande abraço pra você, aumenta o volume que tem mais sucesso chegando.
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0: 10h58.
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7: Menina! Que coisa boa! É o Vila Sertaneja! Estamos juntos aqui na rádio que tá o tempo todo com você. E você sabe disso, né? Aqui à noite, das 10 à meia-noite, o Vila Sertaneja, trazendo sempre música sertaneja de qualidade. Para você que curte, para você que gosta, que ouve no radinho, no celular, acompanha na televisão, na sua Alexa. A propósito, Alexa, volume 10. Para ouvir um Vila Sertaneja, tá bom? E também, claro, quem ouve em outras cidades, em outras regiões, muito obrigado pelo carinho. Vamos de música, que o Vila Sertaneja não para de jeito nenhum.
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0: 11:19.
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5: Opa, Vila Sertaneja, coisa boa, né? É muita música de qualidade rodando aqui na sua noite, todas as noites de segunda a sexta, das 10 à meia-noite. O Vila Sertaneja faz companhia pra você. E eu tô por aqui também, né? Abraçando você, rodando a sua música preferida, atendendo seu pedido, rodando aquela música lá do passado, trazendo muitas recordações também, né? E até arrumando namoro. É, a gente arruma namoro aqui também. Pessoal que tá meio sozinho, dedica uma música daqui, outra de lá, quando vê, pintou um clima. Vila Sertaneja, no ar, mais música pra você.
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0: 11:38.
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3: Muito bem, programação do nosso Vila Sertaneja, né? Sempre com a música bonita, gostosa, agradável, o sucesso que rola na rádio de 1 milhão de amigos, você tá sempre, né? Antenado nas grandes músicas, nos grandes artistas da nossa música sertaneja aqui no Vila, né? Um grande abraço para você e bora de música!
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0: Pois é, chegando ao final do nosso Vila Sertaneja de hoje. Obrigado pelo carinho, você que acompanhou a programação, você que esteve junto comigo. Amanhã às 10 tem mais Vila Sertaneja. Te espero e não vá se atrasar, porque eu vou estar por aqui, combinado? Boa noite, um grande abraço, durma com os anjinhos e até amanhã.
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0: 11:58.
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0: meia-noite e 22.
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2: Santa Catarina chegou à marca de 30 prefeitos presos no exercício do mandato desde agosto de 2020, número que representa mais de 10% dos 295 municípios do estado. O caso mais recente foi registrado na última terça-feira, com a prisão do prefeito de Balneário Piçarras, Thiago Balti, durante uma operação que investiga fraude e corrupção em obras públicas. Entre os prefeitos presos ao longo dos últimos anos estão gestores de cidades como Tubarão, Criciúma, Lages, Itapoá, Barra Velha e Garopaba. Eles foram presos em operações ligadas principalmente a suspeitas de corrupção, fraude em licitações e irregularidades em contratos públicos. A Operação Mensageiro concentra o maior número de prisões no período. Segundo o levantamento, há casos de prefeitos que foram soltos posteriormente, renunciaram aos cargos, foram condenados e até reeleitos após as investigações. Entre os partidos com mais prefeitos presos no estado estão o MDB, PP, PL e PSD. Érica Guckert para a Rádio Menina.
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2: Meia-noite e 53.
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0: 1:24.
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2: A construção do novo deck de acesso à Praia de Taquarinhas, em Balneário Camboriú, começou na última terça-feira. A estrutura vai ser implantada na região sul da cidade e vai ligar o mirante até a faixa de areia. A obra faz parte de um termo de ajustamento de conduta firmado há mais de 10 anos entre o município e o Ministério Público, prevendo melhorias de acessibilidade nas praias. O projeto será executado por meio de parceria entre a prefeitura e a iniciativa privada. O deck terá cerca de 400 metros de extensão, com guarda-corpo, corrimão e assoalho de madeira. Além da nova estrutura, o espaço também deve receber iluminação diferenciada, bancos e um totem de segurança. O investimento supera R$868 mil e a previsão de conclusão das obras é em setembro. Érica Guckert para a Rádio Menina.
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2: Uma e 54.
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0: 2:23.
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2: Camboriú vai receber entre os dias 27 e 30 de maio um mutirão de castração de animal com expectativa de cerca de 480 atendimentos gratuitos para cães e gatos. A ação será voltada a animais de famílias de baixa renda, cães comunitários, animais albergados e assistidos por protetoras voluntárias. Nos dias 27 e 28, os procedimentos vão acontecer na Escola Clotilde Ramos Chaves, no bairro Areias. Já nos dias 29 e 30, os atendimentos serão realizados no CAIC do bairro Monte Alegre. Os atendimentos nos dois locais serão realizados sempre das 8 horas da manhã às 5 horas da tarde. Os tutores interessados precisam fazer um cadastro antecipado pela internet. O link do site pode ser acessado no portal Menina. Segundo a organização, não vai haver atendimento por ordem de chegada e os animais só serão atendidos mediante agendamento prévio. Érica Guckert para a Rádio Menina.
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0: 3:25.
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2: A Prefeitura de Itajaí anunciou a retomada da obra do quiosque turístico no Morro da Cruz. A ordem de serviço foi assinada na última quarta-feira pelo prefeito Robson Coelho, mas o município ainda não divulgou o prazo para a conclusão dos trabalhos. A obra estava paralisada e foi alvo de questionamentos do Tribunal de Contas de Santa Catarina por conta de sucessivos atrasos. A empresa contratada para finalizar a construção tem um contrato de mais de R$ 363 mil. O quiosque terá dois pavimentos, espaço gastronômico, área de informações turísticas, banheiros acessíveis e áreas externas de convivência. O projeto também prevê paisagismo e revitalização da praça ao lado do estacionamento. Segundo o Tribunal de Contas, a construção do quiosque começou em 2022 e acumulou diversos aditivos e prorrogações do prazo. O órgão apontou falhas na fiscalização da obra e entendeu que a prefeitura não aplicou penalidades previstas em contrato diante dos atrasos registrados. Érica Guckert para a Rádio Menina.
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2: Quatro e três.
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7: Olá, minha gente, é quinta-feira, eu, Lio Brasil e Adson Valentim, juntamente com os nossos patrocinadores, chegando para mais uma edição do Sertanejo Bom Demais. 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

Muito bom dia, minha gente. Bom dia, meu povo querido. Bom dia, Brasil. Bom dia para você que está acordando agora, amigos e amigas, amantes da boa música sertaneja raiz. Aquela música gostosa, né, que encanta a gente, que toca o nosso coração, que fala das belezas do sertão desse nosso Brasil.

0: 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Bom dia, meu povo. Bom dia, minha gente. Amigos e amantes da boa música sertaneja raiz. É quinta-feira. Hoje, quinta-feira, dia 21 de maio de 2026. Eu li o Brasil chegando com música boa pra gente curtir juntos até às 6 horas da manhã no nosso ranchinho sertanejo. Já sabe, sempre música boa, prosa boa e a sua companhia, que é o mais importante de tudo. Então fique à vontade. Pode puxar aí um banco. Puxa uma cadeira, senta com a gente, vamos prosear aqui nas ondas da Rádio Menina em 100,5 e também através do nosso aplicativo Menina Play, para você que gosta de se conectar cedinho. Como eu disse, quinta-feira, 21 de maio, e a previsão do tempo para hoje é a seguinte, minha gente: teremos muitas nuvens o dia todo, com aberturas de sol também, viu? Temperaturas oscilando entre 11 e 19 graus. É isso mesmo, apenas 19 graus, a máxima chegando, podendo chegar aqui na região de Balneário Camboriú. E o sol nascendo hoje às 6h49, se pondo às 17h32. Continuamos ainda na lua nova. Para você que não sabia, hoje, dia 21, é Dia Mundial da Diversidade Cultural, para o diálogo e também o desenvolvimento. É dia do afilhado, dia da língua nacional e também dia mundial da metrologia. Essa data que celebra a importância da ciência das medições. Esse primeiro bloco foi só uma pitadinha, daqui a pouco tem mais música sertaneja raiz. Agora a gente fala aí dos nossos patrocinadores, na sequência o nosso intervalo comercial pro show, né? Do intervalo aqui na Rádio Menina. Já tô de volta. Bom dia, minha gente. 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

Simbora, minha gente, não esqueçam desse nosso encontro diário aqui, hein? Das 4 às 6 horas da manhã, a gente proseia um pouco e ouve música boa, né? Música sertaneja raiz até às 6 horas. Segue o nosso sertanejo bom demais.

0: Juntos no Sertanejo Bom Demais, pra quem gosta de música sertaneja raiz, música sertaneja cabocla, como a gente diz, pra aquele modão de viola gostoso pra gente começar o nosso dia.
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3: Bom dia, Lio Brasil. Muito bom dia, minha gente. Bom dia, meu povo querido. Bom dia, Brasil. Bom dia pra você que está acordando agora, amigos e amigas, amantes da boa música sertaneja raiz. Mais uma linda manhã juntos aqui na Rádio Menina 100,5, a sua companhia, onde quer que você esteja.

Então, já estou de volta aqui na Rádio Menina e no programa Sertanejo Bom Demais, esse nosso encontro diário, sempre com a melhor música sertaneja. Bom dia!

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0: Esse é o nosso sertanejo bom demais aqui da Rádio Menina, nosso encontro de todas as madrugadas das 4 às 6 da manhã. E só lembrando, daqui a pouquinho já tá chegando Bote a Boca no Trombone também, viu gente? Depois do nosso sertanejo, tem mais música boa chegando por aqui.
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0: É sertanejo bom demais, minha gente. Manhã já de quinta-feira, a gente segue juntinhos até às 6 horas. Tem mais ainda para acontecer, viu? Só lembrando que daqui a pouco, depois do sertanejo, às 6 horas, tem o Bote a Boca no Trombone para você começar a sua quinta-feira, o seu dia muito bem informado. Já já depois do sertanejo bom demais. Bom, agora chegando o espaço para você do trecho. Alô, amigo do caminhão.
1: Tô fazendo frete, cortando isso.
0: Bom, vamos de oportunidade de trabalho. Atenção, você no trecho que está procurando, né? Um novo trabalho, uma nova oportunidade, ou quem sabe a sua primeira oportunidade. Quer começar algo novo na sua vida? Então aqui, ó, tem essa opção. A empresa TIC Transportes de Curitiba, no Paraná, está anunciando a abertura de vagas para motoristas carreteiros Rodotrem, que irão atuar a partir de Curitiba, no Paraná, e em Embu das Artes, no estado de São Paulo também. Habilitação precisa ser AE, experiência comprovada, EAR na CNH e que tem o curso do MOP atualizado. Olha só, gente, o salário total pode chegar a R$ 8.672. Entra em contato com a empresa para enviar o seu currículo também através do seguinte WhatsApp: 041-3544-6156. Repetindo, 041-3544-6156. E aí você se candidata a uma das vagas oferecidas pela empresa. Hoje, quinta, foi isso. Amanhã, sexta, a gente volta com mais, tá? Porque aqui é o seu espaço, o espaço do caminhoneiro, o espaço do meu amigo do trecho. Alô, amigo do caminhão. E meu povo, vamos fazer uma quinta-feira maravilhosa. Bom dia.

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0: Sim, bora minha gente pro nosso sertanejo bom demais até às 6 horas da manhã. Tem muita música boa pra gente rodar pra você aqui ainda. Aquele grande abraço pros nossos queridos ouvintes do grupo de WhatsApp Fãs da Rádio Menino. Pessoal acordando cedo aí curtindo o nosso sertanejo bom demais. A você que trabalha durante a madrugada toda também sintonizado na Rádio Menino, né? Curtindo o Menina by Night já às 4 horas da manhã, emenda com o sertanejo. Coisa boa, tudo de melhor pra você, que é o melhor ouvinte do mundo, com toda certeza.

Não esquece, gente, daqui a pouquinho, a partir das 6 horas da manhã, todas as notícias para você começar o seu dia sabendo de tudo. É o nosso Bote a Boca no Trombone, já já, com nossa equipe de jornalismo da Rádio Menina. E segue o baile, segue o sertanejo bom demais.

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1: Conheço o velho ditado desde o tempo do Zagai. 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
6: Bom dia, começando então, 6 em ponto, Bote a Boca no Trombone, Menina FM, Balneário Camboriú e também o Portal Menina, essa parceria de muita informação, informação com responsabilidade e credibilidade. E nesta manhã fria, gelada, hoje gelou, hein? 12 graus a temperatura neste momento aqui no Pioneiros em Balneário Camboriú, outono brasileiro, mas a gente aquece junto com você que tá aí do outro lado, quem tá no fogãozinho a lenha. É, agora deu saudade do fogão a lenha hoje, meu Deus do céu. Esquentando o ambiente, esquentando a alma, cafezinho preto também, com o Lio fez um café preto agora há pouco, né? Já tá com o corpo quente, porque o cafezinho cai bem, um chazinho. Falando daqui a pouco, a gente vai falar que hoje é dia do chá. Chazinho quente também é gostoso, enfim, né? Essas coisas boas de inverno. E claro, o bom abraço, o bom carinho e o bate-papo também com certeza aquece muito. Mas aqui tem muita informação até as 8h25 com o Bote a Boca no Trombone, com a nossa equipe e a sua participação. Sejam todos bem-vindos, onde você estiver nos acompanhando. Claro, não posso esquecer daquele chimarrão do mate, assim como o Tchê Salgado já sorveu o mate e já tá saboreando ali no São Judas, já mandou uma foto agora pra gente aqui, muito obrigado, bom dia pra quem tá chimarreando já cedinho também, tudo é bem-vindo, né? Moisés Stucker, o que que você faz pra esquentar logo cedo? Bom dia!
7: Olá, Gilson de Souza, bom dia pra você, bom dia a todos. Olha, tá friozinho, né? Não tá frio, frio, frio.
6: Tá bem frio.
7: Então a gente, bem frio é abaixo de 5 graus aí, é bem frio, né?
6: Que não faz essa temperatura.
7: Não faz, né? Então, daí...
6: Então eu tô acostumado a sentir frio com 12.
7: Com 12? Não, com 12 eu sinto um friozinho, mas, não, tô brincando, tá frio, né? O que que eu faço pra esquentar?
6: Vai ali tomar um banho.
7: Tem que tomar um banho quente.
6: De sunga na praia.
7: Viu? Tem que tomar um banho quente bem cedinho, quando acorda aí, toma aquele banho meio que escaldante, tu já sai do chuveiro já quase suando. Aí, pelo menos uns 40 minutos depois, tu fica sem passar frio. Daí já tá de jaqueta, já tá de calça, já tá tudo certo, né? Calçado também pra vir pro trabalho. Mas por falar em frio, Adilson de Souza, tem notícia boa pra quem estuda em Itajaí, né? A gente fala tanto de uniformes de inverno da rede municipal de ensino. Não sei como é que tá a situação aqui em Balneário Camboriú, se já estão todos entregues. Acho que sim, né? Porque não tem mais nenhuma reclamação a respeito disso aqui no Bote a Boca no Trombone. Fato que foi muito debatido nos anos anteriores aqui neste programa, mas em Itajaí, pelo menos a criançada vai receber até sexta-feira todos os kits dos uniformes.

0: uniformes de inverno do município. Isso é importante, né? Porque o frio tá chegando, como o Adilson disse, já tá com frio hoje de manhã. Quanto tá? 12 hoje?
1: 12 graus. 12 graus. Quem tá precisando não sentir frio com os uniformes vai sentir frio. Até sexta já vai passar frio. Tem que botar uma jaquetinha tradicional de casa, né?
0: Até sexta estão chegando. Vão dar prioridade aí primeiro pra... Prioridade primeiro é a mesma coisa que falar subir pra cima, né? Perdão o erro aí do português. Mas a prioridade será para 70 unidades de ensino infantil de Itajaí e depois as outras 41 unidades de ensino fundamental vão receber os uniformes de inverno. Então, boa notícia aí para o pessoal que estuda na rede pública de ensino de Itajaí. Gerson Felipe, bem-vindo.
2: Muito bom dia, Moisés Stucker, Adilson de Souza, todos os ouvintes do Bote a Boca no Trombone. Mais um programa começando. Hoje eu quero ir lá para Camboriú, para minha cidade. Foi anunciado, inclusive, né, o Degusta Camboriú, mais uma edição desse evento, que é muito bacana. Acontece ali no centro de Camboriú, próximo da Praça das Figueiras, e reúne, né, vários e vários serviços de gastronomia do município de Camboriú, restaurantes. Então, realmente, um evento muito legal para fomentar o município de Camboriú. Inclusive, eu já vou soltar um spoiler, porque hoje a Erika Guckert, que é a nossa repórter do Portal Menina, ela vai estar publicando uma matéria falando justamente sobre o turismo em Camboriú e essa analogia que eu quero fazer. Camboriú é uma cidade que recebe grandes eventos. A gente teve recentemente Ideões, agora no começo do mês de junho a gente vai ter mais uma edição do Degusta Camboriú, mas é uma cidade que sofre com poucas opções no quesito de hotelaria, no quesito de acolhimento ao turista. Até pousadas tem mais, mas hotel tem apenas um. Então, uma matéria muito bacana e especial que a Erika vai estar soltando hoje no portal menina.com.br e que mostra um pouquinho, né? Enquanto Balneário Camboriú é uma cidade que sobrevive do turismo, que tem uma oferta de leitos muito grande na hotelaria, Camboriú é uma cidade que não dispõe disso e acaba perdendo, porque muitos turistas vão para outras cidades próximas daqui da região e não vão para Camboriú justamente pela falta, né, desse ramo hoteleiro mais forte, mais diversificado. Bom dia, Camille Guckert.
3: Olá, Gerson Felipe, bom dia para você, pro Adilson, pro Moisés, para todo mundo que já tá ligadinho com a gente aqui. Uma excelente quinta-feira para todo mundo. E na entrevista de hoje a gente vai receber a Maria Antônia, ela que é a presidente da Associação Fibromiálgicos Borboletas de Santa Catarina, pra gente falar um pouquinho sobre essa síndrome crônica, né, que causa dores pelo corpo, fadiga. Vamos entender um pouquinho sobre esse assunto aqui no Bote a Boca no Trombone. Também vamos conversar com o vereador de Balneário Camboriú, Guilherme Cardoso, porque ele fez uma visita técnica ao Smart Sampa, um evento voltado para a segurança pública, e ele vai contar para a gente um pouquinho do que ele viu lá e que pode ser aplicado aqui em Balneário Camboriú. E se você tem alguma demanda que quer encaminhar para a gente, algum buraco, enfim, qualquer que seja a reclamação, pode encaminhar pra gente no 47991741005.
1: Manda aí que a gente aborda o assunto aqui, queremos sim a sua participação. Você ajuda a fazer o programa até as 8h25, então deixe o seu recadinho aí, o seu elogio, sua crítica, enfim, né? Concorde, não concorde, faz parte do programa nesse espaço democrático pra gente poder seguir adiante todos os dias e buscando principalmente uma resposta do agente público com relação ao problema aí na sua rua e no seu bairro.
0: Hoje, Adilson de Souza, Gerson Felipe, Camille Guckert, é o Dia Mundial da Diversidade Cultural para o Diálogo e o Desenvolvimento. Tudo que está faltando no mundo, né? Diálogo. É o que menos se tem, o que mais a gente precisa hoje em dia.
1: Falei, Dia Internacional do Chá. Chá de quê? Que é bom.
0: Bom demais, né?
1: Chá de...
0: Eu gosto de qualquer chá.
1: Eu me lembro do chá de funcho. Nossa, faz muitos anos que eu não tomo um chá de funcho. Minha avó fazia. O funcho a gente encontrava, né, no campo, assim. Tinha um cheirinho tradicional. Umas folhinhas fininhas, assim, bem fininhas. Chá de funcho. Que saudade que me deu agora, hein?
0: Funcho é a mesma coisa que erva cidreira?
1: Não.
0: Não, é diferente, né?
1: Diferente. Cidreira é cidreira, funcho é funcho.
2: Eu lembro muito de bala de funcho.
1: Bala de funcho. Bala de funcho. É verdade.
0: Não tem mais, né?
1: Não.
2: Nunca mais.
1: Acho que não, né? Não sei.
2: Mas já comi a bala de funcho e já tomei também o chá de funcho.
1: Ah, o chazinho de Marcela. Eu tenho Marcela seca lá em casa também.
0: Marcela é bom, hein?
1: Marcela, o Juliano Bosato, ele tem uma época, não me lembro que... Quando é que a gente faz a colheita da Marcela?
0: É no inverno.
2: É agora nessa época, porque é
1: numa data religiosa.
2: Caravaggio?
0: É frio. frio.
2: É. Pessoal que vai fazer a romaria no Rio Grande do Sul para Caravaggio, já no caminho vai fazer a colheita.
1: Marcelo, né?
0: É isso aí, no frio o campo enche de Marcelo.
1: Aí depois você seca, faz um chazinho, eu costumo fazer uma gemada, né? Bota leite, depois faz a gemada, mistura, bota Marcela, rapaz, aquilo ali fica tão bom, é forte, esquenta mesmo, viu?
2: E eu gostava do chazinho de erva doce.
1: Também.
2: Esse era o chá que eu gostava quando era criança.
1: Mas eu ouvi muito, muito, um dos mais famosos era as pessoas que, né, às vezes comem muito, né? Depois do comer, é um chá de boldo. Tomar um chazinho de boldo, né? Mas comeu, nossa! Agora até parece que o chá de boldo ia resolver o problema, né?
2: Mas tem esse efeito digestivo, o chá de boldo.
1: Tem, né?
2: Tem o efeito digestivo. E ficou popular aí na cultura, digamos assim, de pai para filho, de mãe para filho, de tomar o chazinho de boldo depois de comer bastante.
0: E para dormir, um chazinho de camomila dá uma acalmada muito boa também.
2: É, o pessoal fala, te dá um chá de camomila aí para tu dar uma acalmada, quando alguém tá muito agitado.
1: Olha só, né? E o Osnério, que é diretor lá da Secretaria do Meio Ambiente, tá aqui ouvindo, tem doação de chá de funcho.
2: Oh. Opa!
1: Olha que bacana. Eu já vou me interessar. Lá na fitoterapia, segunda, quarta e sexta, das 2 às 5 da tarde, tem doação do chá de funcho lá, naquela fitoterapia que temos na Secretaria do Meio Ambiente. Inclusive, é um espaço bem bacana, vale uma reportagem, viu? Há muitos anos eu já fiz uma reportagem lá. São vários medicamentos que vêm oriundos das plantas, né? Da natureza, que são preparados e olha... É muito bacana, viu? Tem para tudo que você possa imaginar. E tem muita gente que se trata somente com esse tipo de medicamento fitoterápico. É muito legal e funciona mesmo, viu?
0: Inclusive, agora, para essa época de frio, eles distribuem. Tem também um medicamento, um xarope para tosse, né? Natural.
2: Tem também.
0: Tem.
2: É distribuído.
0: Fitoterápico para tosse. E funciona. Já utilizei.
1: Xarope também. Tem, senhor. É. Ele tá falando que tem xarope também. Então, são maneiras, formas de você também procurar uma ajuda diferente do tradicional e que também é de graça, né? O atendimento é totalmente gratuito, é oferecido a você, chega lá, conhece outros chás, tem um mundaréu de chá lá, tem muita coisa bacana, realmente vale uma reportagem lá com esse pessoal da fitoterapia. Não me lembro quem é que tá à frente agora, há muitos anos era o, se eu não me engano, era o seu Pio. Acho que era, se eu não me engano. É muito. Ele ficou anos lá, agora não me lembro quem é que coordena lá. Mas enfim, obrigado, viu, Osnélio? Um abraço para você.
0: Dia Mundial da Proteção ao Aleitamento Materno.
1: Dia da Língua Nacional.
0: E Dia do Afilhado. Vocês têm afilhados?
1: Cara, eu já tive um afilhado uma vez, há muitos anos. A gente batizou lá em Caxias do Sul, mas eu nunca mais vi ele, né?
2: Não, mas então tu ainda tem, ele tá vivo?
1: É, tem. Digamos que, né, ele é, né, mas na prática não é mais, porque eu fui um padrinho muito, abandonei, né?
2: Padrinho desnaturado.
1: Desnaturado, né? Nunca mais vi, ele deve estar casado já. Quando eu dizia, ele era bebê, né? Tantos anos que se passou.
2: Sabe que eu lembro que na época da crisma, primeira comunhão, né, tinha que escolher o padrinho. E tinha gente que escolhia 4, 5 padrinhos. Chegava lá com 4, 5 padrinhos pra crisma, primeira comunhão, pra quê? Porque vinha um presente de cada padrinho. Então aproveitava aquele momento pra escolher vários.
1: Bom, é. Você tem afilhado, afilhada?
0: Eu tenho.
1: É?
0: 2 afilhados, uma afilhada e um afilhado.
1: Aonde?
0: Ah, ela mora em Florianópolis, já é formada, já é grandinha. O padrinho com 15 anos de idade.
1: É. E é bem disso também, né? Pegava. É. Quando a gente era pequeno, eles faziam assim também, né?
0: Isso.
2: Eu fui padrinho, agora que eu lembrei. Eu fui padrinho na primeira comunhão do meu irmão.
1: Olha aí.
2: Eu fui padrinho do meu irmão.
0: Viu? E o outro afilhado meu, infelizmente, faleceu faz uns 2 anos. Tava servindo no quartel, lá em Santa Maria. Pegou uma infecção que até hoje não sabem o que foi. Suspeitam de leptospirose.
1: Bah.
0: Infelizmente morreu no
1: novo, né?
0: No hospital do quartel lá de Santa Maria.
1: Ele tinha 20 anos?
0: 18 anos.
1: 18 anos.
0: É.
1: Que loucura.
0: Uhum.
2: Inclusive, por falar em infecção, até você comentou agora, Moisés, Eu recebi ontem da Secretaria de Estado de Saúde, vou até puxar aqui essa informação, a gente já tem 16 mortes aqui em Santa Catarina de síndrome respiratória aguda grave. É um alerta importante, né, que a Secretaria de Estado da Saúde faz para que os pais levem as crianças para fazer a imunização. São mais de 1.800 casos de crianças de 0 a 9 anos que acabaram, né, ficando doentes com essa síndrome respiratória mais aguda, mais grave. E desses 1.831 casos, 352 crianças foram internadas em UTI. E tivemos, então, dentro desse cenário também, 16 mortes. As temperaturas estão baixando, então você, papai e mamãe, né, leve as crianças para que recebam essa imunização, porque vocês viram que, infelizmente, estamos tendo até mortes aqui no estado devido às doenças respiratórias.
0: Evolui, né, para pneumonia, principalmente, aí a criança não tem tanta imunidade e complica. E é um exemplo pessoal, lá em casa minha bebê tá doentinha. Ela tá já quase uma semana com o nariz escorrendo, catarrinho, mas ela está imunizada, nem febre teve.
2: Olha
0: nem
2: aí,
0: febre, ó. Só, né, aquela coriza, narizinho trancado e tá melhorando. Tá correndo para lá e para cá, ela tem 1 ano e 2 meses de idade, mas está toda imunizada, né? Contra a gripe, contra bronquiolite, tudo que a vacina ela recebe. E tá de boa, passou de boa, mas foi vacinada.
2: Não dá para dar bobeira com criança, ainda mais, né? Tem que fazer todas as vacinas para ficar bem protegido.
0: E me perdoe por falar também em infecção, um dado de Brusque, ontem chegou essa informação, 64 ou 68, se eu não me engano, casos confirmados de sífilis em Brusque.
2: Nossa!
0: Sífilis, o pessoal não tá se cuidando, tá se relacionando sem o preservativo. E parece que 3 mortes estão sendo investigadas.
2: 3 mortes?
0: Parece que sim. Relacionadas a essa doença que basta a pessoa se proteger durante uma relação sexual, né, que ela passa, entre aspas, imune. 64 casos de sífilis em Brusque.
1: Fazia tempo que não ouvia falar, né? 6:15, estamos chegando. Vem com a gente, está no ar
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1: 6:16, 12 graus a temperatura. Olha o tempo aí, ó. Tá seco, né? Frio seco, ainda bem. Sem chuva. Marinho, bom dia.
6: Muito bom dia, Dilson, Moisés, bom dia a toda a nossa equipe, aos amigos já sintonizados aqui no BBT. Faz friozinho nesta manhã de quinta-feira, mas o sol vai predominar, não é aquele frio tão forte, as temperaturas mínimas de 12 e as máximas aí até 23, 24 graus, já que o sol vai predominar hoje e parte do dia de amanhã. A partir da tarde de sexta-feira tem mudanças nas condições do tempo, já estamos preparando e daqui a pouco vamos trazer a previsão completa aqui no Bote a Boca no Trombone.
1: Valeu, Marinho, obrigado. 6:17. Vai pintar um solzinho, então. Aquele solzinho gostoso pra lagartear depois do almoço, como é aquela bergamota.
0: Ah, daí é bom, né? É, assim, depois do almoço, ali, o quê? 1 hora da tarde por ali, né?
1: Aí sim. Naquele solzinho bom. Pintinho ali,
0: de inverno que o cara gosta de ficar, né?
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0: Documentos perdidos de Maicon Rafael da Silva, o contato é 99652-7042.
1: Encontrados os documentos da Rafaela Regina da Silva Melo, Rafaela, entraram em contato no 3360-9914.
0: E aí tá acontecendo um bazar, vai acontecer, né, Adilson de Souza, dia 23 de maio, daqui a 2 dias. Hoje é quinta, sábado então, né? Sábado, bazar para bicho, pela causa animal. Olha, garimpo com propósito. Então, roupas, itens de casa, decoração, itens pet com preço acessível e ainda, né, ajuda para as ONGs do evento. Legal, tem uma parceria legal aí, inclusive do Orfanato dos Gatos, que a gente entrevistou, foi essa semana? Que a presidente teve aqui?
1: Semana passada?
0: É, na sexta-feira então, né? Que teve aqui. Vai ser bem legal, dia 23 de maio, das 10h30 até as 4h30 da tarde. Camboriú, Rua Rio Amazonas, 1412, lá no Rio Pequeno. Então, se você quiser participar desse bazar, está bem, é um convidado especial para aproveitar, né? Garimpar lá as roupinhas, a decoração, enfim, itens pet e ajudar instituições, né, que cuidam dos animais.
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0: Vaga para motorista de betoneira, motorista de caminhão bomba concreto, ajudante de operações, operador de pá carregadeira para Tijucas e Balneário Camboriú. Contato é o 48-3298-0776.
1: Ainda, será que não tem ainda, não, ninguém quis ou ninguém sabe trabalhar como banhista e tosador em pet shop? Tem, né? Tem bastante. Oh. Então tá todo mundo empregado, eu acho que é algo, uma vaga mais específica, né? Tem que ter experiência, você tá afim de trabalhar, sabe dar banho em bichinhos, sabe tosar os bichinhos, então compareça lá na Quinta Avenida 1560, no bairro dos Municípios, em Balneário Camboriú.
0: E se você sabe fabricar massas alimentícias, tem vaga também, hein? Auxiliar de produção, 48-996-31-8142.
1: Pizzaiolo! Aí mãe, sim. Tem a mãe ou não? Ah, fazer uma pizza?
0: No inverno é bom, hein?
1: Ah! E auxiliar de produção, são duas vagas, 991-27-35-94.
0: Márcia, ela trabalha como diarista e tem referências. O contato dela é o 999-16-3343.
1: A Carolina, para o período de limpeza, ela trabalha, pode ser na limpeza, pode ser de babá, meio período. 997-87-5894.
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0: 6h22, a gente vai para nossa primeira paradinha aqui no Bote a Boca no Trombone desta quinta-feira e daqui a pouco já tem a sua participação aqui conosco.
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0: Estamos de volta com seu Bote a Boca no Trombone. Cleverson participando conosco, mandou um vídeo, inclusive, falando sobre fio de luz que tá pegando fogo no poste na Rua Itália, bairro das Nações, aqui em Balneário Camboriú.
1: Acabou o poste, foi ontem.
0: Ah, pois é.
1: Não tem mais poste, não tem mais fio.
0: Olha,
1: não tem mais nada.
0: É naquelas bananas, famosas bananas. Adilson de Souza.
1: É complicado, né?
0: Meu, mas também, fogo, né, cara? Olha, emaranhado de fio naquele poste, né?
1: Se não der um jeito, não tem mais luz lá, não tem mais nada, né? Desde ontem, pegando fogo, o trem lá.
0: Jesus amado também. Tem quantos fios ali? Tá louco.
1: É, ajuda bastante esses emaranhados aí, quando dá um pequeno curto-circuito, acaba pegando fogo, fica queimando, queima tudo.
0: Que confusão, né? Naquele poste também.
1: E fora que o pessoal fica sem energia, né? Bom, e aí, voltou o assunto ponto de ônibus, né? Fala, Raul.
18: Bom dia, rádio menina. Meu nome é Raulino Roberto Santos, moro aqui no Bairro das Nações. E todo santo dia eu passo aqui na Nova Martin Luther e vou cobrar de novo. Vou mandar um áudio pedindo para cobrar de novo os dois pontos de ônibus, por favor, aqui na Nova Martelute. Tem um até do colégio e tem faltando dois. Não decida onde colocar aquele semáforo para lombada eletrônica. E lá em cima, na subida, no comecinho da Martelute Nova. Pô, agora passei ali, duas senhoras se encostaram no pilar, porque de repente esperando o ônibus, né? Porque não tem ponto de ônibus para sentar e nem cobertura de ônibus. Eu não sei, ô prefeito, vamos ajudar nós aí, prefeito. Pô, fizeram a Martelute tão bonitinha e tal, e faltou os pontos de ônibus, dois pontos de ônibus. Fizeram um terceiro, por que já não fizeram dois? Fizeram três do colégio para quê? Para os alunos? Beleza, tudo bem, pai de professores, beleza. Só que por que não fizeram os outros dois também, que faz parte da Martelute, onde tá ali parado de ônibus? Essa é a minha indignação, porque já não é a primeira vez que eu reclamo, já é várias vezes. E enquanto não tiver o ônibus ali, eu vou reclamar. Obrigado e bom dia.
1: É isso aí, Raul, tem que pedir mesmo, né? Tem que botar a boca no trombone, vida real é por aqui no BBT, porque o ponto de parada foi colocado, a placa, né? Temos mais locais onde o ônibus para subir ou para descer. A cobertura ou o banco e cobertura, é isso que o Raul tá se referindo na Martin Luther.
0: Tá demorada a licitação, né? Lembra quando era Beto Castilho ainda, que era o diretor da BC Trânsito aqui em Balneário Camboriú? Ele falou aqui na bancada do Bote a Boca no Trombone que a prefeitura tinha aberto processo licitatório. É, tá demorando essa licitação, hein?
1: Já faz um tempo e nada, né? Onde estão os pontos? Não é o ponto de parada somente ou de descida. É a estrutura de banco e cobertura para as pessoas ficarem acomodadas. É isso que o Raul tá se referindo. Novamente cobrando, e Raul, continue mandando, nos lembrando aqui também pra gente tá falando, tá?
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0: Daniel, o que está acontecendo em Camboriú que você pede atenção aí, hein?
21: Bom dia, Adilson. Então, Adilson, eu queria falar contigo. É uma denúncia muito grave. Estão roubando os postes aqui no loteamento Vicença. Só hoje, essa madrugada, já roubaram 5 postes da família que estão em construção. Nas casas aqui, tu consegue fazer uma reportagem pra nós aqui? Tá muito feio aqui, no loteamento Vicença, em Camboriú, Rio Pequeno.
1: Estão roubando os fios dos postes do loteamento Vicência lá em Camboriú. Isso é assunto para a polícia, né? Penso eu. Portando fios dos postes do loteamento Vicença. Tem que alguém vigiar. E na hora em que os caras estão furtando, tem que chamar a polícia. É a única forma que temos de resolver esse problema. Não vejo outra. Tá bom, Daniel? Essa orientação que eu posso te dar é somente polícia, né? Furto, roubo, polícia. Agora, Janaína, caiu um cimento pedra. Ela mandou ontem, né? Pedaço de obra que caiu na cabeça de uma moradora em Balneário Camboriú, na esquina da rua 322, ali próximo ao Forte. Então, foi isso que aconteceu. Caiu na cabeça dela. Esse Balneário Camboriú tá perigoso, até para andar nas ruas de tanta obra. Ok, obra, ok, tem que ter, né? Faz parte. Né? Balneário Camboriú, a gente já sabe que obra tem sempre. Agora é o cuidado que tem que ter os construtores em relação às obras. Não isolaram a calçada. Ela mandou foto, inclusive. Essa é a foto. Olha a obra. A foto da obra tem aqui.
0: Grande prédio.
1: É, prédio gigantesco. Uhum. Agora, uma touca que ela teve que usar, touca de trabalho, né? Que chegou a danificar essa touca. Ficou a marca. Ela ficou com dor de cabeça, tonta. Era meio-dia isso. Né? 11:15, 11:30. E ela ficou em observação lá na UPA. Ora, aí entra novamente a fiscalização de posturas. Tem que ter fiscalização de posturas com relação à proteção das obras que estão sendo realizadas em Balneário Camboriú. E não são poucas. Ah, mas não temos gente suficiente? Não importa. Temos que ter. Não é isso que a gente vem falando? Fiscalização, eles têm a responsabilidade? Depois a PM vai lá fiscalizar a obra, os caras vão dizer que a PM não tem nada a ver. Aí vai o Marcelo Ajute lá assim, que a PM tá fazendo, com todo respeito, que não pode fiscalizar. Mas quem tem que fiscalizar não fiscaliza? Obra, caindo pedaço de cimento na cabeça do cidadão.
0: Engraçado que o prédio todo tem a tela de proteção. Não tem a ali bandeja, pra baixo.
1: Mas tem que ter a bandeja.
0: Não tem a bandeja, né?
1: A bandeja tem que ter.
0: E não tem pra baixo ali, né? Onde tá já rebocado, não tem proteção nenhuma, tá vendo?
1: Tem que ter a bandeja.
0: É.
1: Senão não adianta. Pode ela ter mandou toda a proteção, mas tem que ser completo, 100% proteção.
0: Ela mandou áudio também ali, Edilson.
2: Menina do céu, Rádio Menina, boa tarde. Tá uma briga pra andar nas ruas aqui de Balneário. Fui buscar a cachorrinha no, na Tosa e tava vindo com a cachorrinha, agora perto meio-dia, não caiu um negócio do prédio na minha cabeça, eu chego tá assim, ó, zonza, tonta. Caiu não sei que altura, chegou a ficar marca aqui na minha touca de cozinha, de trabalho. Não dá pra andar nas ruas de Balneário mais, eles não isolam as calçadas, a gente passa e não sabe o que vai cair na cabeça da gente.
3: Não chegou a cortar. Boa tarde, Rádio Menina. Mas eu tô hospitalizada aqui em observação. Fiz raio-x, que a dor era muito forte na cabeça. Tomando um remédio na veia para aliviar a dor. E que o impacto foi muito grande na minha cabeça.
1: Não dá para ver quem é a construtora, né?
0: Não.
1: Já cobrada a construtora também. Aí cheguei lá, olha aí, ó, o que que aconteceu? A senhora teve que ir pra UPA. Ficou em observação. Foi pro hospital. UPA, né? Ficou em observação. Um pedaço de obra que caiu na cabeça. Tem que saber exatamente. E é fácil, né? Porque ela mandou todos os detalhes. A foto da obra, a rua, 322. Lá tem a obra. Com essa foto aqui, a gente pode identificar a construtora e pedir mais fiscalização. Ou fiscalização, né? Tem que ir lá cobrar deles.
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23: Hoje nos destaques do Portal Menina, a TJSC cancela a cobrança de IPTU de terrenos sem uso econômico no Morro do Careca. Obra turística atrasada que virou alvo do Tribunal de Contas será retomada em Itajaí. É muito triste ver um espaço público ser danificado. Entrada da UBS Jardim Praia Mar é alvo de vandalismo em Itapema. Trabalhador fica ferido após queda e desabamento de muro em prédio no centro de Itajaí. 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
1: Então, o Valmor fiscaliza tudo também, né? E em relação ao ponto de ônibus sem luz, no ponto de ônibus, o ponto de ônibus tem luz?
0: Deve posto, ser a né? iluminação.
4: Bom dia, Deus, bom dia, Moisés, bom dia, Camille, bom dia, Gerson, como é que vai o teu Botafogo, como é que vai o teu Vasco de São Paulo, teu Moisés? Agora o técnico novo, hein? Eita, só que o juiz ajudou, hein? Eu vi, mas não assisti.
6: Como que?
4: As luzes do ponto de ônibus aqui na saída da Itália com a Matilde roubaram. Os bandidos levaram. Por favor, cuidando da iluminação do ponto de ônibus das suas lindas mulheres que ali ficam sentadas, trabalhadoras do Brasil e de Balneário Camboriú. Tchau.
1: O amor tá animado, tá animadaço. Né?
0: Ai, ai.
1: Tem aquela... aquele áudio que eu te mandei, né, pra gente já passar adiante e já dar uma resposta, pedir uma resposta para ela direcionou, o nome dela é Beatriz, me mandou ontem à noite esse áudio, né, ela direcionou a pergunta à prefeita Juliana Pavan em relação ao que poderá acontecer, né, caso se confirme tudo que está sendo dito em relação à previsão do tempo para os próximos meses, ao famoso El Niño, que é muita chuva e pode vir alagamentos. Vamos ouvir um pedacinho, porque o áudio é longo, né? Eu vou ouvir um pedacinho aqui para que o pessoal que escuta da administração entenda.
7: Boa tarde, Adilson. Tudo bom? Como é que você está? Adilson, olha só, eu gostaria de fazer uma pergunta, talvez amanhã, quando vocês fizerem o Bote a Boca no Trombone, eu gostaria de fazer uma pergunta para Juliana Pavan sobre as prevenções diante dos alertas de mau tempos que teremos aí nos próximos meses aí, né, sobre o El Niño e tal, e que, né, poderíamos sofrer novos alagamentos em Balneário Camboriú e região, né? Então, eu gostaria de saber quais são as providências que ela está tomando para talvez amenizar, que evitar, eu acho que, né, muitas vezes a fúria da natureza é inevitável diante da, né, da ação humana, mas tem algumas questões que podem amenizar, vamos dizer assim, né? E eu me refiro, quando eu pergunto sobre a prevenção, eu me refiro ao Rio Camboriú. Uma vez que faz muito tempo que não foi feito mais a dragagem, a limpeza, eu não sei se ele vai suportar esse volume de chuva e se há essa necessidade de estar fazendo.
1: E por aí ela continua falando, porque é muito longo o áudio, né? Mas é justamente essa prevenção. E aí eu me lembrei, eu não estou aqui para... não sou assessor de imprensa da prefeitura, né? A assessoria de imprensa que tem que fazer esse serviço aí, mas eles divulgaram ontem, foi notícia inclusive aqui na Hora da Segurança, eu falei, teve um terça-feira um treinamento voltado ao GRAC, que é o Grupo de Resposta e Ações Coordenadas, ministrada pela Organização Humanitária HUMUS, foi na sede da Secretaria de Segurança, e teve participação do bombeiro militar, da Polícia Civil, membros do Legislativo. Foi o dia inteiro na terça-feira, né? Pela parte da manhã aconteceu uma parte, pela parte da tarde outra parte, e a Humus apresentou justamente isso que ela está cobrando, né? São possíveis ações, caso venha a acontecer, para que todos estejam preparados. Quem é a Humus? A Humus é uma organização humanitária brasileira, independente, sem fins lucrativos, especializada em atuação em áreas de risco iminente ou afetadas por eventos naturais extremos, trabalhando com redução de impactos e no salvamento de vidas em situações de desastre. Então, já por aí a gente imagina que começou a ser feito algo, pelo menos teoricamente, né? Momentos de suposta crise, para que saibam o que fazer quando se chover tudo que está para chover. Ela se refere a também diretamente uma dragagem no Rio Camboriú. Acho que esses assuntos todos estão sendo tratados, não só do Rio Camboriú, como do Rio Peroba, como Rio das Ostras. Tudo tem que estar de acordo, preparado e limpo, principalmente, para que não aconteça um alagamento. Se acontecer o alagamento, não fique mais grave, não se torne mais grave devido à sujeira e objetos que estão dentro dos rios, bocas de lobo, ruas, tudo. A gente engloba tudo, né?
0: E não só isso também, né, Adilson? Por exemplo, a gente vê algumas ações pontuais sendo realizadas em Itajaí, em Balneário Camboriú, como a limpeza, desassoreamento de ribeirões, tudo bem, isso ajuda. Mas como, por exemplo, prefeito Robson Coelho, presidente da ANFRE, Juliana Pavan também faz parte da diretoria, né? Ela tem um cargo importante aqui na ANFRE relacionado a projetos, né? Se eu não me engano. Enfim, eles têm que se reunir, a ANFRE toda, e cobrar da Defesa Civil do Estado de Santa Catarina, do governador Jorginho Melo, algumas estruturas, como barreiras estruturantes, para contenção de cheias. Até porque vem muita água lá de cima. E eu me refiro aqui a Itajaí também, porque vem água lá do rio Itajaí Açu, vem água do rio Itajaí Mirim, e a chuva, pelo jeito que estão prevendo, vai ser grande. E aí, tem que se cobrar também investimentos em infraestrutura, eu digo barreiras de contenção, também os radares, tem que se investir em equipamentos de aviso para os moradores, investir pesado nesse tipo de equipamento. Não só, também é importante, não estou desfazendo, mas não só ficar aí em limpeza e desassoreamento de rios e ribeirões, né? Porque isso ajuda, mas não resolve.
1: 15 para 7, depois do intervalo tem os destaques do esporte.
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0: Fala, Gerson Felipe. Chegando com as informações do esporte aqui. Teve jogo de Libertadores ontem, hein?
9: Teve Libertadores da América e teve brasileiro que se deu bem, mas também teve brasileiro que se deu mal. O Flamengo foi o que se deu bem, venceu por 1-0 a equipe do Estudiantes. Nunca é fácil em duelos entre Brasil e Argentina, Maracanã lotado e vitória rubro-negra com gol dele, que ficou fora da lista do Carlo Ancelotti. Achei um erro, hein? Pedro, atacante do Flamengo, aos 19 do segundo tempo, fez o gol da vitória. Flamengo 1-0 para cima do Estudiantes e classificação antecipada do rubro-negro carioca para as oitavas da Liberta. Com 10 pontos, é o líder do grupo A, o Flamengo, e não pode mais ser ultrapassado pelo terceiro colocado, que é justamente o Estudiantes com 6. Então, ao mínimo, a segunda colocação do grupo já está assegurada pelo Flamengo, mas que, é claro, vai na última rodada em busca aí de confirmar a liderança do grupo. Inclusive, na última rodada, o Flamengo vai encarar o Cusco e o Flamengo joga em casa mais uma vez e, com um empate, já garante a primeira posição do grupo. Nós também tivemos ontem, por outro grupo, o grupo F da Libertadores, o Palmeiras perdendo em casa. É raro o Palmeiras perder em casa, ainda mais na fase de grupos da Libertadores, e foi derrotado diante do Cerro Porteño. E o gol da vitória do Cerro Porteño foi marcado por um velho conhecido do torcedor brasileiro. Verrete, ele mesmo, aquele que era atacante do Vasco, está jogando no Cerro Porteño do Paraguai e fez o gol da vitória. Palmeiras 0, Cerro Porteño 1. Com este resultado, o Palmeiras ele caiu para a segunda posição do grupo com 8 pontos. O Cerro Porteño é o primeiro colocado com 10. E aí, na última rodada, o Palmeiras depende apenas de si próprio para garantir a classificação. Com uma vitória, vai garantir matematicamente a vaga na próxima fase. Restará saber se será líder ou segundo colocado do grupo. E até com um empate, o Palmeiras pode também garantir a classificação, a depender dos outros resultados da chave. Vamos falar também sobre o jogo que tem hoje pela Libertadores da América. Duelo entre Peñarol e Corinthians, 9:30 da noite, em Montevideo, no Uruguai, no estádio Campeão de Siglo. O Peñarol, então, recebendo o Corinthians. O Corinthians, que está invicto na Libertadores da América, é líder do Grupo E com 10 pontos e, com uma vitória hoje, já vai carimbar a sua classificação para a próxima fase e carimba, inclusive, né, na primeira posição do grupo. É um jogo importante aí fora de casa para o Corinthians contra o Peñarol, que é o lanterna da chave. Uma coisa é certa, o Corinthians já está matematicamente classificado para a próxima fase da Libertadores. Resta saber agora se será o primeiro ou o segundo colocado do grupo.
0: Copa Sul-Americana.
9: Ontem tivemos vários brasileiros entrando em campo. O Santos, na Vila Belmiro, empatou com o San Lorenzo pelo placar de 2-2. Resultado que manteve o Santos na lanterna do grupo D, com 4 pontos agora. O detalhe é que, na última rodada, o Santos, que vai encarar o Deportivo Cuenca, depende apenas de si próprio. Vencendo o jogo contra a equipe do Cuenca, o Santos pode garantir a sua classificação até a próxima fase da Copa Sul-Americana, mas aí passaria como segundo, não poderá mais chegar até a primeira posição, e desta forma, então, o Santos vai para os playoffs, caso consiga avançar na Sul-Americana. Quem se complicou foi o Vasco da Gama, que perdeu fora de casa no Paraguai, foi derrotado pelo Olímpia pelo placar de 3-1. Vasco da Gama é o segundo colocado do grupo com 7 pontos, mas empatado com o Audax Italiano, que é o terceiro colocado também com 7. O Olímpia, com a vitória, assumiu a liderança do grupo G com 10 pontos somados. O Botafogo está classificado para a próxima fase, inclusive muito próximo de confirmar a primeira posição do grupo. Ontem, goleada botafoguense, 3-0 para cima do Independente Petroleiro da Bolívia. O jogo foi lá na Bolívia. Medina, Barreira e Correa marcaram os gols da equipe do Botafogo. O Grêmio venceu por 2-0 o Palestino do Chile. O jogo foi na Arena em Porto Alegre e o Grêmio venceu com gols de Bright White no comecinho da partida e de Pavon no segundo tempo. Com a vitória, o tricolor gaúcho é o segundo colocado do grupo F com 10 pontos e, na última rodada, enfrenta o Montevideo City Torque, que é o líder do grupo com 12 pontos. O jogo vai ser na Arena e o Grêmio, vencendo, garante a primeira posição do grupo. A gente ainda teve ontem também o Bragantino, que pecado, hein? O Bragantino estava vencendo o poderoso River Plate, 80 mil torcedores no estádio Monumental de Núñez, e o Bragantino vencia até os 48 do segundo tempo pelo placar de 1-0. Mas Pereira empatou, deixou tudo igual, River Plate 1, Bragantino também 1, e o Bragantino ficou na segunda colocação do grupo H, com 7 pontos somados, atrás justamente do River, que é o líder com 11 na última rodada. O Bragantino dependendo apenas de si próprio para avançar até a próxima fase na Sul-Americana. Hoje tem só um jogo de brasileiro pela Copa Sul-Americana. A partir das 7 horas da noite, o Atlético Mineiro vai enfrentar o Cienciano do Peru. Bola rolando na Arena MRV. O O Atlético Mineiro, que é o lanterna do seu grupo com 4 pontos, mas a diferença para o líder, que é o Cienciano, são de 3 pontos. Então, hoje, com uma vitória, o Atlético Mineiro vai ganhar uma sobrevida no grupo B da Copa Sul-Americana.
0: Mais alguma notícia, Gerson?
9: Tem mais destaque, sim, Moisés. Hoje eu quero aproveitar para destacar a final da Liga Europa. A Liga Europa, que teve ontem o duelo entre Freiburg da Alemanha e Aston Villa. O jogo foi 3-0 para o Aston Villa, que venceu então a Liga Europa. Ficou com o título inédito da competição. E também tem um outro destaque aqui rapidinho para falar sobre o segundo campeonato municipal de veteranos aqui de Balneário Camboriú, Série B. Ontem a gente teve o Aliança vencendo o São Judas BC por 5-2 e o Vitória BC tomou uma goleada, hein? Não foi 7-1, foi 8-1 que o Vitória BC tomou. Quem goleou foi o Atlântico Sul. E sobre esse jogo da Liga Europa, onde o Aston Villa venceu o Freiburg, eu vi uma imagem muito triste. O jogo foi lá na Turquia, em Istambul, e aí os torcedores do Aston Villa estavam fazendo uma festa e passou um moto Uber. Os caras roubaram o lanche do moto Uber. Abriram a caixa, né, passou no meio da torcida, os caras abriram, pegaram comida, jogaram pra cima, o outro já pegou, já começou a comer.
0: Não.
9: Pô, lamentável. O cara tava ali junto com eles brincando e aí deu ali um rompante ali de loucura na torcida. Abriram e começaram a pegar a comida. Pô, lamentável. Tinha um gurizinho do Aston Villa que tava roubando comida, não aguenta olha, não aguenta meio soco aquele guri lá, mas daí na galera, né, no povão, ele fica machão ali e foi roubar junto o moto Uber lá, coitado, cara, vídeo muito triste.
1: A irracionalidade do ser humano, né? Uma coisa de louco, né? Tá em todo lugar. Gerson, que história é essa aqui? A Panini vai lançar um novo álbum das figurinhas.
9: Novo álbum? Não tô sabendo.
1: Quem é que falou aqui hoje na bancada?
0: Não, a Panini vai refazer, né? Vai fazer uma nova edição com os jogadores que...
9: É que não, é que o que acontece é que vem uma atualização, né? É feita uma atualização, mas não do álbum, das figurinhas.
0: Certeza? Então,
9: sim. Vem as figurinhas, o álbum continua sendo o mesmo, e aí as pessoas, isso já aconteceu em outras copas.
1: Aonde tá o jogador que não foi convocado, por exemplo?
0: Vai atualizar álbum, então.
9: Vai atualizar o álbum. Aí vem a figurinha, por exemplo, do Neymar. Você vai colar ela na do João Pedro ou na do Estevão, mas vem indicado e já vem, inclusive, nas outras copas, pelo menos foi assim, já vem já o pack com todas as figurinhas. Elas não vão vir nos pacotinhos, por exemplo, o Neymar agora.
0: Sim.
9: Ele não vem no pacotinho pra você pegar. Ele vai vir nesse pack especial, e aí esse pacote especial vem com várias figurinhas, e não só da seleção brasileira, de todas aquelas seleções que tiveram alguma atualização.
0: Ah, você já compra a figura certa, então.
9: Já vai comprar o pacote
0: não
9: ali. É um pacote maior, não é um pacote como a gente está acostumado.
0: Entendi.
9: É um pacote maior ali com todas atualizações.
0: Então vai ser uma atualização do álbum.
9: Atualização do álbum, exatamente.
0: Ah, legal. Oi, tem uma pergunta pra você. Quer falar antes?
1: Não, de boa.
0: A pergunta do Vitor. Ô Gerson, por que o técnico da seleção não convocou ninguém do Palmeiras?
9: Tem que pedir pro Carlo Ancelotti. Eu acho que ele tá querendo dar uma cutucada, né? Mas realmente o Palmeiras não teve nenhum jogador na seleção brasileira e tinha na pré-lista. O Andreas Pereira era um jogador que tava na pré-lista do técnico Carlo Ancelotti, acabou não sendo convocado. Se eu não estou enganado, o goleiro também, o Carlos Miguel, era outro jogador que estava na pré-lista, mas acabou não indo para a Copa do Mundo. Mas o Palmeiras pode ficar tranquilo que o Palmeiras vai ter jogadores em outras seleções. Tem o Arias, né, que vai jogar na seleção da Colômbia, e outros, se for procurar bem, tem outros. O Ramon Sosa está no álbum da Copa, o Ramon Sosa, que é jogador do Palmeiras, para pegar alguns aí.
0: Vamos para a resposta.
1: Sintam-se representados pelo Everton.
9: Exatamente.
1: Goleiro, né? Aí.
0: A resposta do Vitor é mais simples, Gerson.
9: Ah, ele perguntou e respondeu.
0: É porque ele quer trazer o Mundial.
9: Aí complica mesmo, né?
1: Boa, essa mandou bem, Vitor, hein? Mandou bem.
9: Palmeirense Mundial não combina muito, né? Que me perdoem os palmeirenses, mas é o que a história mostra.
1: Valeu, Gerson, até mais. E o pessoal tá querendo saber quando é que vai ter troca de figurinha, viu? Eles querem vir aqui, tem um monte de gente cobrando, querem vir na rádio fazer troca de figurinha.
9: Tá aqui, ó.
1: Tá, mas tem que marcar a hora. Tá
9: sempre no bolso aqui as figurinhas.
1: Ou então catem o Gerson aí pela cidade, né? Quando enxergar a unidade móvel, manda parar e troca a figurinha, né?
9: Ontem eu fui lá no Balneário Shopping, tá tendo troca, eu achei que não ia ter ninguém. Porque eu saí da rádio, fui lá, cheguei lá, era umas 5 e pouco. E tava cheio de gente. Cheio de gente, pessoal trocando. Eu e as crianças, né? A Maria, eu e as crianças lá trocando. Aí chegou uma galera um pouco mais velha, eu fiquei mais tranquilo, assim, mas trocando com a criançada lá, bem bacana o espaço que foi montado no Balneário Shopping aqui em Balneário Camboriú, para as pessoas, né, fazerem a troca de figurinhas.
1: Então tá aí, Gerson, no finalzinho da tarde, você encontra ele no Balneário Shopping, local troca de figurinhas.
9: E conseguiu o Cristiano Ronaldo. Tive que dar, o gurizinho devia ter uns 10 anos, tive que dar 5 pelo Cristiano Ronaldo.
1: Oh!
9: Mas conseguiu o Cristiano Ronaldo.

0: Tem Legend.
1: Tem também?
0: Tem.
1: Olha
0: tem.
1: Aí, hein?
0: Os Vinícius Júnior.
1: Essa Messi, vale umas 20.
0: Essa aí, ó, tem gente vendendo por 150, 200 olha reais o Legend, né?
2: Vamos comprar figurinha. Vamos lá, vai que dá. 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
2: Pintou o sol, hein? E amanhecer lindo em Balneário Camboriú, com a imagem para quem está no YouTube, rede social Menina FM, também na TV Mocinha. Alô, Marinho Stringari chegando aí. Nós começamos com 12 graus. Agora nós estamos com 12. Já passou por 11 e voltou para 12. Bom dia, Marinho.
4: O nosso bom dia a todos. Nesta quinta-feira nós temos aí a presença de uma massa de ar seco, tempo firme, predomínio de sol para todas as regiões, já que o clima também é com temperaturas baixas na madrugada, não fez aquele frio tão forte, mas entra em elevação rapidamente, já que o sol vai aparecer para todas as regiões. Então hoje, parte do dia de amanhã, ainda teremos aí as condições de tempo firme, já que um sistema de alta pressão garante então que as temperaturas entram em elevação. O clima fica mais ameno, agradável no período da tarde, com as máximas girando em torno aí de 23 graus, mínima entre 11 e 13, em algumas localidades o friozinho, mas logo já a temperatura entra em elevação. Os ventos seguem com maior frequência de sudoeste e sul, deixando o estado do mar agitado ainda na costa catarinense, mas a tendência é de baixa nas ondulações também aqui nas praias da região, já oferecendo condições à navegação, à prática da pesca e também os esportes náuticos de lazer entre as ilhas de Floripa e São Chico. Nós teremos a sexta-feira então mudanças nas condições do tempo, a partir da tarde o aumento da nebulosidade devido ao avanço de áreas de baixa pressão e a circulação marítima, que é transporta a umidade do oceano para o continente, mantém a nebulosidade variável a partir de sexta-feira à tarde, já há condição de chuva novamente, principalmente à noite. O fim de semana, pelo que tudo indica, vai ser com muita nebulosidade e até alguma chuva isolada, ocasional, pode ocorrer. Estamos acompanhando e vamos atualizando essas informações. Desejando a todos uma ótima quinta-feira, Adilson Moisés, com as primeiras informações da previsão do tempo, os dados da Univale, Marinho Stringari para o Bote a Boca no Trombone.
1: Olha, Marinho, obrigado pelas informações. Agora 7:01, a gente vai para o intervalo. Adilson de Souza no retorno, vem com informação de segurança. Qual o destaque, Adilson?
2: Olha, estava vendo aqui, chegou uma informação agora há pouco, até me chamou a atenção, né? Já estou buscando mais detalhes, mas teve, segundo o que foi divulgado aqui, pelo que eu entendi no texto, um casal policial militar que foi preso. Daqui a pouco a gente vai entender no destaque da segurança.
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5: Como é que foi, Adilson, a noite, a madrugada em Itajaí no quesito segurança?
6: 84 ocorrências foram atendidas, mas nenhuma de destaque e nenhuma prisão também. O que tivemos, que foi divulgado pelo 1º Batalhão de Polícia Militar, que uma moto furtada foi recuperada pela Polícia Militar na Praia Brava. Durante rondas na Oswaldo Reis, os policiais localizaram essa moto Honda CB300 Twister abandonada em frente a um supermercado. O veículo tinha sido furtado pouco tempo antes, algumas horas antes, e já tinha registro da vítima. Foi verificado, os policiais constataram que uma chave Misha estava na ignição, indicando uma ligação direta utilizada no crime. O proprietário foi acionado, compareceu no local, recuperou seu veículo junto à Delegacia de Polícia Civil. Vamos para outro lugar? Vamos agora para o tráfico de drogas que aconteceu em Balneário Camboriú. A guarnição da PM tomou conhecimento através do setor de inteligência e foi até a rua Campos Novos, bairro dos Municípios. O envolvido foi ainda na terça-feira. Foi abordado, nada de ilícito foi encontrado com ele, tinha trocados, R$108, oriundos do tráfico, né? Contudo, depois de diligências e buscas realizadas nas imediações, tem um videozinho desse caminho. Você consegue? Aquele vídeo que eu mandei, será que eu te mandei hoje? Mandei? Alguma coisa assim, né? Porque é interessante do tráfico de drogas, a maneira, o modus operandi que eles estão atuando ali no bairro dos Municípios. É interessante a gente mostrar como é que eles ficam, e é bem a realidade do que está acontecendo. Mas olha, é idêntica, né? Como é que acontece quando a gente passa lá e visualiza, e a polícia pode ver. Eu mandei agora aí na produção para você acompanhar. Você que tem a oportunidade de acompanhar através da TV Mocinha ou no YouTube, vai lá pro YouTube, vai lá pro YouTube agora, né? Acessa lá, rede social da Menina FM, para você acompanhar e ver como é que eles agem ali no bairro dos Municípios. Em algumas ruas, tipo a Corupá, né? Tipo essa Campos Novos, tipo a Campoerê. Oh, presta atenção ali, né? Eles ficam no cruzamento, né, dessas ruas e escondem. Lá, vai pegar, né? Debaixo de uma pedrinha, tum, pega a pacoteirinha da droga. É craque aquilo ali, né? Volta para lá, conversa. Passou uma viatura da guarda, você viu? Passou uma viatura da guarda na hora ali. E eles ficam ali nas esquinas, né? Mochilinha nas costas, disfarçando, caminha para um lado, caminha para o outro. E ali acontece, então, esse tráfico miúdo que a gente fala, né? Porque o cara que tem a droga maior, ele não aparece. Esses aí são aqueles que são encarregados de fazer os corre no bairro dos Municípios, em algumas ruas. Então, a polícia pegou esses aí e levou para a delegacia de polícia, e tem toda aquela velha bilonga que a gente fala, né? Que daqui a pouco eles estão de volta. Foram realizadas rondas, né? Encontradas algumas gramas da droga apreendida. Posso falar de Brusque? Vamos para Brusque também, porque aqui tem uma mistura de trânsito com polícia. E teve tiros, se tiver som, pode deixar também pra gente aí. tiros, muitos tiros. Foi ali no bairro Santa Terezinha, em Brusque, em frente à entrada do hotel Fazenda Parque, já em Gaspar, né? Chegando próximo de Gaspar. Saiu de lá, foi para Gaspar, fugindo. Esse caminhão, ele atropelou um motociclista. E a moto, simplesmente, parece, me veio aquela vez daquele cara na BR-101, que quando atropelou o casal lá em Penha, veio até Balneário Camboriú, lembra? Que a moto ficou trancada debaixo. Aconteceu a mesma coisa com isso aí. Ele levou a moto de arrasto, né? Não se tem informação se teve vítima, né? Foi só a moto, né? Ele só acertou a moto. Camilo me passou essas informações e seguiu, foi embora. Mas ele não queria sair do caminhão. A polícia cercou, policiais, guarnições de Brusque, de Gaspar, de Ilhota, cercaram o caminhão. Ele não queria sair de dentro da boleia do caminhão. O que os policiais fizeram? Tiveram que atirar contra os pneus. Atiraram nos pneus, furaram os pneus, mais de um, até convencer, meio que na marra, porque ele não queria sair, abriram a porta e puxaram ele. Tiraram ele, derrubaram, colocaram, imobilizaram no chão e depois encaminharam para a delegacia de polícia. Tinha que fazer um exame toxicológico, no mínimo, né? No mínimo, um exame toxicológico para saber qual a condição que estava esse motorista que tocou por diante essa motocicleta ali na região de Gaspar, em frente à entrada do Fazenda Parque Hotel, ele foi abordado. Balneário Camboriú, duas ocorrências da Guarda Municipal. Um mandado de prisão durante uma operação conjunta com o Resgate Social, quando eles fazem abordagem em pessoas em situação de rua, tinha um que estava com mandado, foi preso. E teve a recuperação de uma moto com registro de furto e roubo no bairro das Nações.
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6: Vamos lá falar sobre essa ocorrência envolvendo os policiais militares que foram presos. Seguinte, esses dois policiais militares, eles são do Amazonas e foram presos em Porto Belo. Batalhão 31, a informação que chegou, eles que prenderam nesta quarta-feira durante uma operação contra um esquema de agiotagem, extorsão e lavagem de dinheiro que teria movimentado cerca de 24 milhões de reais, gente. Ao todo, 20 investigados foram presos em diferentes estados do país durante a operação Covil do Mamon. Segundo a Polícia Civil do Amazonas, as investigações apontam que os suspeitos integravam duas organizações criminosas responsáveis por empréstimos com juros abusivos e cobranças daquele jeito, cobranças violentas. Os grupos também são investigados por homicídios consumados e tentados, tortura, sequestro e cárcere privado. As informações da Polícia Civil do Amazonas, através do delegado Bruno Fraga, dão conta que a operação teve como alvo os principais núcleos das organizações criminosas. A Polícia Civil realizou uma investigação qualificada para combater esses dois núcleos, voltadas para oferir o lucro através da extorsão e também da agiotagem. O núcleo operacional, o núcleo financeiro e o núcleo mandatário dessas organizações foram presos e responderão por uma série de crimes. E os policiais presos teve o apoio do Departamento de Polícia Metropolitana, Inteligência da Polícia Civil e Polícia Técnica Científica, além da Secretaria de Segurança Pública do Amazonas e da Polícia Militar do Amazonas. O trabalho de inteligência foi fundamental para localizar os dois policiais militares aqui em Santa Catarina. A investigação começou após uma mulher procurar a polícia relatando um suposto caso de aborto. A partir disso, os investigadores identificaram um esquema de empréstimo de pequenos valores com juros considerados abusivos. Bom, o que a polícia divulgou, além dos mandados, 31 mandados de busca e apreensão, sequestro de 42 veículos, 7 imóveis, também houve bloqueio judicial de contas bancárias e suspensão das atividades de 7 empresas ligadas aos investigados. Gente, era uma rede gigantesca, viu? Gigantesca mesmo, que a polícia interviu nesta ocorrência. E eles estavam, esses dois policiais, um casal de policiais, né? Conforme foi divulgado pelo Batalhão 31, que fica em Itapema, em Porto Belo, estavam circulando, na realidade, foram presos em uma caminhonete Silverado na esquina da rua Cidade de Irati com a avenida Ironildo Conceição dos Santos. O veículo identificou os dois com mandados de prisão. Então, tá aí. Estes os principais destaques.
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6: Vamos lá, atualizando o trânsito, Gerson Felipe, de volta.
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7: Estamos chegando com as informações do trânsito aqui no Bote a Boca no Trombone. E a gente já aproveita para atualizar os acidentes, as tretas do trânsito que acontecem a todo momento. Ontem, inclusive, durante o Bote a Boca no Trombone, a gente falou de um acidente com uma possível morte e buscamos mais informações, obviamente, com artérias. E graças a Deus não tivemos uma morte registrada neste acidente. Ele aconteceu no quilômetro 119, no sentido norte da BR-101. Foi ontem por volta de 7h40 e segundo as atualizações que foram repassadas ao longo da manhã de ontem pela Arteris, este acidente envolveu uma moto e um carro, né? Foi uma colisão lateral e segundo o relato do motorista do carro que se envolveu na colisão, ele não visualizou o motociclista quando estava trocando de faixa e acabou então colidindo contra a moto. Esse motociclista foi encaminhado em estado grave para o hospital. Por falar em acidente com moto, a gente teve também um com morte, mas foi em Tijucas. Ontem, na parte da tarde, um motociclista de 22 anos acabou perdendo a vida. Um acidente que aconteceu na Avenida Coleira, lá em Tijucas, por volta das 3 da tarde. Foi bem ali sobre aquele viaduto da BR-101, região central da cidade. E segundo informações do Corpo de Bombeiros, a vítima, o motociclista, ele era natural do Paraná, já estava sem sinais vitais quando a equipe de socorro chegou ao local do acidente. Ele apresentava ferimentos graves e grande perda de sangue. Após o atendimento inicial, a área foi isolada para os trabalhos da polícia científica e também dos agentes de trânsito. Na sequência, a Polícia Rodoviária Federal foi acionada, né? Foi uma colisão entre carro e moto, né? Um carro que acabou atropelando esse motociclista e resultando então no acidente fatal. Vamos com mais informações de trânsito. A gente aproveita para atualizar também, né? Vou voltar agora para o município de Itajaí, porque uma carreta carregada com combustível, ela colidiu frontalmente contra um poste. A gente comentou também ontem pela manhã, mas temos mais detalhes que ao longo do dia foram divulgados pelo Corpo de Bombeiros. Era aquela carreta de combustível que atingiu um poste na Avenida Vereador Abraão João Francisco, a Contorno Sul, na Ressacada, em Itajaí. O acidente foi por volta das 8h20 da manhã e, segundo as informações que foram divulgadas pelo Corpo de Bombeiros, o motorista teria sofrido um mal súbito, né, e quando sofreu esse mal súbito, então perdeu o controle do caminhão e atingiu o poste. Esse poste, ele acabou ficando danificado e os fios, né, os fios do poste ali, os fios de energia elétrica, eles foram rompidos, causando inclusive, né, o desabastecimento, né, de energia ali naquela região da Ressacada. Muitas residências próximas que acabaram ficando no escuro. A carreta estava carregada com 5 mil litros de etanol e também 20 mil litros de diesel. O poste ficou instável devido à colisão. As equipes da Celesc foram acionadas para fazer o restabelecimento da energia elétrica e o motorista, que sofreu apenas ferimentos leves, foi encaminhado para o hospital, né, onde recebeu atendimento médico. 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Em Balneário Camboriú, a gente tem também informações para atualizar. Né? A gente tem o trabalho, por exemplo, dos agentes de trânsito que estavam fiscalizando ali na região da Rua 3000, próximo da Avenida Brasil, um autopropelido que estava transitando de forma agressiva, fazendo aquele zigue-zague, estava bem louco esse condutor. Pois bem, ele foi abordado ali na região da Rua 3000 e durante a abordagem foi feita a remoção do autopropelido. Quis dar uma de bonzão, andar em zigue-zague, teve que voltar para casa caminhando. Também aproveito para destacar que a gente tem obras de macrodrenagem que alteram o trânsito na Avenida Atlântica. Atenção, hein? A partir das 8h30 da manhã desta quinta-feira, tem trânsito em meia pista na Avenida Atlântica, ali próximo da Avenida Alvin Bauer. A previsão é de que esta intervenção dure até o final da tarde de amanhã, sexta-feira. O bloqueio acontece justamente em razão do avanço da obra de macrodrenagem com a execução da conexão da galeria na Avenida Atlântica ao extravasor que está sendo construído ali na altura da Avenida Alvin Bauer. O local vai estar sinalizado pela equipe da ABC Trânsito, que vai fazer então o acompanhamento dessa modificação de trânsito. Os motoristas devem redobrar a atenção e, se possível, evitar essa região da Avenida Atlântica. E por falar em obras, em Itajaí tem obras também. Ontem eu falei daquelas obras lá da Caninana, ali na Irineu Borhausen, com a Olegário de Souza Júnior. Essas obras devem ser concluídas antes do esperado. Havia uma informação inicial que as obras seguiriam até o início da próxima semana, mas devem ser concluídas já neste sábado, quando o trânsito também deverá ser liberado. Intervenção que faz parte das obras da Rua do Porto, e a gente tem alguns desvios que foram montados pela Rua Isabel Ramos Fabene e também próximo do entroncamento com a Rua Alberto Werner. São aí as mudanças que a gente tem no trânsito para obras em Itajaí também. E para finalizar os nossos destaques, vamos falar um pouquinho também da movimentação de momento, até porque horário da manhã, muita gente saindo de casa para trabalhar. Aqui nesse ponto que eu estou agora, da 4ª Avenida, próximo da IMASA, trânsito bem, mas bem tranquilo mesmo. E a gente tem, inclusive, em Balneário Camboriú, um trânsito tranquilo nesta manhã de quinta-feira, sem nenhuma rua apresentando lentidão, né, ou algum ponto aí que merece mais atenção em Balneário Camboriú. Mas em Camboriú, aí sim, tem destaque, tem lentidão na Avenida Santo Amaro, no bairro Barranco, para quem vai sentido Balneário Camboriú. Também tem lentidão na Avenida Santa Catarina, aquela porção final, para quem está chegando já na Marginal Oeste. A própria Rua Peroba, no Tabuleiro, também apresenta lentidão. E a Marginal Oeste, entre o posto Distribui e a Avenida Santa Catarina. No centro de Camboriú, Rua Henrique Coppe, né, para o pessoal que está saindo do centro, acaba enfrentando um pouco mais de lentidão na Henrique Coppe. E a BR-101, no trecho de Balneário Camboriú, o trânsito, por enquanto, vai fluindo bem, tanto no sentido sul como no sentido norte. A gente tem lentidão no trecho de Itajaí, aí sim, pontos de lentidão no sentido sul entre o posto Santa Rosa e a rodovia Antônio Raio. E também nós temos o trânsito um pouquinho mais complicado para quem está circulando entre as cidades de Penha e Navegantes, principalmente na saída de Penha, no sentido sul da BR-101. Estou vendo aqui uma informação agora de Balneário Camboriú, né, uma atualização aqui. Parece que tem uma faixa bloqueada na Marginal Leste. Marginal Leste com uma faixa bloqueada aqui em Balneário Camboriú. Deixa eu ver que região que é. É ali perto da rua 3146. Então atenção, né, porque tem uma faixa bloqueada ali e o trânsito começa a ficar um pouco mais lento. É bem próximo do acesso ali à rua 1300, na Marginal Leste, aqui em Balneário Camboriú. Estas são as informações do trânsito, os destaques da Unidade Móvel, com o repórter Gerson Felipe, falando sempre para a Rádio Menina, o tempo todo com você.
5: Valeu, Gerson, obrigado pelas informações de trânsito nesta manhã de quinta-feira aqui na nossa região 7:24.
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5: Intervalo, daqui a pouco voltamos. Tem muito Bote a Boca no Trombone ainda hoje, até 8:25, com muita informação para você.
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6: Voltando, 7:28, bom dia. Acordou um pouquinho mais tarde hoje, né? Pegou no embalo aqui. A gente tem todo tipo de ouvinte, sabia, Moisés, né? Você sabe. Né, tem o pessoal que é madrugador, que já tá desde as 4 da manhã com o Brasil. Tem o pessoal que passa a madrugada inteira trabalhando também. Trabalha de vigia, de porteiro. Tem o pessoal que acorda já bem cedo, já bota fogo, faz o chimarrão, café, tudo, 6 horas da manhã, tão, tá junto com a gente, fica até o final. Tem aquele pessoal que acorda depois um pouquinho mais tarde, 6:30, 7, 7:30. Então tem gente que não consegue ouvir todo o programa, tem gente que consegue ouvir um pedacinho, mas tem que ouvir um pouquinho, pelo menos, para saber o que está acontecendo. Porque tudo que acontece na vida real acontece aqui no Bote a Boca no Trombone. O resto você sabe que é só sorrisinho, tudo certo, bonitinho, tá tudo legal.
5: E se perdeu também não tem problema, né, Adilson de Souza? Porque é só voltar no link lá no YouTube e tá todo gravadinho o Bote a Boca no Trombone para você acompanhar todo o programa, do começo ao fim.
6: Vamos pro Iago. O que que tá acontecendo, Iago? Aonde? Na Rua Centenário, é em Camboriú, né?
5: Isso.
13: Bacia. Bom dia, pessoal da menina aí. É, quem sabe passando por vocês a Secretaria do Camboriú dá mais atenção. A gente mora aqui na bacia, na Rua Centenário aqui, no pé do morro, tem um bequinho à esquerda. E tem esse meio fio aqui do morro da antena aqui que desce para a bacia na rua de concreto. O meio fio tá todo quebrado, todo baixo. Já foi pedido na Secretaria de Obra, mas a gente parece que é tratado como lixo. É, queria pedir pro pessoal da obra aí de Camboriú que viesse e arrumasse esse meio fio, porque quando dá chuva forte, a água vem lá de cima, lá daquela curva do morro lá da antena, e acaba descendo tudo aqui para o barranco. Tá perigoso, tá debarrancando. A água tá comendo ali o barranco do morro ali. E a água também acaba vindo para as casas de baixo aqui, prejudicando os moradores de baixo aqui. Então é coisa simples, pessoal da Rádio Menina, puder passar pro o pessoal aí da Secretaria de Obra de Camboriú. Eu agradeço. Iago aqui. Valeu.
6: Abraço, Iago. Com certeza o pessoal deve ter ouvido, né? Zé Branco. Alô, Zé Branco. Zé Branco, Rua Centenário. Arrumar lá o meio fio, dá uma ajeitadinha lá, que o pessoal tá sentindo meio abandonado, viu?
5: E o Rogério, hein? O que tá acontecendo? Bom dia! Queria pedir para você falar, Adilson, ó, ele mandou para você esse recado, Adilson.
6: É para nós, sempre para nós,
5: aqui,
6: né?
5: Aqui em Itajaí, no bairro Cidade Nova, muitas ruas estão esburacadas. Muitos caminhões circulam neste bairro. Muitas ruas... Não dá para falar o nome de todas. Isso já virou até rotina. Tampa buraco. Só que estão fazendo muitas obras. E aqui tá ficando muito ruim. Bairro Cidade Nova, Rogério Tarcísio Zanelato, secretário de obras de Itajaí, pode nos responder esta demanda.
6: É, eu só não entendi, Rogério, a questão se estão fazendo muitas obras e tá ficando ruim. As obras são para melhoria, né? Talvez. Agora, se existem outros problemas, né? De repente... Tem o incômodo de toda a obra. Ok, ponto. É uma coisa. Depois que finaliza, normaliza. Ou melhora. Mas também tem aquelas ruas que não estão acontecendo nada. Entendo assim, desta forma, lá no Cidade Nova, né? Importante a gente dar uma passada lá, né? E ver como é que está essa situação para poder repassar. Ou a Secretaria de Obras passar, né? O Tarcísio Zanelato mandar uma equipe e nos dar um retorno aqui. E também para o Rogério.
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5: Vamos continuar aqui com a nossa. Olha, de novo, hein? Ainda tá desaparecida.
6: A Molly.
5: A cachorrinha, né? Da Tiele.
6: Molly.
5: Lá em Camboriú, gente. Ela foi vista na segunda-feira na Academia Prime. Tá aí, né? Pra quem tá acompanhando a live, a TV Mocinha.
6: Alguém deve ter pego essa cachorrinha. tão bonitinha, Lili, ela tava com roupinha tudo.
5: Não foi
6: tudo.
5: Essa cachorra que tinham achado?
16: Não, ela foi até o local, um ouvinte escutou quando a gente anunciou, mas era outra cachorra, não era mole. E na segunda-feira, essa é a imagem que tiraram dela, na segunda-feira ela tava com a patinha machucada. Então, pode ser que alguém, né, tenha pego, mas é, a Molly tem dona, é a Tiele. Eles estão procurando, ela fugiu no domingo. Eles pedem, por favor, que se alguém encontrou, se alguém viu, entre em contato com 479-9606-9674.
5: 99606-9674.
6: 7h34, vamos ouvir a reclamação, de novo reclamação da saúde em Camboriú. Mais uma reclamação da saúde em Camboriú. Valerias.
17: Bom dia, ouvintes da Rádio Menina aí, bote a boca no trombone, que é o Elias. Tô com uma indignação aqui da saúde de Camboriú. Minha esposa precisa fazer um exame de sangue, que ela tá grávida, né? Tentamos agendar, não deu para agendar. Agora não agenda mais, você tem que ir até o local por ordem de chegada, né? Aí minha esposa foi agora às 6h, lá 6h30, tava lá. Uma fila que vai quase lá na praça para fazer, porque não agenda mais. Agora tem que ir, que nem antigamente, acordar de madrugada, ficar lá na fila esperando no sereno, abrir para fazer exame. Né? Eu acho isso uma falta de respeito. O que está acontecendo com a saúde de Camboriú? Por que que não agendam mais? Agora é por ordem de chegada, o pessoal tem que ir cedo de novo lá. Eu acho isso uma falta de respeito. Voltaram antigamente? Eles estão querendo fazer que nem os antigos? O que que tá acontecendo? Eu tô indignado, me desculpa. Aí as pessoas idosas, tipo a minha esposa, tá quase ganhando, tá? Não consegue nem ficar de pé, não tem nem aonde ele sentar lá. Ficar de pé na fila até abrir, até chegar a hora deles. As meninas, para agendar o exame, demora até cadastrar todos os exames que tem. Olha, é uma falta de respeito.
6: Em Camboriú, então, lá em Camboriú, o Elias está indignado, né? Mas eu não sei, exame, como é que funciona? Porque exame funciona da seguinte forma, né? Você agenda, né? Você vai, eles te dão a opção dos laboratórios, você escolhe o laboratório. Aqui em Balneário, eu estou me referindo a Balneário Camboriú, tá? Porque eu já fiz, fui fazer exame de sangue, por exemplo, né? Vou fazer exame de sangue. Aí eu chego no laboratório que eu escolhi, tem gente.
5: Uhum.
6: É por ordem de chegada. Aqui em Balneário, tô falando, né? Meu caso, fui fazer, chegou, era o terceiro. Aí abre as portas, tem um número X de exames pelo SUS, né? Porque o laboratório é conveniado com o município, tem um número X. Vamos dizer que tem 10, tá? Sou o terceiro. Isso fico esperando. Espero a primeira pessoa ser atendida, vai lá, fala com a recepcionista, daqui a pouco vai o segundo, cadastra lá, tudo certinho. Chegou a minha vez, cadastro e espero. Aí entra um, quando sai o segundo, sai o primeiro, entra o segundo, sai o segundo, entro eu. Pelo menos aqui em Balneário é assim. Né? E o agenda fica agendado por cotas pro laboratório. É isso mesmo, a Aline tá dizendo isso aqui. Lá é a mesma coisa, eu acredito, né?
16: Não, o Elias falou que em Camboriú antes era assim, mas agora não é mais dessa forma.
6: Como que é agora?
5: Como é que faz agora, será?
16: O Elias é o que mandou essa Sim. demanda, né? Pela demanda que ele mandou, a pessoa tem que ir lá no postinho, aguardar para retirar a ficha para poder fazer o exame.
6: Antigamente era agendado. Tal hora, chegava lá e você era atendido. Era isso?
5: Né? Porque... Agora tem que esperar a fila. Retrocedemos?
6: E tá fechado, fica lá na frente, não tem onde sentar, né? Mas quem pode explicar? Quem? Quem? Alexandre
5: dos Santos.
6: O secretário de saúde, para a gente poder entender como que está e o que que mudou para fazer os exames lá na cidade de Camboriú.
5: Bom, vamos aguardar a resposta então do secretário de saúde da cidade de Camboriú. Agora 7h37, você, hein? 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
6: Tem um áudiozinho aqui de 9 segundos. O que que seria esse áudiozinho aqui que tá sem nome? Esse é o do Elias ainda?
16: A esposa dele ficou na fila para aguardar ser atendida e quando acabou as fichas. Então ela nem conseguiu ser atendida, ela nem conseguiu pegar a ficha para esse atendimento.
6: Ah, meu Deus. Vamos lá, imagem da Praia Central, mandaram imagem aqui pra gente ver que lindo que tá o amanhecer. Quem mandou foi...
16: A Heloína.
6: Heloína, do fã clube da Rádio Menina. Olha só que linda a imagem do amanhecer, né? Nascer do sol, enfim, tá esquentando o dia. Que maravilha, obrigado, viu, Heloína? Pra você, um bom dia.
5: 7h39, e o Wellington aqui, hein? Olha só, mandou um vídeo, inclusive. Onde esse carro da Obras de Balneário Camboriú estava transitando ontem às 3 horas da tarde, vindo desde a van até o Parque do Churastei, em cima do passeio público. Sério?
6: Bom, ali eu já vi veículo da guarda também, né? Porque ali tem um espaço ali para trás ali, né? Tem tem um espaço ali, não me lembro exatamente o que que é, uma outra quadra. Eu já vi da guarda abordando pessoas ali para trás, né? O que que o veículo da Obras estaria fazendo ali? Talvez uma manutenção? Não sei. Uhum. Né? Porque estar por estar não é normal, né? Mas vamos lá. 7h40, vamos pedir pro Bola, que é o secretário de Obras, nos passar essa informação, se tinha alguma manutenção, foi ontem ali embaixo do viaduto da quarta, que vai para quarta, né? Intervalo, né?
5: Isso. Daqui a pouco tem entrevista aqui no Bote a Boca no Trombone. Não sai daí.
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5: Vamos de volta com Bote a Boca no Trombone. E hoje o assunto, todo dia é sério, mas hoje o assunto requer uma atenção, Adilson de Souza, porque muita gente não sabe, desconhece ou não conhece alguém que sofre com fibromialgia. Eu tive uma amiga, eu e minha esposa, uma amiga, a Cláudia, que hoje mora nos Estados Unidos, e ela sofria com essa fibromialgia. Tinha dias que ela não conseguia levantar da cama, Dilson, de tanta dor que ela sentia. né? A gente sentia junto com ela na pele esse drama de uma pessoa que tem que lidar com essa situação que infelizmente não tem uma cura.
6: Pois é, e o que que é na realidade, né? É uma síndrome crônica que causa dores no corpo, fadiga, distúrbios do sono e outros sintomas que afetam diretamente a qualidade de vida dos pacientes. Apesar de atingir milhares de pessoas, a doença ainda enfrenta desinformação, preconceito e principalmente por não apresentar sinais visíveis. Em Santa Catarina, a Associação Fibromiálgicos Borboletas Santa Catarina atua no acolhimento, orientação e defesa dos direitos das pessoas diagnosticadas com fibromialgia, buscando ampliar o debate sobre o diagnóstico, o tratamento e a inclusão.
5: E hoje o nosso bate-papo é justamente com Maria Antônia, que é presidente da Associação Fibromiálgicos Borboletas Santa Catarina. Para começar, muito bem-vinda aqui no Bote a Boca no Trombone, dona Maria Antônia. Explicar assim rapidamente para o pessoal que está acompanhando, né, o que que é a fibromialgia e quais os principais sintomas enfrentados pelos pacientes. Bom dia.
0: Bom dia, muito obrigada.
5: Adilson e Moisés.
0: Moisés, Adilson, muito obrigada pelo convite. É uma honra estar aqui com vocês e principalmente para falar de algo tão importante, tão sério, né, como a fibromialgia. Como vocês bem falaram, uma doença que ainda é dado pouca importância, né? Eu costumo dizer que talvez seja por ignorância de algumas pessoas, por ignorar o assunto, não conhecer, ou por puro preconceito mesmo, né? Mas é muito bom a gente ter esses espaços para que a gente possa falar sobre a síndrome, sobre os sintomas, sobre tratamentos, sobre leis, né? E também até, por que não, sobre o descaso, né, que ainda se tem com esses pacientes.
6: Por que preconceito, né? Por que, né, ainda continua esse tipo de ação com relação à doença?
0: Muito, Adilson, muito. Porque, veja, como você falou, a fibromialgia, ela é uma síndrome, né? Ela é chamada de síndrome pelas várias... pela extensa sintomatologia que ela apresenta. Porém, quando esse paciente ele passa por um exame médico, seja de imagem, seja laboratorial, esse paciente não vai apresentar nada, entendeu? Os exames vão estar todos perfeitos, não vai aparecer absolutamente nada. Então, exatamente por isso, essa dificuldade que o paciente tem de provar que ele realmente está doente, esse paciente está em sofrimento, existe esse preconceito. Vou te falar mais. O preconceito é da família, né? Muitas mulheres, nós temos muitas mulheres que já tentaram suicídio, outras que já se suicidaram.
6: As pessoas acham que
0: é preguiça,
6: o outro tá inventando.
0: É frescura, é psicológico.
6: Eu imagino, tô imaginando isso.
0: Entendeu?
6: Você tipo não assim, tem nada, é que nem depressão.
0: Exatamente.
6: Depressão, assim, levanta daí, sai daí, você não tem que ficar deitada.
0: Exatamente.
5: E como é que acontece esse diagnóstico, então, que a pessoa sabe que é fibromialgia?
0: Então, veja, mas é assim, o paciente precisa apresentar dor permanente num período de 3 meses, sem melhora.
5: Todos os dias?
0: Todos os dias, lado esquerdo, lado direito, parte superior e inferior, né? A partir daí, o que que acontece? Esse paciente deveria ser encaminhado para o reumatologista, né? Mas que na maioria dos casos não é. Então, esse paciente, ele já chega num estágio bem avançado da doença no reumatologista. Porque os clínicos no posto de saúde, eles ficam naquela enrolação, mas é isso, trata a coluna. Não, isso aqui é psicológico, você precisa... ter perspectiva de vida, vai caminhar, vai fazer isso, fazer aquilo. Então, esse paciente, ele fica em sofrimento por falta de diagnóstico. Bom, uma vez que ele... E vou dizer mais, esse diagnóstico poderia ser feito pelo clínico. No meu ponto de vista, deveria, quando o paciente chega no começo, ali no posto de saúde, o clínico dá atenção devida para o paciente, fechar o diagnóstico e encaminhar para o reumato, para que ganhe tempo, né? Mas não é assim que funciona. Chegando no reumatologista, ele vai fazer isso. Ele vai pedir N exames de imagem, ultrassom, de laboratório. Tá tudo ok. porque ele precisa também descartar outras doenças reumáticas que têm os mesmos sintomas.
6: O que que dói?
0: Tudo. Tudo. É muito difícil a gente dizer está doendo aqui ou a cabeça. Ela é uma dor difusa. Ela anda pelo corpo dia e noite.
5: Me desculpa a pergunta pessoal.
0: Sim.
5: A senhora é diagnosticada com fibromialgia?
0: Sim.
5: Eu imaginei, né? Porque para ser presidente da associação... Infelizmente, tem que viver na pele.
0: Tem que viver.
5: Para entender também.
0: Olha só, para você, é uma coisa bem curiosa, né? Mas hoje, por exemplo, para mim poder vir aqui, eu tenho muita dificuldade para dormir, como todos os pacientes, né? Então, eu vou conseguir dormir lá pelas 2, 3, 4 horas da manhã.
5: Nossa.
0: Só que daí, quando chega ali 6:30, 7 horas, o sono pesa. Então, hoje eu não dormi para mim poder vir aqui atender meu compromisso.
5: Ficou acordada?
0: Fiquei.
5: A madrugada toda?
0: A noite toda.
5: Meu Deus.
0: Eu vou dormir depois que eu chegar em casa. Porque se eu dormisse lá pelas 4 horas, eu não ia conseguir levantar para vir aqui, entendeu? Então, esse é um dilema que o paciente sofre, todos sofrem, diariamente.
5: Dói o corpo todo?
0: Dói o corpo, dói todas as articulações, queima. A gente tem uma sensação de água quente queimando no corpo, sabe? Tá queimando os braços, daqui a pouco tá queimando o abdômen, queima as costas, as pernas. É muita tontura, desequilíbrio, a gente cai com muita facilidade e você não entende por que você caiu, né? Muita enxaqueca, não dorme, sono ruim, crise de ansiedade, compromete o intestino, horas de diarreia, horas de intestino constipado, compromete a visão, trato digestivo, trato urinário. Então, assim, esquecimento absurdo, absurdo. Eu posso esquecer o nome de vocês aqui, tem que perguntar. Então,
6: tem
0: assim,
6: remédio para isso? Você remédio, a pessoa, no caso, não vou falar diretamente de sua pessoa, mas...
0: Todos, né?
6: As pessoas, de forma geral, elas tomam algum tipo de remédio diariamente para poder amenizar?
0: Sim, veja, olha só, hoje ainda não existe nenhuma causa específica, né, da doença, não se sabe, e nenhum tratamento que diga isso aqui vai resolver.
6: Uhum.
0: O que existe são medicamentos, assim, corrimão, como eu digo, são...
5: analgésico?
0: Não, muito pouco analgésico, porque não resolve. Eles usam os anticonvulsivos, antipilético, medicação para dor neuropática, né? Então, antidepressivo, que é para dar uma... Porque a serotonina, todos os neurotransmissores do fibromiálgico, eles caem muito, muito. Então, na verdade, o antidepressivo é para dar uma ajudada nesses neurotransmissores.
6: Uhum.
0: Só que daí, o que acontece? São drogas pesadas, que não aliviam os sintomas. Você está tomando essa droga, N efeito colateral, e o alívio não vem. Eu, hoje, levanto uma bandeira, assim, absurdamente, do canabidiol. É a única coisa que eu tenho visto.
6: Estava me passando na cabeça isso agora.
5: Sabia?
6: Estava pensando exatamente.
0: Exatamente. Eu tomava 6 tipos de medicação. Há 3 anos para cá, eu tomo uma. Só uma. E o canabidiol. Só. Não tomo mais nada. Então, assim, mas aí a gente entra numa outra questão, a dificuldade financeira desses pacientes. Sim. Ter acesso. Porque, olha, é muito complicado.
6: Não temos gratuitamente.
0: Não. Na associação, hoje, nós temos 24 pacientes recebendo gratuitamente a consulta, o acompanhamento e o óleo, uma parceria que a gente fez com a Santa Cannabis.
5: Pois é, fala um pouco da associação, é importante que as pessoas conheçam.
0: Então, Moisés, a nossa associação, a gente começou em 2012, né? Reunindo um grupo, foi justamente assim, numa fase que eu estava bem mal, né? Não entendia sobre a doença. A única coisa que o médico falava para mim, não tem cura, não tem cura. Mas, eu vou morrer, né? Porque era tanto sintoma, eu falei, meu Deus.
6: Uhum.
0: E eu já não me reconhecia mais. Eu não conseguia lavar o cabelo, sabe? Então, eu comecei, pensei, não, gente, a gente precisa pesquisar isso. E comecei a buscar na internet mais informação e tal. E a gente reuniu um grupo lá em Camboriú de pacientes e começamos a nos reunir para uma ouvir a outra. Porque esses pacientes, eles têm muita dificuldade de alguém que escute eles. Porque o médico não escuta, o médico não tem paciência, a família não tem paciência. É uma doença de difícil manejo e esse paciente, ele chega um momento que ele entra como se entrasse para dentro de um poço. Ele não fala mais. Porque ele sabe que toda vez que ele falar, ele vai receber uma crítica. Então, ele sofre calado e não fala. Então, a gente criou esse grupo. Daí, né, foi se formando, se estruturando, e hoje a gente tem ela documentada, com utilidade pública e tudo. Porém, até hoje, nós ainda não conseguimos um espaço físico para termos a nossa sede.
6: Sede.
0: Hoje, a associação, a gente tem psiquiatra atendendo, né? Nós temos a doutora Desirê, maravilhosa. Ela atende nossos pacientes por um preço bem social. Nós temos ozonioterapia, nós temos o aparelho Recupero, que é um aparelho que aplica laser e ultrassom nas mãos, né? Então, a gente fez uma parceria com uma fisioterapeuta. Ela faz a aplicação, né? É por R$35, uma aplicação que custa R$300, né? É, a gente tem o Pilates a R$35 a sessão, são parcerias que a gente faz. Temos psicólogo a R$50 a consulta. A gente vai buscando profissionais. Nós temos, mas não temos estrutura, né? Uhum. E assim, é uma luta, né? Porque nós já vemos desde a gestão do prefeito anterior lutando por um espaço físico, lutando por políticas públicas, porque não tem nada, o município não oferece nada para esses pacientes. É bonito, né? Eles falam, é muito bonito. Ah, estamos fazendo isso. Agora nós temos a lei do PCD. Fibromialgia é PCD. Só que é o seguinte, a lei diz o seguinte, que para esse paciente ter acesso ao PCD, ele precisa de um laudo multifuncional, né? Ou seja, um fisioterapeuta laudando ele, falando da mobilidade dele, da incapacidade dele, um psicólogo, um reumatologista, né? E aí o seguinte, reumatologista, nós temos paciente há 5 anos numa fila de espera, entendeu? É uma loucura. É, não tem psicólogo, não tem fisioterapeuta, então falam bonito, ó, nós estamos doando carteirinha e tal. É mentira. Quando o paciente chega lá para pegar, não existe esses laudos, não existe esses profissionais. E aí vem uma frustração gigante dos pacientes. Então, assim, hoje também a gente fez uma parceria com o Instituto Cláudia Lana de Minas Gerais, que é uma equipe muito grande de profissionais, então eles fazem esse atendimento online com o paciente, né? Depois de uma longa investigação, os profissionais fecham esse laudo, né? Também um laudo que é caríssimo, a gente conseguiu por R$170, mas tudo ainda precisa de dinheiro.
6: Tudo,
0: e
6: né?
0: Esse paciente não tem essa verba, porque o paciente acaba perdendo o trabalho, entendeu? Ele não consegue manter o trabalho, né? Pela dificuldade que ele enfrenta no dia a dia. Então, gente, o que eu sempre falo, né? Nós ainda precisamos andar muito para fazer as leis valer. Por exemplo, existe uma lei que diz que todo paciente fibromiálgico tem direito ao tratamento, seja medicamentoso, seja...
6: É lei municipal ou lei...
0: Não, federal.
6: Federal.
0: Agora, se for na farmácia municipal e pedir...
2: Laudo, não tem direito.
0: Não, e assim, se você for na farmácia pedir uma receita de pregabalina, eles dizem o seguinte, nossa, essa medicação não tem pelo SUS. Peraí, mas a lei diz que eu tenho direito, que o fibromiálgico tem direito ao tratamento. É, mas é que isso aqui ainda não está no REMUNE, essa coisa toda. Aí é o seguinte, é aquela burocracia, daí um empurra para o outro empurra para o outro. E o paciente está ali, porque ele não
6: só
0: tem
6: vai
0: voz.
6: Se desestimulando, né?
0: E não parece... tem voz ativa.
6: Exatamente.
0: Entendeu?
2: É aquela lei então, que só serve para politicagem.
0: Para politicagem, exatamente.
2: Só para isso.
0: Então, assim, ó, época de eleição.
6: Uh-huh. Os problemas aparece. Estão resolvidos.
0: Não, aparece. E vou dizer para vocês, hoje eu ouso falar que só balneário nós somos em torno de 10 mil pacientes.
6: 10 mil?
0: 10 mil, em torno disso.
6: Em balneário?
0: Em balneário.
6: 10 mil pessoas.
0: Em torno disso. Então, assim. Nós temos um vereador que já nos ajudou muito, que é o Eduardo Zanata, já nos ajudou pra caramba. Eu sou muito grata a ele, né? Inclusive, essa parceria entre Santa Cannabis, tudo foi ele que trouxe, ele tá sempre correndo por nós, mas também até hoje é só ele, entendeu? Nós temos vereadores que quando vai um projeto nosso pra lá, eles se levantam pra não votar, entendeu? Então, assim, é muito triste, gente, é muito triste. Eu já tentei várias reuniões no gabinete da prefeita, na última reunião ela nem compareceu, entendeu? Ela nem foi. Porque, tipo assim, não interessa para eles, entendeu? Então, eu sou uma voz gritando, né? Eu digo que eu represento toda essa multidão de pacientes que não consegue entrar em algum lugar. Eu sou muito briguenta, eu sou conhecida na Secretaria da Saúde, esse lugar, por ser briguenta. Mas, cara, se eu não fizer isso, quem vai fazer? Entendeu? Eu preciso
6: alguém
0: ir lá, eu preciso
6: tem que levantar
0: reivindicar.
6: A bandeira.
0: Exatamente.
6: Tem que brigar.
0: Nós
6: tem
0: temos,
6: que lutar.
0: Nós temos pacientes que são funcionários do município, que é o seguinte, o paciente não tem condições mais de trabalhar X hora, a lei está dizendo que esse paciente tem direito de diminuição na carga horária. Nós temos um caso de uma paciente que ela passou pela junta médica do município e essa junta médica deferiu o pedido. Quando chegou no RH, o diretor lá, do RH, indeferiu, ou seja, ele passou por cima do médico. E essa situação com funcionários do município, vocês não têm noção a quantidade de casos que nós temos gravíssimo desses pacientes.
6: Quem é o diretor? É o Ari?
0: O Ari. E eu já tive reunião com o Ari.
2: Qual que é a autoridade que ele tem para indeferir?
0: O Ari.
2: Qual que é a autoridade?

0: situação. Entendeu? Não tem, eu não consigo te dizer, olha, eu entrei numa crise porque, sei lá, entendeu? Então, assim, nós temos muita, muita, muita dificuldade. Não existe uma política pública para esses pacientes. Não existe. E nós encontramos problemas nas UPA, pacientes são maltratados, no hospital, qualquer órgão público que o paciente chega. A gente, eu sempre oriento os pacientes a andar com o cordão de girassol, né? E é o símbolo que nos identifica, né? Como doenças invisíveis. Mas esses pacientes realmente não têm nenhum respeito. Sabe, nenhum.
1: Aí a voz da dona Maria Antônia, presidente da Associação Fibromiálgicos Borboletas de Santa Catarina. É do estado todo.
0: É, a gente está estadualizando ela agora, né? Uhum. Ainda não era, mas agora a gente já está encaminhando a documentação para estadualizar ela.
1: Então, bom, a entrevista foi direta, né? Direcionada.
2: Recado direto.
1: Falando dos problemas, mas principalmente falando do que não recebem de apoio, numa política pública.
0: Exatamente.
1: Para que as pessoas possam ter os seus casos.
0: O mínimo de alívio, né?
1: Aliviados,
0: o mínimo de dignidade.
1: Exatamente.
0: Mínimo, mínimo. Porque, veja, se eu estou. A gente está doente, você está ali sofrendo pra caramba. Aí você vai lá, o médico fala assim: olha, dona Maria, a senhora vai tomar pregabalina, duloxetina e todas essas ina aí. E o que, que eu faço com isso aqui? Cada medicação dessas é R$400, R$600 cada uma.
1: Carésimo.
0: O que eu faço com isso? Entendeu? Então, assim, esse paciente, ele... Nós temos pacientes que já se suicidaram, como eu falei, por não resistir, não aguentar, né? E hoje a gente está, assim, buscando, né, um empresário que queira nos ajudar a ceder um espaço, uma sala, um espaço, alguém.
2: Qual
0: que...
2: o contato da associação?
0: É 479-9949-4424.
2: 99949-4424.
0: Estamos nas redes sociais também, né? A FEBESC. Ali todo o nosso trabalho está ali, tudo que a gente faz, né? Então, assim, se vocês puderem também nos ajudar, de vez em quando dando essa pincelada aí, né? Para o pessoal dar um apoio aí, porque vou falar para vocês, é muito triste.
1: Conte com a gente, pode ter certeza, conte com a gente, porque é muito importante esse assunto para essas pessoas que passam por esses momentos difíceis, e aqui vocês têm voz, aqui vocês têm oportunidade de falar tudo que é relacionado à fibromialgia e às necessidades.
0: Certo. Muito obrigada mesmo de coração, agradeço em nome de todos os pacientes, né? Dizer que nós já somos 6 milhões no Brasil, né? Então, 6 milhões? 6 bilhões?
2: Ah, 6 milhões.
0: Milhões. Aí perdoa, porque o cérebro tá meio...
2: Não dormiu, né?
0: Não dormiu. Então já somos um número grande, temos muitos homens, embora digo assim, é uma doença... Sim, ela é mais feminina, né? Mas temos muitos homens, muitos. Então, criança, então a gente precisa unir força e eu gostaria de poder sempre contar com vocês.
1: Conte com a gente, dona Maria, obrigado, tá?
0: Eu que agradeço, muito obrigada.
1: 8:02. 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
1: Intervalo 8:04, daqui a pouco a gente volta, tem mais Bote a Boca no Trombone.
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6: Estamos de volta, Gerson Felipe nos chamando. É a unidade móvel no Bote a Boca no Trombone. Fala, Gerson.
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7: E nós estamos na Marginal Oeste, Moisés Stucker, Adilson de Souza, ouvintes do Bote a Boca no Trombone, mostrando o trabalho que a Ambiental está fazendo aqui na Marginal. Um trabalho de limpeza, roçada e também pintura. E em razão desse trabalho, nós temos uma faixa bloqueada bem próximo aqui da rua 1300 e o trânsito bastante lento, muita lentidão na Marginal, Marginal Leste, nessa região aqui próxima das ruas 3146, 3100 também, né? O trânsito fluindo com bastante lentidão aqui. Eu conversei com a equipe que está fazendo esse trabalho, lembrando que recentemente a prefeitura assinou o termo de cooperação com a Arteris para poder executar esse trabalho, que está sendo feito pela empresa Ambiental, né? A limpeza, como eu disse, a roçada também e a pintura aqui do meio fio. Esse trabalho vai seguir até por volta de 1h40 da tarde e vai avançando aqui pela Marginal, né? Vai indo sentido aí a área central de Balneário Camboriú. Agora está aqui próximo da 1300, né? Logo na sequência vai indo em direção ali à rua 2500 também, esse trabalho realizado pela Prefeitura de Balneário Camboriú através da empresa Ambiental. Alguns condutores passando por aqui reclamando, mas, né, a turma que está trabalhando, infelizmente, não tem culpa, né? Culpa de quem acabou programando o serviço mais cedo nesse horário. Estas são as informações de trânsito, os destaques da unidade móvel, com o repórter Gerson Felipe, falando sempre para a rádio que está o tempo todo com você.
8: Valeu, Gerson Felipe. Aí o pessoal vai perguntar assim: ah, mas vocês falam quando a gente não limpa, porque tá sujo, porque tem mato, porque tá atrapalhando. A gente fala mesmo, né? Tem que fazer a manutenção, tem que manter tudo limpinho, deixar nossa cidade bonita. Mas a essa hora, meu Deus do céu!
6: 7:30 da manhã?
8: Pô! Tá de brincadeira, que nem fala o cara. Tá de brincadeira? Tá de sacanagem?
6: Ai, Jesus.
8: Aí trava a vida de todo mundo essa hora da manhã.
6: E aí, cara, o funcionário que não tem nada a ver, porque ele é mandado.
8: Acaba escutando.
6: Acaba escutando, né? Quem
8: nada
6: tem que escutar,
8: ver,
6: não escuta.
8: O funcionário tá lá fazendo um trabalho bonitinho, tá limpando, tem que limpar. Mas, cara, agora, nessa hora, que as pessoas não conseguem pensar um pouquinho, organizar as coisas?
6: É básico, né?
8: Nossa, é muito básico, sabe? Ó, vamos mudar o horário. Ah, vão ter que pagar hora extra. Paga hora extra, não tem, mas vamos fazer num horário estratégico, gente. Puxa vida.
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6: Agora conosco aqui o vereador de Balneário Camboriú, Guilherme Cardoso, porque o contexto é segurança pública, Adilson, e o uso da tecnologia no combate à criminalidade voltaram, né, a ser debate aqui em Balneário Camboriú após o vereador realizar uma visita técnica ao Smart Sampa, lá em São Paulo, né, na capital. Sistema que utiliza câmeras inteligentes, leitura automática de placas, enfim, é uma integração promovendo segurança e bem-estar, principalmente para quem mora nas cidades onde essas tecnologias são contempladas. E a gente vai bater um papo agora com o vereador Guilherme Cardoso ao vivo aqui no Bate-Boca Trombone.
8: Bom dia, bem-vindo.
10: Bom dia, senhores, nessa manhã fria e já conturbada nas nossas ruas.
8: Sempre.
10: É um prazer estar com vocês. Queria, antes só de começar a trocar essa ideia, queria fazer um agradecimento para vocês. A gente bateu uma marca no nosso gabinete de indicações, né? Que é uma das atividades do nosso... Batamos 1.000 indicações no primeiro ano de trabalho. E para a população entender, né? São essas demandas que a gente, inclusive, toda manhã a gente escuta o programa de vocês. Nós captamos muitas indicações pelas demandas que a população traz através da imprensa, através das redes sociais. Então, só para fazer um agradecimento e parabenizar vocês pelo trabalho, porque isso nos ajuda muito a cobrar com mais efetividade. A gente acaba escutando as entrevistas, vendo o problema, saindo correndo para ir para lá. Daqui a pouco nós já vamos lá para a marginal. Mas obrigado por vocês sempre estarem contribuindo com a cidade, isso ajuda muito, inclusive, o trabalho de um vereador.
8: Lembrando que indicação é algo que você pede, porque o vereador, ele não consegue executar, não existe essa autonomia, né? Ele indica para que o executivo, se achar interessante, né, e queira atender, de 1.000, quantos te atenderam?
10: Olha, a gente não, vou ser sincero que a gente não fez um radar aí do que atendeu, mas a grande maioria... Por ser cobrança, a gente tem um critério, né? Como você falou, a indicação é apontar o que tem que melhorar, mas a gente consegue fazer isso com mais eficiência quando a gente vai até o local, né? Conversa com as pessoas, registra nas redes sociais, faz o enfrentamento na tribuna. Então, a grande maioria, quando a gente incomoda muito, no final acaba acontecendo, porque é pelo bem da população, né? Que nem você estava falando, às vezes...
8: É pela cidade, né?
10: O próprio servidor, ele está lá fazendo uma função que mandaram ele fazer, ou que não mandaram ele fazer, e a gente tem que cobrar de quem toma a decisão, porque a cidade precisa andar, precisa ir para frente, então... essa é uma ferramenta muito boa, eu convido sempre a população a mandar, a cobrar realmente. É uma cultura que Balneário Camboriú acho que tem, né? De cobrar aquilo que é nosso e que a gente paga, né? Então não tem mérito nenhum do político, do prefeito, do vereador, é algo que tem que ser resolvido.
8: E a nossa pauta, então? Smart Sampa, o que você trouxe?
10: É justamente nessa linha. Nós temos hoje uma dificuldade enorme aí com segurança pública na cidade. Tem outras formas de ser resolvido esse problema. E um deles é colocar uma mensagem na cidade de que aqui é um lugar onde... Eu até gostei dessa frase, que o medo ele troca de lado, né? O medo tem que ser do vagabundo que procura Balneário Camboriú para cometer crimes e não nós, né? Que caminhamos pela cidade e acaba, né, sendo furtado, os pequenos furos que estão acontecendo bastante. Tudo isso que tem infelizmente assolado a cidade aí e a gente não vê uma prioridade do governo municipal em atacar isso de forma sistêmica. O que nós somos buscar em São Paulo? Esse projeto, o Smart Sampa, ele faz um vídeo monitoramento de toda a cidade. Então, eles colocam câmeras espalhadas por toda São Paulo, né? Uma cidade de 12 milhões de habitantes, uma extensão territorial absurda. Balneário, que é super pequeno, daria muito para ir nesse caminho. E eles colocam, através da inteligência artificial, um radar onde o cara passou ali no calçadão. O cara desceu de algum lugar, está com mandado de prisão em aberto. Eles já recebem um alerta na Secretaria de Segurança Pública. Eles têm uma porcentagem de eficácia, ou seja, quando está em 82%, 83%, eles não vão. É depois dos 90% que eles cruzam com dados nacionais de segurança pública. Em menos de 10 minutos, o cara já foi autuado, já foi para a viatura e já está a caminho da delegacia. 10 minutos é em São Paulo. Então, a gente ficou muito surpreso com um resultado desse. eles têm uma ideia lá bacana que não é simplesmente ser custeado pela prefeitura, eles integraram com as câmeras de segurança de prédios, lojas, comércios. Uhum. Exato, hoje são 50 mil câmeras e a maioria é privada, então não tem custo para o município. E os números são absurdos, assim, a gente inclusive conversou com uma mulher perto do Airbnb que a gente ficou lá, e ali tem um totem do Smart Sampa, ali tinha é uma área que tem universidades em volta e tal, que era igual a gente vive aqui, pessoal cabreiro de tanto furto, galera passando, que dava aquela sensação de insegurança, e diminuiu drasticamente essa situação ali no bairro onde a gente estava. E não só ali, né, teve os dados divulgados pelo portal, a gente teve direto com a diretoria lá do programa, mais de 75% de diminuição de casos como nós passamos aqui em Balneário Camboriú, e a aprovação da população 91%. Então, uma das funções nossas, né, na Câmara é buscar projetos também, né? E o custo, eu achei muito justo, que são 10 milhões de reais por mês, um contrato de São Paulo, então se a gente colocasse 12 milhões de habitantes para talvez, sei lá, 120 mil, a gente cortando por 10, para Balneário Camboriú, seria um custo que Balneário consegue arcar, né? Afinal, nós temos 2,4 bilhões de reais de arrecadação.
8: Mas eu tô tentando buscar aqui na minha memória o que que Balneário Camboriú tem, porque existe já um convênio semelhante, relacionado a São Paulo, que está por Brusque e que veio para as Praias Agrestes e que conectou junto com o comércio e moradores. Já existe algo. E a gente já entrevistou alguém sobre essas câmeras que são...
6: Eram quase 30 câmeras.
8: Exatamente, por enquanto, né?
6: Nas Porque praias agressivas.
8: Se fala tanto em monitoramento digital, muralha digital aqui em Balneário Camboriú, né? Porque algo tem, eu não sei se é a mesma ou estou enganado, mas algo nós temos aqui já.
10: Uhum. O que foi colocado para nós na cidade lá em abril do ano passado é que na verdade o que muda nisso não é a câmera, é o sistema. Né? Porque o sistema, ele opera a câmera com a inteligência artificial que os caras desenvolveram, e ele é o responsável por identificar na Central de Segurança Nacional e gerar todo esse fluxo. Cara, eles têm 3 andares de prédio onde desde a hora que chega até a hora que é atendido, eles têm um trabalho muito bacana, inclusive a própria Guarda Municipal de Balneário já foi lá ver a questão dos drones. Então assim, o que pega nisso é um sistema, não é simplesmente a câmera. É legal explicar isso porque realmente tem câmeras na cidade. Mas eles fazem uma integração de dados e eles conseguem fazer com esse sistema, por exemplo, o pessoal fala, pô, é monitoramento, mas ele não pega o cidadão comum, tem a LGPD, a lei de dados e tal. Uhum. O que ele pega é, ele consegue identificar quem tem a eficácia ali, né, de mais de 92%, se eu não me engano, da questão da criminalidade. Uhum. E ele já gera todo um fluxo na rua.
8: Ele tá com mandado.
10: Com mandado de prisão em aberto. Então, eles fizeram mais 5 mil prisões em flagrante sem dar um tiro.
6: Aí a IA já identifica, já avisa.
10: Exato.
6: Aí já manda uma viatura para o local.
10: Na minha opinião, né? As grandes vantagens disso é o sistema, que opera de uma forma muito inteligente.
6: E seria a maior parte do investimento.
10: Exato, sistema. É o sistema. E a segunda é a mensagem. Então, assim, se nós comunicarmos que Balneário Camboriú tem um cercamento digital real, né? Porque eles anunciaram no ano passado. Foi dado aberta a licitação, exato, daí sim seria esse processo. Então a gente não tem hoje em Balneário Camboriú o Smart BC, por exemplo. Foi divulgado ali nas redes sociais, foi feito um trabalho de marketing ali. Chegou em novembro, suspenderam a licitação. Nós entramos com alguns pedidos para perguntar o porquê, né? Se vai ter, porque eles justificaram que vai ter corrosão por causa da praia, porque, cara, deram inúmeras justificativas. Porém, tem cidades litorâneas no Brasil inteiro que já estão com o sistema. Só que beleza, deram as justificativas, só que não teve uma apresentação do que vai ser feito a partir da negativa da licitação. Estamos ajustando, agora vai ter uma nova. Não foi lançado, foram 7 meses de vácuo. Eu já tinha ido no Smart Sampa, nós fomos de novo justamente para provocar, né, para que se tenha isso aqui. Inclusive a própria Guarda Municipal, os agentes de segurança são muito fãs desse sistema, porque isso na ponta ajuda demais. E a gente consegue colocar em Balneário, a própria prefeita divulgando um programa como esse. Cara, agora é Balneário Camboriú, o vagabundo que vier para cá, ele tem que entender que a gente está de olho nele. E a população, na hora que sair, ela também vai ter o mesmo sentimento de que alguém está de olho nela. Então, não é pelo lado negativo. Quem tem tranquilidade com os seus atos não tem medo de sistema de vigilância numa cidade. Né? Em qualquer condomínio fechado, você anda a pé porque está protegido. E Balneário Camboriú, com 50 quilômetros quadrados, tem muita condição. A gente conversou de forma técnica lá com o pessoal até sobre a parte de contratação, a parte de gestão pública.
8: Esses
10: mesmo.
8: Os equipamentos não são alugados, né?
10: E justamente,
8: tu não sabe. A manutenção não é por conta do município.
10: O interessante é que esse contrato, quando é um sistema, eles colocam a empresa de tecnologia dentro do ambiente e eles ficam 24 horas lá, porque se alguma dessas câmeras falha, eles pagam por minutagem.
6: É uma prestação de serviço.
10: Cara, a empresa para de receber. Essa visão de gestão. Então os caras da empresa ficam dentro do lugar e ficam 24 horas sem querer deixar que nenhuma câmera ou que o sistema pare de funcionar, porque eles perdem o recurso. Então eles amarraram de uma forma muito inteligente um projeto de 2024. O que é o bacana, além da mensagem, né? Eles têm um totem na frente lá do projeto, que fica rodando 24 horas quantas prisões foram feitas. É uma forma de dar transparência. Tem um ambiente onde as pessoas acessam lá, o morador acessa. E como se fosse um ponto turístico, assim, para ver o que está sendo feito na segurança pública. Então, assim, é que nem o senhor falou, vocês que são da imprensa, extremamente informados, a gente não tem noção, né, do que está sendo de fato feito na cidade. Então, a gente via que tinha um totem, né? Não tem mais. A gente vê que tem algumas câmeras. O que essa câmera faz? Então, esse próprio trabalho de comunicar com a população o que é a segurança de Balneário Camboriú vai fazer o comerciante ficar mais tranquilo, o vagabundo ficar com mais receio de cometer os seus atos. A gente, pela questão turística, que não é a minha prioridade com essa ideia do programa, porém, a gente sabe que é um fator determinante em pesquisa de escolha de destino de Balneário Camboriú à segurança pública. E a gente tem que deixar claro que se a gente não pegar agora, que está mudando o cenário, a gente tem chance total de perder Balneário Camboriú, tanto na imagem pública, né, para fora, quanto no sentimento da população, mas também de cidade para um Rio de Janeiro da vida, né, que deixou acontecer. A gente sabe que tem a guarda na rua, que tem a PM, que tem tudo. Só que a cidade tem condições de tratar isso de uma forma muito mais inteligente, tem recurso para isso. E assim, a gente que tem essa vontade de apresentar ideias, de buscar projetos, nós vamos continuar apresentando porque a população precisa ver que algo realmente está mudando, né? Porque o cenário hoje, eu acompanho, como eu falei no começo da entrevista, a grande maioria das demandas que nós recebemos hoje são de pequenos furtos, são, né, dessa folga, dessa galera que eu não sei de onde que apareceu. E é inegável que aumentou, é inegável que está complicado em qualquer bairro de Balneário Camboriú, desde o centro até qualquer outro bairro. Então, a gente precisa que algo seja feito e a gente vai apresentando ideias. E o Smart Sampa, cara, se tiver a oportunidade de ir a São Paulo e conhecer, como cidadão, tu sente assim, poxa, meu imposto está sendo bem pago. Sabe quando tu paga, sei lá, um clube, um plano de saúde, algo que tu vai lá em algo privado, que tu botou teu dinheiro, que não deveria, né? Tu já paga o Estado. Mas tu olha assim e fala, poxa, tá sendo bem pago o imposto que eu pago, cara. O cara que paga 20 mil reais num aluguel de uma sala comercial, tendo um totem na frente da loja dele, e sabendo que o cara não vai mais arrombar a loja do cara e o 20 mil do IPTU ficou bom, sabe? Então, é uma ideia que eu acho que combina muito com o Balneário Camboriú e é fantástico, fantástico mesmo.
8: Você vai levar adiante? Como é que tá isso aí?
10: Nós fizemos os pedidos de informação para saber em que ponto parou. Desde abril a gente tem feito isso. Fizemos as indicações, eu escrevi até um artigo de opinião, mandei ali como funciona o projeto, como que contrata, a gente já redigiu isso, a gente tem ideia inclusive de entregar para a prefeita. E as indicações, como a gente fica limitado, né? Nós já fizemos a indicação na tribuna, já apresentei no sistema da Câmara, e a gente espera que realmente eles lancem uma nova licitação, que eles façam a muralha digital. E o que é interessante para o prefeito em si, eles têm lá do prefeito de São Paulo um baita de um painel dentro do gabinete, onde eles acompanham 24 horas a gestão da cidade. Ou seja, o problema que vocês apresentaram ali de zeladoria, se está acontecendo um problema de trânsito, a prefeita vai lá, identifica no seu gabinete aquela situação, ela liga para o secretário ou ativa pelo um aplicativo na hora para tomar uma atitude. Então dá muito mais resposta para os problemas da cidade, dá mais segurança para a população e um custo que, na minha visão, falando de um orçamento de 2,4 bilhões, a gente vê gastos em coisas extremamente desnecessárias, né, pela política, pelos projetos, enfim, a gente teria condições de aplicar. Então, inclusive, melhora para a própria gestão da cidade, né, tu ter um painel como esses à disposição e também uma ferramenta de transparência para a população saber o que está acontecendo e ter dados sobre isso.
8: Legal. Guilherme Cardoso, vereador de Balneário Camboriú, obrigado, né, pela visita e as ideias são sempre bem-vindas aqui para a população também fazer a avaliação.
10: Muito obrigado, estamos à disposição.
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8: Tá embaçado o trânsito, Gerson Felipe.
9: Olha, ele tá desembaçando porque tá saindo sol, hein? Nossa, eu tô passando aqui pela Avenida Atlântica e o sol tá aparecendo, tava meio fechado o tempo, mas o trânsito sim, segue com alguns pontos ainda de lentidão. A gente tem, por exemplo, aquela região lá da Marginal ainda com o trânsito complicado devido às manutenções que são feitas ali na Marginal, né? Aquela limpeza, roçada, pintura. Também em Balneário Camboriú, aproveito para destacar a movimentação um pouquinho mais intensa para quem está circulando ali na ligação da Terceira Avenida com a Avenida do Estado. Em Camboriú, Avenida Santa Catarina, Rua Peroba e a Marginal Oeste, entre a Peroba e a Santa Catarina, com trânsito lento. Também aproveito para destacar a movimentação mais intensa na BR-101, sentido norte em Balneário Camboriú. A gente tem lentidão no quilômetro 133, próximo da Uniavan, e também ali próximo do Expo Centro. São dois pontos de lentidão. Em Itajaí, a gente tem também lentidão sentido sul da rodovia, com trânsito lento a partir ali do posto Santa Rosa até as proximidades do trevo da Antônio Raio. E também tem destaque para a BR-101, e aí o destaque é positivo, porque melhorou o trânsito entre as cidades de Penha e Navegantes, principalmente no sentido sul. Estas são as informações do trânsito, com o repórter Gerson Felipe, falando sempre para a Rádio Menina, o tempo todo com você.
8: Valeu, Gerson. 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
8: Vambora, mas não antes. Chegou aqui no nosso grupo, que quem está de aniversário hoje? Andréia, está de aniversário hoje. Felicidades. Tá todo mundo mandando parabéns aqui para Andréia. Ela tá voltando hoje também? Tá? Voltando hoje. Andréia estava de férias da nossa direção comercial. Parabéns, Andréia. Felicidades. Tudo de bom. Muita saúde para você aí. Bom retorno também aqui nas atividades, né, Moisés?
6: Parabéns, Andréia. Deus te abençoe. Muitos anos de vida com muita saúde e, claro, dedicação. Parabéns.
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8: Daqui a pouquinho tem o show da manhã. Até amanhã. Amanhã é sextou, hein?
6: Ei, coisa boa. Tchau.
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14: Não existe o esquecimento total. As pegadas impressas na alma são indestrutíveis. Portanto, cuide da imagem que você anda deixando por onde passa. Que lembrança você anda gravando nas pessoas? Você é o símbolo da alegria, da bondade, da esperança? Ou vive amargurado e passa para todo mundo a dor, a revolta, o desespero, a falta de esperanças? Por onde você passa, você fala de realizações, de boas energias, tem sempre uma boa notícia, uma palavra amiga, um gesto de esperança? Ou leva contigo a reclamação, a agonia, o gemido constante, os olhos sempre úmidos de lamentação? Aonde você chega, as pessoas se aproximam para cumprimentar e querem te abraçar com festa, ou se afastam com mil desculpas pela sua negatividade? Se alguém te der um espelho agora, seu rosto vai mostrar a alegria de quem tem a certeza da vitória ou a tristeza de quem se acostumou com a dor e a derrota? Seu rosto é a expressão de quem espera alguém ou alguma coisa para ser feliz, ou de quem já vive feliz com o que tem. Marca tua caminhada pela terra com atitudes que nunca se apagam. Escreve com o coração tudo o que fizer. Assim, as dores serão passageiras, rápidas na tua vida. Carrega em você a semente da alegria e distribua para todos que se aproximarem de ti. Assim, nunca te faltarão amigos dispostos a dividir o peso da sua jornada. Conquiste amigos em todos os lugares por onde andar e conquistará um tesouro eterno que nenhum ouro poderá pagar. Que a sua marca seja de vida, seja a alegria. Assim, deixarás para sempre uma lembrança suave de quem será amado para sempre. Reflitam sobre isso e tenham todos um ótimo dia.
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2: Ô, oh, potência, bom dia, boa manhã. Ai, ai, ai, essa galera aqui é demais. Estamos aqui no estúdio ainda, né? Vamos lá, vamos que vamos. Bom dia pra você, eu sou o Bertão, é um prazer poder te fazer companhia. Vocês vão deixar eu começar o Show da Manhã ou não? Vamos lá, gente. Vamos lá. É, hoje é um dia especial, vamos lá, porque a gente tá começando o nosso Show da Manhã, todo dia especial aqui na programação da menina, no oferecimento Supermercado Imperatriz, Churrascaria Boi 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E claro que a gente começa agradecendo a Deus por mais um dia.
3: Por isso eu digo, obrigado, Senhor, por mais um dia.
2: Obrigado, Senhor, por mais um dia. Obrigado, Senhor, por mais uma manhã, por mais uma oportunidade que nós temos de dividir o nosso dia com as pessoas que nós amamos, com nossos amigos, com nossos colegas de trabalho, com as pessoas que nos fazem bem para as nossas vidas. Livrai-nos, Senhor, daquelas que não nos fazem e dai-nos um dia de luz, de paz, de amor, de alegria, que possamos ser a presença de Deus em cada momento do nosso dia, para todos aqueles que nós encontramos ao longo do caminho no dia de hoje. Dai-nos saúde, dai-nos serenidade, dai-nos pensamentos positivos para que possamos encarar os desafios do nosso dia com alegria e com otimismo, para que ao chegar ao final do dia possamos agradecer por mais um dia vivido. Que Deus esteja conosco em todos os momentos do nosso dia. Por isso, agradeça, viva e bom dia!
3: Obrigado, Senhor, pelas estrelas. Obrigado, Senhor.
2: Vamos começar o Show da Manhã.
0: Você está com arroba Bertão.

O Zezé, irmão da Lua, amigo das estrelas. Mais uma linda canção aqui no Outono, menina. Pra você uma ótima manhã de quinta-feira. Tá no ar o Show da Manhã.

0: Barba aqui na programação do Show da Manhã da Menina.
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0: Agora tem Daniela Mercury, participação de Samuel Rosa, Minas com Bahia. Vamos que vamos, é o Brasil aqui na programação da Menina, aqui na rádio de 1 milhão de amigos, a mais gostosa de ouvir.

mais Daniela Mercury e Samuel Rosser. Vamos assim com o Lucas Morato, de levezinho, de boa. Aquele pagodinho de quinta, dia de TBT, de recordar, de relembrar. Vamos que vamos. Bom dia, boa manhã pra você.

0: do nosso outono, menina. Bom dia, boa manhã pra você. Uma excelente quinta-feira. Obrigado pela sua audiência, pela sua companhia. 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
0: Rádio Menina 8:47, um excelente dia.

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0: Opa, bom dia, boa manhã, uma excelente quinta-feira. Já estamos por aqui, né? Trazendo para você sempre a informação, né? Já tivemos o Bote a Boca no Trombone na manhã, já tivemos o Rio Brasil no nosso sertanejo bom demais. Agora tem o show da manhã até o meio-dia.
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0: E o dia segue por aqui, né, Deus? Que tem muita coisa durante o dia todo na programação do Menina. E a gente fica feliz, né, em poder dizer que mais uma vez aí a Rádio Menina, primeiro lugar absoluto em todos os horários. Rapaz, coisa boa, né?
15: Vamos. Maravilha, né?
0: Obrigado aí ao nosso clube, nossa boa audiência. Tamo toda, todo o litoral, pessoal do aplicativo, pessoal que nos ouve pela Alexa. Alexa, volume máximo.
15: Esquentando a audiência de todo o nosso litoral e de todo mundo através dos aplicativos também, né?
0: Então, é verdade.
15: Bora lá que agora tá 15 graus.
0: Mas tá bom? Tá bom, então, né? Eu vi que você falou que hoje estava mais frio que ontem, mas pra mim não pareceu hoje de manhã, tá?
15: Eu já mudei. Coloquei mais roupa por baixo.
0: É?
15: Pra sair hoje. Tava mais geladinho.
0: É, lá pro, eu achei que tava mais tranquilo. Sei lá. Talvez por não estar úmido, né?
15: Não estava tão frio que nem o primeiro frio que foi lá na semana atrás, lá, né? Que deu 9 graus, né? A mínima aqui. Tava 12. Já é uma diferença de 3 graus. Mas, enfim, agora tá 15 graus. Mas a hora que aparece o solzinho dá uma esquentadinha.
0: É.
15: Mas é isso aí, né?
0: Outono e amanhã, brasileiro. Hoje e amanhã vai ser assim.
15: Amanhã vai começar a mudar no final da tarde.
0: Vai, viu? Ficar mais quente?
15: Não. Ah. Mais quente, esquece, né? Vai ficar mais, além de frio, molhado. É isso que vai acontecer. Além de frio, vai ficar molhadinho. E a previsão pro final de semana também
0: molhadinho.
15: É de chuva. É molhadinho. Tempo molhadinho, tá? Tempo molhadinho.
0: Vamos lá, então. Vou falar de futebol também, meu querido.
15: Vamos falar de futebol também, meu querido. Porque, claro, né?
0: Vamos lá.
15: Ele, Pavon, voltou depois de um ano e pico sem fazer um gol. Pavon, além de fazer gol, deu assistência pro outro gol também.
0: Ah, é, vocês também passaram, né?
15: Libertadores da América Brasileiros que jogaram ontem, Flamengo 1-0 só, meu Deus, mas que time fraco esse teu Flamengo, mas só 1-0.
0: Quanto que precisa pra passar?
15: Pelo amor de Deus, cara, vocês que ganham,
0: pode, né? Os 5, todos 6, os times,
15: não sei o que,
0: todos os times grandes ganharam ontem.
15: Ah, é verdade, por causa que, bom, o Palmeiras não é tão grande assim, perdeu então, né? Cerro Porteño, 1, sabe gol de quem?
0: É.
15: Gol de quem?
0: De quem?
15: Veguete. Aquele que era do Vasco.
0: Olha aí.
15: Tá lá no Cerro Porteño. É. Ele fez o gol contra o Palmeiras, que jogou em casa, viu?
0: Em compensação, o Vasco.
15: Rapaz do céu. O Flamengo se deu bem, né? Passou pelo Estudiantes.
0: Já é o primeiro classificado das oitavas. Segundo, né? Porque o primeiro foi o Mirassol.
15: Ainda não. É, classificado tá, mas ele tá em segundo, né?
0: O Mirassol?
15: Não, o Flamengo.
0: Não, primeiro? Mesmo com, independente do resultado lá, é o primeiro da chave.
15: Depois eu vou
0: primeiro,
15: ver.
0: E se juntar os três pontos, primeiro geral.
15: Campeão já também?
0: Não, vamos buscar, mas o objetivo é esse.
15: Sempre, né?
0: Claro, mas... o objetivo de todo time
15: só não chega, é ganhar. Né? Só não chega sempre, lembrando, né? Não chega.
0: Mas é o que mais chega.
15: Se todos os títulos que vocês falam que vão ganhar, ganhassem, meu Deus do céu, né? Não, ninguém mais ganhava nada, né?
0: Continua, rapaz.
15: É, tá como primeiro ali com 10 pontos.
0: É, então.
15: Ok, confirmei.
0: É.
15: Passando adiante, vamos para outro assunto então, vamos para Sul-Americana, o Santos tá enrolado, o Santos. 2-2 com o San Lorenzo. Tá embaçada a vida do Santos aí.
0: Tava
15: pra passar
0: ganhando,
15: a próxima fase.
0: Deixa eu empatar.
15: Se a vida do Santos tá embaçada, imagina do Vasco. Né? Que tomou 3-1 do Vasco da Gama no Olímpia. E o Vasco está em segundo no seu grupo da Sul-Americana. Em primeiro tá o Olímpia, com 10 agora. E segundo o Vasco. E tem o Audax ali colado ali também com 7 pontos. Os mesmos pontos do Vasco. O Independiente Petroleiro recebeu o Botafogo. E quem se deu bem foi o Botafogo. 3-0, Botafogo venceu, se deu bem. O Grêmio também se deu bem ontem, jogando em casa, o Bright White e o Pavon, que não fazia gol há mais de 400 dias, né? Saiu a zica, eu acho, agora do argentino. O Pavon, além de dar assistência no primeiro gol para o Bright White, fez o segundo gol e o Grêmio venceu o palestino por 2-0. Hoje, hoje que dia é? Quinta, né?
0: Hoje é 21.
15: Vamos pra quinta-feira então. Hoje tem Libertadores, mas só o Corinthians joga pela Libertadores hoje contra o Peñarol, joga fora de casa, joga no Uruguai. E na Sul-Americana temos o Atlético Mineiro enfrentando o Cienciano, jogando em Minas Gerais. Único brasileiro também. Só tem dois brasileiros hoje. Um na Libertadores, que é o Corinthians, outro na Sul-Americana, que é o Atlético Mineiro.
0: Tá aí então. Tá. Jogos de ontem, fechou. Jogos de hoje. Amanhã a gente repercute por aqui. E falando em futebol, falando em clima de Copa, em clima de seleção, ó. Live is Life. Essa canção que tem história aí com Maradona, pra quem acompanha os vídeos e materiais aí de internet, enfim. Pra quem tá sempre ligado no esporte também. E aqui, no Show da Manhã, na Menina FM. Opus!

0: Jolé Frederico aqui na programação da menina, no nosso show da manhã. Bom dia da galera que já tá pela área. Vamos lá, o Ivan em São José. Bom dia, Ivan. Ele mandou em nome do Pai, do Filho e do Espírito Santo. Hoje será o dia repleto de bênçãos para você e toda a família. Amém. Que assim seja, Ivan.
1: Bom dia, Dilson. Bom dia, Bertuda. A todos, uma abençoada quinta-feira. Bom dia a todos.
0: Bom dia, Simone Bajuque. Bom dia, Bertuda e Adilson. Ótimo salve para a galera do fã-clube. Abraço, a... Hoje não quero falar de futebol, tchau, obrigado. Mas faz tempo que você não quer falar, né? É lá de vez em quando que você quer também, né, Simone? O time ruim. Luiz Carlos Marzola, bom dia, mas isso nos dá alegria também. Eloína da Cunha, bom dia. Onde eu moro, marca 13 graus. Deve tocar colcha de retalho só para aquecer esse... Nossa senhora. Essa é do Lio Brasil, né?
2: É
0: no sertanejo demais. Aquela colcha de retalho que tu fizesse.
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0: Ficou pequeno, né? Dá-lhe, diz ela. Bertone Edilson acordou, tomou seu café e tem um emprego, um teto. Agradeço por.
2: É verdade.
0: Respirando. Já o dia ótimo. Isso aí. É verdade, é verdade. Ontem eu vi uma mensagem que também dizia o seguinte. Às vezes as pessoas vivem reclamando, reclamam, né? E você já percebeu que quando você só fica reclamando, você só atrai coisa ruim? Quando você agradece por tudo e vê algo que pode ser positivo até nas coisas que não são tão boas assim, tira algo de bom delas que as coisas boas começam a vir. Então.
2: Eu parei de reclamar do Grêmio, agora é só alegria. Agora só vitória.
4: Bom dia, Dilson e Bertoldo. Ô, potência!
0: Ô, potência!
4: Bertoldinho, deixar um feliz dia para todos os ouvintes da menina e para todos nós, fãs da Rádio Menina. E o Flamengo, hein? Já está na frente.
0: Já estamos lá. Já estamos com o pé dentro.
4: Bom dia!
0: É tudo nosso. Patrícia Moura, bom dia, que temos aqui do abençoado Alberto de Itajaí. Fala, Alberto, bom dia.
5: Bom dia a todos da Rádio Menina FM. Uma excelente quinta-feira abençoada. Tamo junto.
0: Tamo junto, Amara, Gilmara, né? Nossa merendeira. Bom dia.
6: Ô, potência. Bom dia, Dilson.
2: Bom dia.
6: Passando aqui para desejar o meu bom dia pro nosso grupão do WhatsApp Fã Clube, para todos os ouvintes, e dizer que já estamos na véspera de sextou, bebê.
0: É verdade.
6: E dale Flamengo.
0: Dale, Mengão. Selma.
7: Bom dia, meninos da menina. Que
2: lindou,
7: que beleza.
0: Que beleza, dona Tereza.
7: Com gemada, hein, Adilson?
2: Bom demais.
7: Dá um chazinho de funcho pra ele também.
0: Vamos enfunchar. O funcho no chimarrão é só como. Deixa eu lembrar aqui agora. Fala, Rubão!
8: Opa, bom dia, Bertol!
2: Meu Deus do céu! Deixa eu tirar o fone aqui.
8: Bom dia, Dilson. O Flamengo é fraco, né? O Grêmio ganhou do Flamengo, né? O Grêmio tá na. Em qual campeonato que o Grêmio tá mesmo? É Sul-Americana. Bem abaixo da Libertadores. E fala que o Flamengo é fraco. Ontem ensinamos estudiantes, Bertoldo.
0: Então, vieram pra escola.
8: Na porrada não leva nada.
0: Vieram pra escola.
8: Quebraram o braço da Rascaeta. Detonaram com o Plata. Ontem detonaram com o Flamengo de novo e o juiz não dá nada. Mas que tendenciosa que é essa arbitragem. É pior que o Adilson. Beleza, meus amigos? Grande abraço pra todos e pra cima deles, Flamengo!
2: Ainda bem que vocês ensinaram vitória na Copa do Brasil também.
0: Rose Pasquale, bom dia! Mascarello, bom dia, Mascarello!
9: Topezeira!
0: Dali Mengão, diz o Mascarello por aqui. Bom dia, Patrícia, pediu bilionário retrovisor, obrigado, felizado, saúde, abraço a Dilson, gosto muito, bate a boca no trombone, felicidades pra ele.
2: Valeu.
0: Sincero que faz isso muito bom para o povo. Priscila, bom dia. Olha o sol aparecendo, fica quietinha. Eloína, bom dia. Mandou pro Lio Brasil. E bom dia, Bertoldo e Adilson. Valeu, Eloína. Tamo junto, ela falou, dale Grêmio, Adilson.
2: Dale.
0: O Ivete, bom dia.
10: Isso, Bertoldo.
0: Dia
10: de quinta-feira aí pro senhor.
2: Eu também.
10: Isso, a todos os flamenguistas.
0: Valeu.
10: Tá bom.
0: Obrigado.
10: Vai pra cima deles, Flamengo.
0: Pra cima deles.

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2: Os contribuintes de Itajaí podem pagar taxas e impostos municipais com cartão de crédito. A nova modalidade já está disponível e permite o parcelamento dos débitos em até 12 vezes, conforme as condições e juros definidos pela operadora do cartão. O serviço já está disponível na Praça do Cidadão, localizada na sede da Prefeitura de Itajaí. Para viabilizar a operação, foram instalados equipamentos específicos para o processamento dos pagamentos. A iniciativa foi implementada por meio de uma parceria com o Banco do Brasil, responsável pela disponibilização das máquinas e pela operação financeira das transações. Segundo o município, o serviço não gera custos para a administração pública. Leia também no portal Menina. Tribunal de Justiça de Santa Catarina cancela a cobrança de IPTU de terrenos sem uso econômico no Morro do Careca. Raio-X, tomografia e mais. Centro de imagem do Ruth Cardoso é reaberto após revitalização. A redação Portal Menina News, Adilson de Souza.
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10: A Chapecoense foi condenada a pagar R$450 mil à família do jornalista Giovanni Klein, um dos 71 mortos do trágico acidente aéreo que aconteceu em 2016 e neste ano vai completar 10 anos. Giovanni Klein era repórter da RBS TV de Chapecó, tinha 28 anos e atuava na cobertura esportiva no Oeste Catarinense. Ele era gaúcho, natural de Pelotas. Na sentença, o juiz reconheceu a responsabilidade civil, objetiva e solidária da Chapecoense, como clube afretador da aeronave da empresa Lamia. O magistrado também apontou culpa grave por negligência na escolha da companhia aérea, que assumiu o risco ao escolher a empresa mais barata, mesmo diante de alternativas mais seguras. Em nota, a Chapecoense informou que não irá comentar a decisão em razão de o processo ainda se encontrar em trâmite judicial. Gerson Felipe para Esporte Total. 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
0: Ô, Potência, já nós damos um bloco atrasado mesmo, Adilson. Vamos lá, já vamos fazer enquete.
2: Temos atrasadinho mesmo.
0: É. O que vai fazer de um encontro? Ah, tá.
2: Hã?
0: O que te faz vazar de um encontro? Qual a desculpa que você usa geralmente? O que que é? Ah, ó, isso assim tá muito chato, eu vou dar um. Fazer de conta que alguém me ligou e vou embora, ou inventa alguma desculpa e sai de fininho, ou não fala nada pra ninguém e tchau, sumiu. O que te faz sair de um encontro, de uma festa?
2: Que encontro, seja encontro, claro.
0: É um encontro, uma festa, um churrasco, um lançamento, uma confraternização, um lançamento, né, uma palestra, enfim, né? O que me deixa, às vezes, pé da vida é se marca 8 horas e começa 8:45. Aí, meu amigo, eu nem tenho mais saco pra começar. 8 horas é 8 horas pra mim. 8:50 eu tô lá. Ah, mas o pessoal vai chegar mais tarde. Então, marca mais tarde. É o primeiro ponto, né? E você? O que te faz sair, né? De algum encontro, de alguma festividade, alguma coisa, de alguns. Às vezes, algum assunto que não tá legal isso aqui pra não. Não entrar em atrito, tô indo embora.
2: A francesa.
0: A francesa ou tem alguma desculpa?
2: Não.
0: Julie, já que tá no estúdio
2: a
0: aqui.
2: A francesa.
0: Já
2: com
0: que
2: licença.
0: Você balançou a cabeça, conta aí.
2: Tchau.
0: Minha mãe tá me chamando, vou pra casa.
18: É bem isso.
0: É?
18: Ah, a mãe aqui mandou mensagem, tem que ir pra casa. Ou às vezes até boto culpa na Zoe. A Zoe não tá se sentindo muito bem, vou ter que ir pra casa. Ah, porque eu não sei dar muito. A Zoe é a coelha.
0: Ela tem telefone?
18: Ela tem telefone, ela me avisa que ela não tá muito bem, né? Ou aquela desculpa, bah, vou ter que dar banho no meu peixe hoje.
2: Banho no peixe é bom, né?
18: É que tem pessoas que elas precisam saber que tu tá saindo porque ela é chata, né?
2: É. É uma indireta, né?
18: É.
0: Vai falar lá, então fala.
18: Eu vou dar banho no meu peixe, tchau pra vocês.
0: Fala, meu peixe.

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0: que vamos, bom dia, boa manhã pra você, tem mais gente com a gente. Bom dia pro André Baez. Fala, André.
1: Ah, sobre a enquete, o que me faz sair de um encontro, assim, de algum lugar, assim, eu pego o celular, faço de conta que tô recebendo uma ligação e começo a fingir que tô conversando com alguém e falo, já tô indo agora. E falando nisso, vou ter que sair, tá? Não tô me ligando aqui. Valeu, tchau, tchau. Obrigado, bom dia pra todos aí.
0: Sobre a enquete, sou igual você, Bertoldo. Pontual, referente a horários, mas se algo tá me incomodando, falo que tô com dor de cabeça e vazo. Cássia do Tabuleiro. A Letícia Camboriú, valeu. Que eu recebo a ligação no WhatsApp e vai. Bom dia, Angélica. Alô? A Selma. Oi, Selma, bom dia.
2: Ó, sobre a enquete, geralmente eu uso a desculpa do banheiro, né?
0: Uh-huh.
2: Tá? Só que eles não sabem que eu vou usar o banheiro de casa, né? E não volto mais.
0: E você, qual a desculpa que você dá quando você quer sair de algum lugar, né?
3: O que tu ia falar mesmo?
0: Do Flamengo, né, rapaz? É o Mengão.
3: Alô?
0: É o maior do Brasil.
3: Tô me chamando
0: é o melhor time do mundo.
3: Já volto
0: Vamos
3: aí.
0: Ganhar tudo esse ano, rapaz. Vá.

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10: Bom dia, muito bom dia pra você, minha amiga, bom dia pra você, meu amigo.
11: Áries. Pra você do signo de Áries, dia de novidades financeiras com oportunidades para realizar sonhos e até uma grana extra, hein? Seu carisma fica em alta, favorecendo contatos e novas conexões. Emoções intensas podem surgir no amor. Mas o romance promete momentos de alegria e conexão, então aproveite! Sua cor do dia, cereja, e os palpites para hoje são 19, 45 e 52.
12: Touro.
11: Alô, taurino e taurina! Hoje a sensibilidade e intuição ficam em alta, hein? Fortalecendo seus laços familiares e profissionais. Aproveite para mostrar seu melhor no trabalho e cuidar do seu orçamento. No amor, o dia é muito bom para momentos acolhedores em casa ou revisar sentimentos antigos, despertando emoções especiais. Sua cor do dia, amarelo, e os palpites para hoje são 45, 54 e 52.
13: Gêmeos.
11: Alô, gêmeos! Hoje seu talento, criatividade e comunicação vão impulsionar seus interesses, especialmente pela manhã. Apesar de alguns obstáculos, a tarde promete boas conversas com os contatos. Para o amor, a energia fica favorável. Use seu charme para conquistar e fortalecer vínculos. Sua cor do dia, amarelo. E os palpites para hoje são 30, 21 e 39.
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0: gente aqui na programação da menina, Adilson.
1: E eu.
0: Vou falar de uma coisa muito boa pro final
1: boa
0: de semana.
1: É? Claro.
0: Na verdade, não é só pro final de semana, é bom todo dia, né?
1: É bom, né?
0: É. Olha. Pra comemorar a vitória do seu
1: com moderação,
0: time, a classificação,
1: é
0: né? Mas, gente, nesse final de semana, você que de repente tá buscando uma opção melhor para se divertir, para tomar aquele chopinho legal de qualidade, curtir uma banda, curtir um show, que às vezes para reunir a família, levar a criançada com o Espaço Kids, tudo. Gente, vai rolar o Craft Beer de Itajaí, Adilson. Só coisa boa, rapaz.
1: Experimentar vários tipos de cerveja também, que é uma delícia, que a gente já teve oportunidade de estarmos em alguns dos eventos, né? É show de bola. Prepare-se aí, hein, gente? Vamos lá.
0: Recebendo aqui o Clayton Hamps, que é o, digamos assim, o cara idealizador desse projeto e que tá trazendo novamente essa edição de Itajaí. Bom dia, Clayton.
2: Bom dia, obrigado pela oportunidade. Estaremos novamente nesse final de semana, sábado e domingo, no Centro Eventos de Itajaí, com o Itajaí Craft Beer.
0: E o legal desse projeto do Craft Beer é que você conseguiu trazer, além da possibilidade de reunir as melhores bandas da região, do litoral aqui, as cervejarias praticamente do estado todo, que são cervejarias premiadas, né? Porque Santa Catarina hoje se tornou, né? Eu acredito que é o estado mais premiado em cervejarias do Brasil, e todas elas vão estar ali, né?
2: Isso mesmo. A gente faz uma curadoria muito legal. O estado nos favorece, né? A gente está numa região muito boa para o mercado cervejeiro artesanal. Existe uma brincadeira da mesma maneira que Minas Gerais é reconhecido pela cachaça, o Rio Grande do Sul pelo vinho, Santa Catarina pela cerveja artesanal, né?
0: Uhum.
2: É, isso vem ajudando muito. Diversas cervejarias premiadas nacionalmente e internacionalmente estarão no nosso evento. E eles prontos para muito atendimento, né? As inscrições estão lá no alto do evento, né? Para o público ir visitar, e teremos mais de 250 opções de chopes.
0: Nossa!
1: Meu Deus do céu, né?
0: Se o cara provar um pouquinho de cada um, já tem que chamar o aplicativo para ir embora, porque não consegue.
1: Eu já experimentei algumas vezes.
0: Eu também.
1: Né?
0: Sempre que tem, a gente vai. Ô Cleito, agora uma pergunta. Como é que faz para entrar? Porque tem que fazer o cadastro, tem que, digamos assim, tem que gerar o ingresso, mas não se paga o ingresso. Como é que funciona isso?
2: Isso. O evento tem entrada gratuita, mas o espaço é limitado. E também isso nos auxilia a inscrição gratuita, a dimensionar melhor o evento, né? A questão de mesas e cadeiras, dar um alerta para cervejarias e food trucks para ter mais atendentes, né? Para entregar uma melhor experiência. Então, no site festivalcraftbeer.com.br ou no nosso Instagram, festival_craftbeer, pelo link na bio ali, você consegue adquirir esse ingresso gratuito. É uma quantidade limitada, né? Ontem estourou o primeiro lote.
0: Não, Adilson já tá fazendo cadastro lá.
2: Aí, ó, tem que ser. E hoje a gente iniciou o segundo lote, né? Então é uma quantidade limitada. A entrada é gratuita, ilimitada. E...

0: excelentes vinhos aqui em Santa Catarina, né?
1: Ótimo.
0: Olha que legal. Mas agora, voltando para o festival, também vai ter Espaço Kids, que às vezes, queria sair esse final de semana, levar meus filhos e tal, mas daí não consegue se locomover com a esposa, né? Tem um espaço, vai ter um cuidado especial com as crianças também?
1: O evento é pensado para toda a família, né? Temos uma ampla área kids de aproximadamente 350 metros quadrados, totalmente cercada com monitores, né, para segurança e tranquilidade dos pais. O evento também é pet friendly, né?
0: Dá pra levar
1: o pet já faz parte da família hoje, né?
0: É verdade, né?
2: Ó, aqui, ó.
1: Aí, ó.
2: É o pet, ó. É. Ó o pet aqui, vai junto com o pai, né? Vambora, menino.
0: Você levar o menino lá, o teu cachorro toma chopp também ou não?
2: Não.
0: Nunca deu pra você ver?
2: Não, nem vou dar. Deixa que o papai bebe.
1: Então, o evento é pensado para toda a família, né? Então, as crianças são muito bem-vindas, né? Pode levar, o evento inicia cedo, né? A partir das 11 horas, sábado das 11 à meia-noite, domingo das 11 às 21 horas. Tem diversas...
0: É o dia todo sempre com atrações no palco também, né?
1: Palco com 10 bandas do início ao final do evento, né? Então, são diversas atrações... Entre pop e rock, né? Estamos com algumas bandas cover. Vou passar a programação aqui.
0: Ah, legal.
1: Sábado, então, a gente inicia o evento com Bon Jovi, Guns N' Roses cover. Na sequência tem Red Hot Chili Peppers covers. Banda Os Extintos, né? Aqui da região. É bem famosa nas redes sociais. A Lari Toral também, que faz um grande sucesso aqui na região.
0: Tá de fundo aqui, inclusive, gravou seu DVD. Inclusive, gravou um clipe no Craft Beer lá de Floripa.
1: Floripa, fizeram um clipe bem bacana. Então eles vão marcar presença no evento. Temos a GT80 aqui da região.
0: Outra
1: também,
0: banda
1: clássico.
0: Também bacana.
1: E domingo a gente começa com uma brincadeira, que é Mamonas Assassinas com a NBLA, né?
0: Olha aí, eles estão. A gente teve no show, não sei se você lembra disso, no lançamento dessa turnê. Na verdade, além do show tradicional, eles fizeram o lançamento no teatro. Foi muito legal.
1: Bem, bem bacana. Eles depois vêm com a banda NBLA mesmo, com rock reverente. Teremos a presença do Charlie Brown Jr. cover, que ele que fez o teatro em homenagem ao Charlie Brown, ele fez um documentário, saiu tudo no Fantástico e tal, bem, bem legal a
0: bacana.
1: Turma. E fechamos com chave de ouro com o Clube Soda, também uma banda bem reverente, bem legal, o electro rock que eles chamam, né? Então a programação tá bem extensa, você consegue acessar nosso site, ver toda a programação, festivalcraftbeer.com.br. E então a gente confirma o evento com 22 cervejarias artesanais, 250 opções de chopp, ampla praça gastronômica.
0: Isso,
1: né?
0: Que eu ia te perguntar, mas eu vou lá só beber? Não, se você quiser almoçar, jantar.
2: É verdade, tem que comer também.
0: Tem que ter a comidinha.
1: Tem opção pro dia inteiro, tem a opção pro almoço, pro belisco da tarde, pra janta. Então você consegue fazer tudo dentro do evento. Se divertir com amigos e familiares, convida a turma aí. Muita cerveja de qualidade. Palco com atrações o dia inteiro, uma ampla praça gastronômica, vai levar o filho, pode deixar na área kids, pode levar o pet. Feira criativa, estaremos com 30 expositores no evento, então um evento bem bacana para tem várias ações, atividades para fazer dentro do evento, né?
0: Que legal. Isso tudo no Centro de Eventos Itajaí, pessoal, né? Lembrando, tem que fazer, o seu ingresso é gratuito, mas tem que fazer o cadastro antecipado, então já procura Craft Beer, tanto no Instagram, quanto no site para fazer, né, o cadastro e fazer e gerar o seu ingresso. Mas agora é o seguinte, vamos provocar a nossa audiência. Como é que a gente está na live? Faço na live ou faço aqui? Hein? Sorteio? Oi? Vamos lá. Então vamos fazer assim, ó, uma na live. A primeira pessoa na live que me falar o nome de uma banda que vai estar no festival Craft Beer, que o Leito acabou de falar, vai levar um kit taça mais garrafa da Karsten Pilsen. E tem que retirar lá. Vai fazer o cadastro e vai retirar lá. Primeira pessoa que mandar. Quem mandou aqui? Mandou. Lá Litoral, tá. E a primeira pessoa que me mandar aqui no Instagram, agora vamos fazer assim, ó, valendo o kit long neck, Karsten, né? São 6 garrafas de long neck, né? Como é que faz para entrar no Festival Craft Beer? A primeira pessoa que me responder aqui no WhatsApp. O que você tem que fazer para gerar o seu ingresso? Né? Primeiro, contar aqui, né? Já vai estar faturando, vai retirar esse kit com 6 garrafas, 6 long neck, né? Karsten, lá no evento.

0: aqui, ó. Sandra X, faz um cadastro. É, faz aí o cadastro. É isso aí. Então tá aqui, já faturou 6 garrafinhas aqui, né, Cleiton?
1: Isso Olha. Mesmo. Parabéns.
0: Então, ó, obrigado você aí pela visita, né? Mais uma vez, parabéns, né, por trazer. Parabéns pelo St. Patrick's Day, que eu tive lá nesse evento também. Né, uma festa linda, diferente, uma festa verde, Adilson. Muito legal, a galera abraçou a festa, né? Porque abraço. Não é tão tradicional em Santa Catarina e no Brasil, né?
1: É, isso mesmo. É um evento bem reverente, com muitas atrações artísticas, né? Que deixa o evento muito mais bonito, encorpado, assim. E a brincadeira do verde, né? Chope verde, cartola verde. É uma diversão e o
0: inclusive,
1: povo...
0: você que gosta do chope verde, vai ter aquele chope verde lá na Craft Beer,
1: vai
0: tá?
1: Vai ter também. Então, esse evento foi um sucesso absurdo. Itajaí abraçou, né? Muito bem. E agora voltamos com Craft Beer.
0: Porém, eu já sei, vamos jogar um spoiler aqui. Agora, Cleiton, estamos ao vivo, não tem como voltar. Eu sei que vem novidades por aí. Tem novidades da Rams Eventos?
1: Vem. A Rams Eventos vai lançar em Itajaí pela primeira vez o fabuloso Arraiá. É um evento que irá ocorrer dia 5 e dia 6 ali na Praça Marco Zero. Um evento também que vai ter foco 100% na gastronomia típica de uma festa junina, né? Ah. São 15 operações exclusivas. Teremos, claro, a presença das cervejarias artesanais aqui da região, né? Bandinhas folclóricas, várias danças, várias brincadeiras.
0: Legal.
1: É um evento muito pensado para a família também. O Fabuloso Arraiá. Pode procurar no Instagram que você já vai achar aí também.
0: Valeu, então. Ó. Sábado e domingo, Festival Craft Beer em Itajaí, no Centro de Eventos, das 11 da manhã no sábado até a meia-noite. E no domingo, das 11 até as 9.
1: Isso mesmo. Né? Aguardamos todos lá. Lembrando, basta acessar nosso site festivalcraftbeer.com.br, tem diversas informações sobre o evento e garanta lá seu ingresso gratuito.
0: Vamos lá, vamos entrar no clima então.
2: Show, bora lá.
0: Banda lá Litoral vai estar no palco no sábado à noite, assim, ó.

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2: 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Aí, agora sim. No inverno as dores aumentam, meu amigo. Não é fácil, não.
0: Não
2: né?
0: é fácil. 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
8: Canceriana, canceriano, hoje é um dia de boas energias financeiras, tá? Com esforço e dedicação, a prosperidade fica ao seu alcance, que delícia, hein? Cuide do seu bem-estar, evitando o estresse matinal. E à noite, surpresas positivas no amor podem chegar de alguém que você já estava de olho. Aproveite o dia com otimismo. Sua cor? Marrom. E os palpites para hoje são 15, 6 e 24. Leão. Pra você, leonina, pra você, leonino, a lua no seu signo traz alta produtividade e novidades empolgantes na carreira, hein? Os contatos fluem bem e a tarde promete surpresas e momentos de alegria com amigos. No amor, a energia fica elevada com chances de conexão especial e atração forte. Aproveite o dia. Sua cor, amarelo ouro. E os palpites para hoje são 46, 48 e 39. Virgem. Alô, alô, Virgem! O céu traz oportunidades e determinação para conquistar melhorias no trabalho e finanças. Cuide da saúde, evitando desgastes, especialmente pela manhã. No amor, o dia promete parecer tranquilo e à noite as emoções se fortalecem, prometendo momentos especiais a dois, então aproveite. Sua cor do dia, preto, e os palpites para hoje são 15, 24 e 40.
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11: Libra. Oi, Libra! O céu favorece sua habilidade social, tornando suas interações cheias de charme. No trabalho, a colaboração fica em alta, fortalecendo parcerias importantes. No amor, a harmonia entre Lua e Plutão traz um período especial de sintonia e realizações afetivas. Sua cor do dia é rosa e os palpites para hoje são 61, 47 e 38. Escorpiana, escorpiano, hoje é um dia de conquistar sucesso e reconhecimento, tá? Sua criatividade e ambição impulsionam resultados no trabalho, podendo chegar a promoções ou aumentos, olha que maravilha. No amor, sua popularidade fica em alta e os planos a dois prometem avançar. Sua cor do dia é magenta e os palpites para hoje são 39, 3 e 54. Sagitário. Alô, Sagitário! Hoje é um dia perfeito para dar um passo importante rumo aos seus sonhos, com projetos e mudanças ganhando força. Aproveite essa energia positiva no trabalho e na vida pessoal. No amor, a sintonia fica ótima e boas novidades podem surgir, trazendo paixão e conexão verdadeira. Sua cor, violeta, e os palpites para hoje são 13, 58 e 59.
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0: vamos lá, mais música por aqui. Deixa eu mandar um bom dia, um beijo especial. Pai, mãe, lá em Itapema, Daniele, Dona Irene, tá aí dando uma geral na casa, hein? É. Um abraço pra vocês, bom dia, que Deus abençoe a todos. Beijo, pai, beijo, mãe, benção.
1: Se ela te liga e você não atende.

0: Eu te amo, São Paulo!
1: Coisa linda!
2: O número certo é o Bobinotti, ele que teve essa semana visitando a gente aqui. Vamos lá, mais mensagens da galera. Douglas, só cadastrar, já fui aqui. Retirar o ingresso no site. Não, você não retira o ingresso no site, você faz o cadastro, vai gerar um QR Code, é só apresentar na hora lá, tá? Pessoal que vai aí pro festival Craft Beer, não precisa retirar o ingresso, você vai fazer o cadastro, chegou lá, abre o cadastro e tá liberado seu acesso aí pra curtir a festa, tá bom? Quem ganhou o prêmio na live, não conseguiu ouvir, foi a Selma e a Sandra, isso aí, é a dupla, tá bom? Só chegar lá depois, qualquer dúvida, entra em contato com a Judy do marketing aí, que ela vai passar o número da galera lá pra você estar ligado, tá bom? Quintou, Arlete Miller. Aqui. Sim, tá bom. Quem mais? Everaldo por aqui, bom dia, Everaldo. Vamos fazer um maravilhoso dia, Bertoldo. Fiz uma coisa hoje, dia não faz mais. Pedi a Deus pro pai, pra mãe e padrinho. Grande abraço. Nós temos o costume lá em casa de. Deve pedir a bênção para os pais ainda, Everaldo, graças a Deus. Né? Graças a Deus que estão aí para nos abençoar, né? Maria Aparecida, bom dia. Todo Edilson, beijo, valeu, bom dia. Né? Galera que tá junto com a gente aí, aquele abraço. Você, hein? Qual é qual desculpa se usa para sair às vezes do encontro, assunto chato, né? Um lançamento, alguma coisa. Né? Tem alguma desculpa? Ah, estão me chamando, ó, recebi uma ligação, recebi um WhatsApp aqui, tem que ir embora.
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2: Rádio Menina 10:45.
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8: Capricórnio. Oi, Capricórnio, você fica mais astuta nas finanças e pode resolver pendências com facilidade, mas cuidado com os gastos pela manhã, tá? No amor, o coração fica mais exigente e busca por algo mais intenso. Momentos especiais com o parceiro estão favorecidos. Aproveite o dia para fortalecer o laço afetivo. Sua cor, dourado, e os palpites para hoje são 46, 12 e 19. Para você do signo de Aquário, hoje seu talento para a diplomacia brilha, facilitando negociações e fortalecendo relacionamos. A lua revela suas habilidades sociais, ajudando a equilibrar expectativas e interesses. Uma noite de bons papos pode levar a passos mais sérios no amor. Mantenha o otimismo. Sua cor do dia, azul esverdeado, e os palpites para hoje são 13, 22 e 32. Pisciana, pisciano, hoje o foco fica nas responsabilidades financeiras, mas as estrelas garantem disposição e sucesso para melhorar seus ganhos. À noite, a conexão amorosa fica mais intensa e harmoniosa, seja com quem você já conhece ou alguém novo que desperta desejo. Então aproveite seu dia. Sua cor, cinza, e os palpites para hoje são 47, 56 e 11.
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2: Mais de 130 gatos de diferentes raças estarão reunidos em Balneário Camboriú no próximo final de semana durante a segunda edição do Gatarina Show, considerado um dos principais eventos felinos do país. A programação ocorre no sábado, dia 23, e domingo, 24, das 9 às 18 horas, no Clube União Ariribá, no bairro Ariribá. O encontro integra a quarta etapa do Campeonato Brasileiro de Beleza Felina,

0: deve reunir cerca de 20 raças diferentes, além de gatos sem raça definida, que também participam das avaliações. A promoção é da Associação Catarinense de Felinos. Leia também no portal Menina: adolescente de 14 anos é apreendido com crack escondido em meias em Itajaí. Obra de macrodrenagem da Caninana deve ser concluída neste sábado em Itajaí. Na redação Portal Menina News, Adilson de Souza.
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19: Está na hora da
17: clipe. É sim, tema de filme, The Power of Love. Vamos assim, ó, é? Quem lembra? É coisa boa demais, quinta-feira. Já tá dando aquele ar de fim de semana, meu querido.

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0: Maravilha, bom dia, boa manhã. É quinta-feira, minha gente, 21 de maio de 2026. Claro que estamos por aqui até o meio-dia. Tem presentes hoje pra galera que tá participando e hoje vale passaporte de diversão, hein? O que que você faz quando você quer sair de uma festa, de um encontro, alguma coisa pra dar aquela desculpa e vazar, hein? Conta aí. That's Dreams Come Bad Dreams.

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0: Marrone, fechando por aqui o nosso show da manhã, participação do Jorge Matheus, tu te mandou um bom dia, Marília Gonçalves, sobre a enquete. Eu falo que tem alguém me esperando e vaso. Olha, Carolina, sobre a enquete, tô com a cólica e vou embora. Boa, boa, boa, boa. Obrigado, galera, que participou hoje aqui, tá? Ah, tá valendo hoje, é o kit diversão, né? É, deixa eu ver aqui quem que levou. Arlete Miller levou aqui o kit de diversão, que é o passaporte de diversão, tá? Só entrar em contato com a Júlia aqui do marketing e fazer o seu passeio de boa, tá bom? Amanhã tem mais show da manhã, porque amanhã sextou, bebê. Obrigado você que ficou comigo nesta manhã de quinta-feira. 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Fica ligadão, fica ligadona aí, tá chegando informação na menina com toda a equipe do Jornal da Menina. Pra você uma excelente tarde, aquele abraço, tchau, fui!
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0: 7:38.
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0: Olá, muito boa tarde. Está começando mais uma edição do Jornal da Menina. É muita informação no seu rádio, até uma hora da tarde, atualizando os principais fatos de toda a nossa região. E claro, eu nunca estou sozinho, estou sempre muito bem acompanhado com a nossa equipe nesta quinta-feira, dia 21 de maio, trazendo informações aqui sobre trânsito, segurança, esporte, entrevista. É aquele nosso compromisso diário para acompanhar tudo o que acontece aqui na nossa região. E a nossa equipe, como eu ia dizendo, com ele, no comando técnico da nossa operação de áudio, Leo Brasil, muito boa tarde. E também um boa tarde especial para nossa produtora, a Erika Guckert. Boa tarde, Erika.
1: Boa tarde, Gerson Felipe. Boa tarde também ao Leo Brasil e a todos os nossos ouvintes que já estão aqui acompanhando essa edição do Jornal da Menina. Sejam muito bem-vindos e fiquem conectados com a gente até uma da tarde, que tem muita informação chegando para você, seja pelo rádio ou também nas nossas lives no Facebook e também no YouTube.
0: Nesse momento, a temperatura em torno dos 18 graus aqui em Balneário Camboriú e região. E hoje, no programa, nós vamos conversar aqui nos estúdios com a Tatiana Stum, enfermeira do Núcleo de Atenção à Mulher, o NAM. E ela fala sobre o Dia Mundial da Proteção ao Aleitamento Materno e a importância da doação de leite aqui na região.
1: E também nos destaques de segurança, adolescente de 14 anos é apreendido com crack escondido em meias lá em Itajaí.
0: É, meu Deus do céu, escondem em tudo que é lugar, hein? Tem também reportagem com a Daiane Valentim, porque alunos serão realocados para a Univale durante a reforma e ampliação do CAIC Ayrton Senna.
1: E também na nota você confere a obra turística atrasada que virou alvo do Tribunal de Contas e vai ser retomada em Itajaí.
0: No trânsito, o motociclista morre após ser atropelado por carreta em Tijucas.
1: E no esporte, você vai conferir os resultados de noite de Libertadores e também Sul-Americana.
0: E a previsão do tempo é com ele, Marinho Lopes Stringari Filho. Vem ficar bem informado, aumenta o volume, porque está apenas começando o Jornal da Menina.
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1: E no destaque de trânsito, motociclista morre após ser atropelado por carreta. Isso aconteceu lá no município de Tijucas e o Gerson vai contar tudo pra gente.
0: Vou contar sim, Erika, até porque a gente não gosta quando tem esse tipo de ocorrência, mas infelizmente temos que noticiar um acidente grave que acabou tirando a vida de um motociclista de 22 anos na tarde de ontem, na Avenida Coleira, região central de Tijucas. Foi por volta das 3 horas da tarde, bem embaixo daquele viaduto ali da BR-101, né, aconteceu este acidente, que foi atendido pela equipe do Corpo de Bombeiros, que chegou até o local e encontrou uma motocicleta de 150 cilindradas e também uma carreta. Foram os dois veículos envolvidos no acidente. A vítima, o motociclista natural do Paraná, já estava sem sinais vitais quando a equipe chegou até o local. Conforme relatório da ocorrência, o jovem apresentava ferimentos graves e grande perda de sangue. E infelizmente, né, como a gente destacou, não conseguiu resistir aos ferimentos e morreu no local do acidente. Também aproveito para destacar nas informações de trânsito, um motorista com sinais de embriaguez que foi preso após denúncia aqui em Balneário Camboriú. Ele estava dirigindo sob efeito de álcool ontem, né, na quarta-feira, e segundo as informações...

0: informações que foram repassadas pelas equipes da ABC Trânsito, este homem, ele estava conduzindo uma Mitsubishi L200 outdoor de cor branca e foi visto se preparando para sair ali da região da rua Isidoro Caetano, aqui no bairro Pioneiros, hein? Aqui pertinho da Rádio Menina. Ele estava já se preparando para sair do local, embriagado, na Mitsubishi, e foram feitas algumas buscas na região com as motos e foi localizado então o veículo, ainda no bairro Pioneiros, na Avenida Osmar de Souza Nunes. Durante a abordagem, os agentes constataram que o condutor estava embriagado. Aquele bafo de cachaça, dificuldade na fala, estava andando todo errado e sequer conseguia se comunicar direito. Diante da situação, foram feitas então as medidas administrativas, a infração aplicada e também o veículo removido através do guincho e encaminhado para o pátio do Detran. Agora, meu amigo Lio Brasil, 9h40 da manhã, já estava emanguaçado. Será que virou a noite ou começou cedo demais? Meu Deus, 9h40 da manhã, pro cara tá embriagado é porque gosta de uma canha. Gosta bastante, hein? Pelo amor de Deus, é vontade de tomar uma. Bom, né? Não teve jeito. Foi denunciado e teve o veículo removido. Vamos falar um pouquinho também sobre a movimentação de momento aqui na nossa região, até porque a gente tem trânsito intenso em Balneário Camboriú, na região da Avenida Atlântica, e logo depois ali da Praça Almirante Tamandaré, a gente tem o trânsito em meia pista devido às obras da macrodrenagem. Então, muita atenção aos condutores, né, que estão passando ali pela Avenida Atlântica. A gente já teve a liberação daquele trecho onde havia tido bloqueio, né, o desvio pela Rua 51, mas o trânsito em meia pista logo depois ali da Praça Almirante Tamandaré e o trânsito lento ali naquela região a partir da 1500 até as proximidades da praça. Também nós temos lentidão para quem está circulando pela Avenida Alvin Bauer, são alguns pontos de lentidão. Em Camboriú, o destaque fica por conta da movimentação um pouquinho maior na Siqueira Campos, ali perto da rótula da Minela. Também nós temos trânsito intenso na BR-101. Aqui em Balneário Camboriú, o trânsito vai fluindo bem em ambos os sentidos, mas na marginal da BR-101, marginal leste, o trânsito vai fluindo com lentidão naquela região próxima da Rua 1300, e hoje pela parte da manhã tínhamos obras acontecendo ali, né? Na verdade, não são obras, né? A manutenção, corte ali da grama, a limpeza, a pintura do meio-fio era o que estava acontecendo. E eu tô vendo imagens aqui na nossa live da 4ª Avenida, próximo ali da Rua 2500, trânsito bastante intenso por lá também, né? Até com um pouco de lentidão. Atenção para quem estiver passando por esta localidade que sempre é movimentada agora no horário de almoço. BR-101, como eu disse, com lentidão na marginal aqui em Balneário Camboriú, próximo da 1300. Mas no município de Itajaí, a gente tem lentidão na pista principal da BR-101. É no sentido norte, a partir do trevo da rodoviária até as proximidades do acesso à rodovia Jorge Lacerda. Também tem registro de lentidão no sentido sul, entre as cidades de Balneário Piçarras, Penha e Navegantes. Estas as informações do trânsito aqui no Jornal da Menina.
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0: 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Meio-dia e 11, aquele momento bacana da interatividade. Érica, o que os nossos ouvintes estão falando hoje, seja nas redes sociais, como também no nosso WhatsApp 99174-1005?
2: Passando pelo WhatsApp, Gerson Felipe, o senhor Nicolau já está aqui presente com a gente para acompanhar o Jornal da Menina, assim também como a Heloína, através do YouTube, já está aqui ligadinha com a gente. No Facebook também temos os nossos ouvintes, o seu Ademir, a Gilmara, a Selma, a Rosemir, a Nádia Machado, todos eles estão aqui desejando um ótimo programa pra gente, já estão conectados.
0: Show de bola! 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
0: E os destaques do portal Menina, sempre com ela, Érica Guckert. É um dos portais mais atualizados de Santa Catarina, o nosso portal menina.com.br, com as seguintes manchetes.
2: Raio-X, tomografia e mais. Centro de imagem do Ruth Cardoso é reaberto após revitalização. Trabalhador fica ferido após queda e desabamento de muro em prédio no centro de Itajaí. Porto de Itajaí cria comissão para monitorar impactos do El Niño nas operações portuárias. E se você quer ficar por dentro dessas e outras notícias aqui da região, dá um clique aí.
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0: Vamos agora com as informações do tempo e temperatura. Essa imagem agora a Érica me pegou, porque eu estou vendo o mar, né? Um mar aberto. Mas aonde? Que mar é esse, Érica?
2: Tem um ponto que você vai descobrir. Se você observar bem a imagem, tem uma única coisa que você descobre qual que é essa imagem.
0: É a Ilha das Cabras ali na pontinha?
2: Exatamente.
0: Ah, tô bem até. Então, imagem do mar em Balneário Camboriú com uma pontinha da Ilha das Cabras. O céu está azul. E será que o tempo vai continuar assim? O sol apareceu, a temperatura ainda, digamos, não vou falar que está frio agora, uma temperatura amena. Mas a gente quer saber, Marinho, como que o tempo vai continuar? Muito boa tarde!
3: Muito boa tarde, Gerson Felipe. Um ótimo almoço aos amigos aqui do Jornal da Menina. Nesta quinta-feira, nós temos aí a presença de uma massa de ar seco, tempo firme, predomínio de sol para todas as regiões, já que o clima também é com temperaturas baixas na madrugada, não fez aquele frio tão forte, mas entra em elevação rapidamente, já que o sol vai aparecer para todas as regiões. Então, hoje, parte do dia de amanhã, ainda teremos aí as condições de tempo firme, já que um sistema de alta pressão garante, então, que as temperaturas entram em elevação. O clima fica mais ameno, agradável no período da tarde, com as máximas girando em torno aí de 23 graus, mínima entre 11 e 13, em algumas localidades, um friozinho, mas logo já a temperatura entra em elevação. Os ventos seguem com maior frequência de sudoeste e sul, deixando o estado do mar agitado ainda na costa catarinense. Mas a tendência é de baixa nas ondulações também aqui nas praias da região, já oferecendo condições à navegação, à prática da pesca e também os esportes náuticos de lazer entre as ilhas de Floripa e São Chico. Nós teremos a sexta-feira, então, mudanças nas condições do tempo. A partir da tarde, o aumento da nebulosidade devido ao avanço de áreas de baixa pressão e a circulação marítima, que é transporta a umidade do oceano para o continente, mantém a nebulosidade variável a partir de sexta-feira à tarde, já há condição de chuva novamente, principalmente à noite. O fim de semana, pelo que tudo indica, vai ser com muita nebulosidade e até alguma chuva isolada, ocasional, pode ocorrer. Estamos acompanhando e vamos atualizando essas informações. Desejando a todos uma boa tarde, Gerson. Com as atualizações da previsão do tempo, os dados da Univale, Marinho Stringari para o Jornal da Menina.
0: Valeu, Marinho. Muito obrigado pelas informações do tempo e temperatura. E vamos ficar na expectativa, porque amanhã é o sextou, Érica. E aí todo mundo quer saber como que o tempo vai ficar. 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
0: E tem obra turística atrasada que virou alvo do Tribunal de Contas e vai ser retomada agora em Itajaí. Érica, quais são as informações sobre essa obra?
2: A Prefeitura de Itajaí, Gerson Felipe, anunciou nesta semana a retomada dessas obras do quiosque turístico lá do Morro da Cruz. Essa ordem de serviço, então, foi assinada ontem, aliás, e os trabalhos serão concluídos pela empresa PAF Engenharia em um contrato de pouco mais de R$ 363 mil. Esse espaço ali no Morro da Cruz, ele vai ter 2 pavimentos, área gastronômica, de informações turísticas também, além de banheiros acessíveis e áreas de convivência. O projeto também prevê a revitalização da praça que fica ao lado do estacionamento. A obra, então, como você mencionou, estava parada e foi alvo de questionamentos do Tribunal de Contas de Santa Catarina por conta desses atrasos. Mas ainda não há uma previsão para a conclusão de todos esses trabalhos. Gerson Felipe, volto contigo.
0: Obrigado, Érica. 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
0: Quem está chegando agora é a nossa repórter Daiane Valentim, porque os alunos ali do Caique Ayrton Senna serão realocados para a Univale durante a reforma e ampliação da escola.
5: O Centro Educacional Municipal Caique Ayrton Senna da Silva, no bairro dos Municípios, vai passar por reforma e ampliação. Durante as obras, parte das turmas terá as aulas transferidas para um espaço na Univale. Serão construídas 7 novas salas de aula, além da revitalização completa da estrutura, incluindo os 2 ginásios esportivos, cobertura, pisos, banheiros, parte elétrica e hidráulica. Segundo a secretária de Educação de Balneário Camboriú, Zélia Zanella, a intervenção será praticamente total.
6: Então é uma grande reforma. Ela tem uma previsão de 24 meses, porque realmente as condições ali do centro educacional, eles não oferecem condições mais de as crianças estarem nesse ambiente que as crianças não merecem, os profissionais da educação também não merecem um ambiente onde nós não temos portas decentes, piso decente, iluminação. Então vai atingir a parte hidráulica, elétrica.
5: A empresa responsável já foi contratada e algumas máquinas já estão dentro da unidade em áreas isoladas dos estudantes. Os trabalhos vão começar pelo bloco central, onde atualmente estudam cerca de 630 alunos do primeiro ao quinto ano. Durante a reforma, todas as turmas do bloco serão remanejadas para a Univale, localizada a poucos metros da unidade escolar. A previsão é de que a mudança ocorra a partir do dia 29 de junho. Conforme a secretária, a estrutura na universidade contará com refeitório e cozinha para alimentação escolar, espaço para educação física e equipe pedagógica própria.
6: A gente já fez uma vistoria na Univale, juntamente com as pessoas responsáveis ali da Univale, para que as crianças tenham toda a segurança possível e uma equipe pedagógica também dentro da Univale.
5: Já os alunos do sexto ao nono ano permanecerão no CAIC em uma área isolada da obra. Depois da conclusão da primeira etapa, eles serão transferidos para a ala reformada, permitindo a continuidade dos trabalhos na outra parte. Para apresentar os detalhes da mudança e esclarecer dúvidas, a secretária de Educação, a prefeita Juliana Pavan e outros representantes da prefeitura realizaram uma reunião com pais e responsáveis dos estudantes.
6: Até quero parabenizar, né, a diretora do CAIC e toda a comunidade dessa unidade escolar. Nós tivemos mais de 350 pais nessa reunião, o que me deixou muito contente, muito feliz por isso. Os pais também preocupados com a segurança, e eu falei, né, nessa reunião dos pais que a preocupação com a segurança dos seus filhos é a nossa preocupação também. Então, nós temos uma responsabilidade muito grande, né, com relação às crianças. Os pais tiraram todas as suas dúvidas. Foi uma reunião muito tranquila. Os pais entenderam, né? Eles veem diariamente a necessidade dessa reforma. E nós não teríamos outro local melhor para alocar as crianças, que fica no bairro onde eles moram. A prefeita também esteve nessa reunião, fez todos os esclarecimentos, né? Nós temos que andar juntos. Só andando juntos é que nós vamos melhorar a educação e compreender as demandas que esses profissionais nos trazem e a comunidade escolar nos traz.
5: A reforma geral no CAIC tem investimento de mais de 9 milhões e meio de reais. Daiane Valentim para a Rádio Menina.
0: Obrigado, Daiane Valentim, e que essa reforma possa, né, transcorrer da melhor maneira possível para que as crianças não tenham... Né, a gente sabe que é necessário fazer essa realocação, não se faz um omelete sem quebrar os ovos, né, uma frase clichê, mas verdadeira, porém, né, que possa transcorrer tudo dentro da normalidade para que a comunidade escolar, né, possa voltar aí ao CAIC Ayrton Senna o mais brevemente possível. 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Meio-dia e 24 minutos. Vocês ficam agora com o nosso show comercial e na volta tem mais informações, entrevista aqui no Jornal da Menina.
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0: De volta com o Jornal da Menina, meio-dia e 29 minutos. E já está em linha para conversar conosco Rejane Medaglia, organizadora do Bazar para Bichos, que terá venda de roupas e decorações com o objetivo de ajudar ONGs do município de Camboriú. Deixa eu dar uma boa tarde para a Rejane. Boa tarde, Rejane, tudo bem? Bem-vinda ao Jornal da Menina.
21: Boa tarde, tudo bem?
0: Tudo certinho. Então, próximo dia 23, sabadão, a partir das 10h30 da manhã até as 4h30 da tarde, a gente vai ter esse Bazar para Bicho, né, pela causa animal. Eu queria já que você começasse, Rejane, contando pra gente um pouquinho quais serão as ONGs, né, que vão estar recebendo, né, o recurso que vai ser arrecadado através desse bazar.
21: Ah, ok. Na verdade, quem está organizando é os Bravos Amigos aqui de Balneário e o Orfanato dos Gatos. Mas a gente ajuda todas as protetoras independentes de Camboriú, com castração, consultas, atendimentos a animais que são recolhidos da rua ou de maus tratos.
0: Que tipo de itens as pessoas que forem, né, participar do bazar poderão encontrar?
21: Olha, essencialmente roupas masculino, feminino, infantil, de inverno, calçados, a decoração, itens de casa, panela, talheres, tudo cobertas. E ainda uns produtos pet que podem ser adquiridos.
0: Bacana. Achei legal, porque geralmente estamos acostumados com o bazar de roupas, mas, né, ele acaba extrapolando só a questão das roupas, com a decoração, enfim, né, também itens para os pets.
21: Isso, exatamente. E esse evento é totalmente revertido para a causa animal, para que a gente possa estar ajudando esse pessoal aí que não tem o atendimento de nenhuma outra entidade. Então a gente ajuda os protetores independentes e os animais de rua.
0: Rejane, onde que vai ser realizado esse bazar?
21: Então, vou te passar o endereço. É na Rua Amazonas, 1412, no bairro Rio Pequeno. Tem estacionamento no local, é um local coberto, então mesmo com chuva vai ter o bazar. E a gente aguarda todo mundo lá, inclusive esse pessoal que tem brechó por aí, para ir lá garimpar, para revender, ou o pessoal que quer adquirir para si mesmo. Nós vamos estar com preços ótimos e coisas de qualidade.
0: Perfeito, tudo então muito bem garimpado para que as pessoas possam aproveitar o bazar e o principal, ajudar a causa animal aqui da nossa região.
21: Regiane, é isso mesmo.
0: Muito obrigado, né, pela tua participação aqui conosco e que seja um enorme sucesso o bazar. Pode passar de novo o endereço e o horário para que toda a audiência da Rádio Menina compareça e vá, né, garimpar e também aproveitar para ajudar a nossa causa animal.
21: Isso, venha nos ajudar, venha ajudar os animais de rua, os animais abandonados. Então, o nosso endereço é Rua Amazonas, 1412, bairro Rio Pequeno, Camboriú. Vai ser das 10h30 às 4h30. Venha garimpar e ajudar. Essa é a nossa intenção.
0: Perfeito, obrigado, viu, Regiane? Tudo de bom para você e até a próxima.
21: Agradeço a rádio e a todos aí. Muito obrigada.
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0: Já temos uma segunda entrevista agora aqui no Jornal da Menina, porque está aqui nos estúdios para conversar conosco Tatiana Stum. Ela é enfermeira do Núcleo de Atenção à Mulher, o NAM, e vai conversar com a gente sobre o Dia da Proteção ao Aleitamento Materno e a importância da doação de leite. Em Balneário Camboriú, a Secretaria de Saúde reforça o trabalho do posto de coleta de leite humano, que funciona no NAM, como a gente estava falando, o Núcleo de Atenção à Mulher, um serviço que realiza a orientação, o cadastro e também o acompanhamento das doadoras, além da coleta domiciliar semanal do leite materno. Esse material coletado é encaminhado ao Banco de Leite Humano do Hospital Marieta Konderborhausen, em Itajaí, onde passa então por todo aquele processo de pasteurização e também o controle de qualidade antes de ser destinado a recém-nascidos que ficam internados na UTI neonatal. Além da doação, a rede de saúde também destaca a importância da proteção ao aleitamento materno com incentivo à amamentação exclusiva nos primeiros meses de vida e o suporte para que as mães consigam garantir, né, que esse processo ocorra da melhor maneira possível. Bom, primeiramente, uma boa tarde. Prazer estar te recebendo aqui, Tatiana.
2: Boa tarde, Gerson. Boa tarde a todos.
0: Um pouquinho mais perto, Tatiana.
2: Boa tarde a todos que estão nos acompanhando.
0: Bom, a gente cansa de repetir aqui na Rádio Menina que o leite materno, ele é aquele alimento ouro, o principal alimento, né, para o recém-nascido, para que ele tenha esse desenvolvimento. Mas nada melhor do que uma enfermeira explicar o porquê da importância, né, do aleitamento materno como esse principal alimento aí logo no início da vida de uma criança.
2: Isso, Gerson, né? A gente já é sabido, hoje a gente tem muita facilidade no acesso a essas informações, mas o leite materno, sim, principalmente a gente trabalha com a exclusividade nos primeiros 6 meses de vida, né? Então, assim, hoje a gente fala muito da proteção, né, do aleitamento, então vem à tona muitas questões. No posto de coleta de leite humano, a gente, além de ser um posto de coleta, nós somos um núcleo de apoio ao aleitamento materno. Então, para apoiar essas mães, essas famílias, na questão do aleitamento, das diversas maneiras, né? Apoiando nas dificuldades, mas também a gente trabalha a questão do aleitamento já na gestação, para preparar essas famílias, né, para receber o bebê e sim ter a condição e a oportunidade em amamentar.
0: Eu tenho uma dúvida, Tatiana, que talvez, né, possa ser uma dúvida de leigo, mas existem atividades que a mãe pode fazer durante a gestação para garantir que ela consiga amamentar melhor, que ela produza mais leite, ou isso é algo genético muito individual?
2: Existem várias situações que a gente gosta muito de falar nas consultas em amamentação durante a gestação, e o principal é que a mulher conheça o seu corpo. Então, às vezes, muitas vezes assim, a mãe vem com a queixa, né? Eu não consegui amamentar. O não conseguir amamentar, por vezes, pode ser por condições mesmo desfavoráveis de algumas questões do corpo da mulher. Então, o mais importante é ela conhecer. Então, aí a questão da gente oportunizar esse atendimento também durante a gestação, porque muitas mulheres, geralmente, que não têm a possibilidade de amamentar por alguma condição de saúde. né? É, questões da mama mesmo em si, por cirurgias, por problemas de saúde relacionados à mama, né? Mas no montante, tem muito a ver com conhecer o corpo, e não tem um preparo específico, né? Mas manter uma vida saudável e preparar para aquele bebê, quando nascer, conseguir levar esse bebê, bebê ao peito, ofertar a mama já logo no início logo após o nascimento, né? Logo no início do puerpério, que a gente chama, que é o pós-parto.
0: Por favor, pode complementar.
2: Não, isso é o mais importante, né? O conhecer, existem alguns tabus, existem algumas questões, né, que vem histórico. Então a gente está mesmo assim para desmistificar isso, para apresentar, respeitar em si, né, todas as crenças, as possibilidades que tem. Às vezes a mãe vem com questões assim: ah, minha mãe não amamentou, eu talvez também não vou conseguir, né? Então tem tudo isso, a gente está disponível ali para entender, porque cada mulher, cada pessoa é o único, né? Um ser é único. Então a gente precisa entender tudo isso para auxiliar na amamentação.
0: Hoje, qual que é a realidade de Balneário Camboriú em relação ao número de mães que precisam desse apoio, né, do apoio do Banco de Leite Humano, né? E é mais comum do que a gente imagina mães que não conseguem amamentar os filhos, que não conseguem produzir esse leite materno?
2: Então assim, hoje a gente fala o quê? Que toda mãe, toda gestante, né, deveria passar por um atendimento, independente se for a primeira gestação ou não. Hoje a gente ainda tem essa precariedade, porque às vezes desconhecem, né, essa possibilidade, enfim, tem outros serviços, outros acessos a serviços. Mas assim, números exatos, hoje a gente poderia estar atendendo muito mais do que a gente atende, né? Porque a gente sabe que tem mulheres sempre grávidas, né? Então, e as dificuldades, como eu falei, é de característica de cada uma, né? Então, é mais importante é buscar esse atendimento. As dificuldades existem, são obstáculos, às vezes, ou às vezes nem são tão... por falta de conhecimento, pelo desconhecimento da mãe, né? Então, é mais fácil da mãe, da família, né? De todos que ali apoiam ela nesse momento do pós-parto.
0: Muitas vezes tem algum vizinho que já se mete, algum familiar que já fala: não, mas já que você não está produzindo leite, dá essa fórmula, faz isso, porque eu fiz assim com meu filho, com meu sobrinho, com meu enteado, e aí acaba passando essa informação que não é a informação mais bacana.
2: O que eu gosto de falar sempre: a amamentação não é sinônimo de dor. Então, a mãe que está amamentando não é para ter dor. Se ela tem dor, é porque alguma coisa não está muito bem encaixada, muito bem, né, evoluindo muito bem. Então, aí a gente precisa avaliar quais são essas questões. Então, o acesso à fórmula é muito fácil hoje, né? Então, aí que surge mesmo o dia da proteção do aleitamento.
0: Foi no último dia 19, né?
2: Da doação, o dia mundial foi 19. E hoje é o dia mundial da proteção do aleitamento. Da doação foi dia 19. Que não que elas não possam, nada contra as fórmulas, né? Mas que elas possam ter a oportunidade de escolha e decisão se elas, qual é a maneira que ela vai amamentar, que ela vai aleitar, que ela vai oferecer esse leite, né? Então, essa é uma discussão a nível mundial, hoje, que nós temos, né? E a questão da doação, né, é uma forma de a gente proteger, porque na nossa região... Eu posso pegar já esse link, né, Gerson?
0: Claro.
2: Na nossa região, os leites que são doados vão exclusivamente para os bebês que estão internados em UTIs neonatais, que não tiveram a oportunidade, por algum motivo, de receber os leites das próprias mães, né? De suas mães. Então, como a gente não tem uma quantidade grande de doadoras de doação, hoje esse leite fica exclusivo a eles. No momento que a gente tiver mais doadores, tá muito provável que vá para outras mães e outros bebês que não estão nas UTIs. Mas atualmente,
0: Tatiana, justamente ia te perguntar sobre isso. Então hoje, né, infelizmente, uma mãe que não consegue produzir esse leite, ela tem que recorrer para as fórmulas, porque não há um local para ela ter esse leite humano para poder passar para o filho.
2: Por um motivo que a gente precisa incentivar o aleitamento, incentivar as doações, incentivar essas mães a doarem, atender elas em suas necessidades para que elas possam amamentar e diminuir todas essas questões, né?
0: deve ter muita gente que pensa assim, ah, mas se eu doar o meu leite, eu posso ficar sem.
2: Sim, é
0: o
2: maior...
0: Existe isso?
2: Sim, é o maior temor das mães, mas não existem, até porque quanto mais a mãe estimular o aleitamento, né? No caso, a extração para doação, mais produção do leite vai ter. Muitas mães, pela doação, garantiram alimento, né, o aleitamento para os seus filhos. Então, toda mãe pode ser uma doadora, né? Principalmente aquelas que têm o leite excedente, né? Que às vezes desprezam, jogam fora no chuveiro, na hora do banho, desprezam o leite e jogam fora, né? E aí esses bebês acabam não tendo acesso, esses bebês que estão internados na UTI, né? Principalmente hoje, da nossa realidade, não tem esse acesso.
0: Como que as mamães podem fazer, então, para doar?
2: Então, elas podem entrar em contato conosco lá no NAN, né? Hoje a gente tem o telefone, ou acessar em qualquer unidade de saúde também, elas são direcionadas ao nosso serviço. E aí a gente faz toda a avaliação da mãe dela poder ser doadora. Nós aqui em Balneário, nós somos um posto de coleta de leite humano, né? Ainda não temos um banco de leite no município. Então, por isso que, como você falou ali no início, o leite é levado ao Marieta para fazer todo o processo de pasteurização e garantir a segurança desses bebês receberem esse leite. E aí a gente faz o cadastro, a avaliação das condições de saúde da doadora, da mãe, né, que irá doar. E depois a gente faz todo o acompanhamento também. De 3 em 3 meses elas realizam exames periódicos para saber se, enquanto que elas estiverem doando, né, se está tudo bem com a mãe e com o bebê também, né? Porque em primeiro lugar a gente sempre vai... É sempre o leite primeiro para o bebê, da mãe doadora, né? E aí após a questão da doação.
0: Tem alguma predisposição que impede, né, que uma mulher possa doar?
2: Hoje algumas doenças que também não poderiam nem amamentar, né? O tabagismo, né? O uso de drogas e etilismo. Tatuagem em menos... Não pode ter realizado tatuagem, maquiagem definitiva, pelo componente que tem a tintura, né? Dentro de 1 ano antes de iniciar a doação. Esses seriam os principais, motivos de não poder ser doadora, né?
0: A amamentação, né, para as crianças, ela é indicada até qual idade?
2: O Ministério da Saúde trabalha até os 2 anos de idade, mas a gente sempre deixa livre, né, para cada mãe, para cada família, decidir o seu posicionamento em relação a isso. E exclusivo até os 6 meses. Então não precisa da água, não precisa da chá, não tem necessidade de dar nenhum complemento, somente... Se estiver em aleitamento materno exclusivo, somente o leite materno.
0: Hoje, a região, né? Você falou que Balneário Camboriú é um ponto de coleta e vai tudo para o Marieta. Hoje, qual que é a nossa realidade? Está faltando, né? A gente precisa aumentar esses estoques? Como é que está essa situação?
2: Sempre, Gerson. Sempre está faltando, né? Até o Marieta fez uma campanha grande agora, né? O Hospital Marieta, em relação a isso. Por quê? Depois da coleta, a gente tem todo um processo rigoroso de transporte, de classificação desse leite, né? E muitas vezes acontece alguma questão que ele não pode ser utilizado. E mesmo assim, a gente tem poucas doadoras. Atualmente, nós estamos com 12 doadoras em Balneário.
0: Então, muito pouco.
2: É pouco, né? Pela grandiosidade que é a nossa cidade. Eu tenho certeza que tem muitas mães amamentando, ou talvez nem saibam, né, de que a gente tem disponível esse serviço. E agora, aproveitando então todo esse período que a gente tem da questão da doação, em agosto nós temos o mês do aleitamento também, é bom porque aumentam despertam, né, toda essa vontade das mães e até a divulgação mesmo, né, de elas terem a oportunidade em amamentar. E também, claro, para ser doadora, eu sempre falo que tem que estar muito bem, tudo certo na amamentação. Às vezes passam por momentos com um pouco mais conflituosos, né? E aí depois melhora. E aí é o momento mesmo de quem tiver a oportunidade, né? Quem desejar e poder doar também, né?
0: É rapidinho para uma mãe que vai doar, assim, é um processo rápido?
2: Hoje como a gente trabalha, né? A gente faz toda a orientação de como coletar. A mãe coleta durante a semana na sua residência.
0: Em casa mesmo.
2: Em
0: então
2: casa.
0: Não precisa nem se deslocar algum.
2: Não. A gente fornece os frascos, que são frascos de vidros com tampa plástica estéreis. Então, a gente faz toda essa orientação. Tem facilidade hoje a gente fazer orientação online. E depois a gente disponibiliza no domicílio. A mãe vai coletar no domicílio quando ela se sentir à vontade, em qualquer momento do dia, né? e armazenar no congelador. Então esse leite ele deve permanecer congelado. E toda quarta-feira, aqui em Balneário, né, nós vamos às residências buscar o que a mãe coletou durante a semana, e aí a gente já entrega frascos novos, já faz atendimento, esclarece dúvidas. Se tiver algum problema de saúde, a gente atende. Se tiver algum problema da amamentação, a gente auxilia, faz o atendimento no domicílio também.
0: É muito bacana porque a mãe, né, acaba tendo esse ato de amor que é doar, mas recebe também esse carinho especial, essa atenção especial, né, aqui da Saúde de Balneário Camboriú. Tatiana, muito, muito obrigado mesmo pela tua presença. Eu espero que depois dessa entrevista, mais mamães, a gente aumente esse número de 12 para 20, para 30 mães que estejam também contribuindo com a doação do leite materno.
2: Nós que agradecemos a oportunidade, está lançado aí o convite, né, para todas as famílias, para todas as mães para doação. Obrigada.
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0: 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Meio-dia e 49 minutos, a gente vai fazer uma breve pausa comercial e já voltamos com mais informações no Jornal da Menina.
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0: Voltando com o Jornal da Menina, e deu treta lá em Brusque, hein? Um caminhoneiro foi preso após arrastar uma motocicleta de Brusque até a divisa de Gaspar com Ilhota. Que história é essa, Érica?
2: Exatamente isso, Gerson Felipe. Esse caminhoneiro de 71 anos, ele só parou porque a polícia militar precisou atirar contra os pneus desse caminhão e retirar o motorista à força de dentro da cabine. Esse caminhão, ele trafegava em alta velocidade, arrastando uma motocicleta sob o chassi. A perseguição, então, mobilizou equipes policiais de ao menos 3 cidades daqui de Santa Catarina. A ocorrência começou, então, quando esse caminhão colidiu contra um Chevrolet Onix que estava estacionado lá no bairro Santa Terezinha, em Brusque. Conforme os relatos, esse motorista ele teria fingido que iria parar, mas fugiu em seguida e depois acabou atingindo outra motocicleta e iniciou então essa perseguição dos policiais nesse caminhoneiro. A abordagem então do caminhoneiro, ele recebeu voz de prisão e foi retirado da cabine do caminhão e encaminhado para Delegacia de Polícia Civil, e segundo os policiais, ele apresentava escoriações leves e também sinais de confusão mental, esse motorista do caminhão. Esse é o destaque de segurança aqui no Jornal da Menina.
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0: Tá chegando a Camille com as informações do esporte, mas antes, Camille, o Forte Atacadista tem tudo para sua casa e para o seu negócio e tem ofertas para esta quinta-feira. 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E eu quero saber, Camille, os resultados da Libertadores da América, porque o Flamengo já encaminhou a sua classificação.
2: Isso mesmo, Gerson Felipe. Flamengo venceu ontem à noite o Estudiantes no Maracanã pelo placar de 1-0. O gol foi anotado por Pedro aos 19 minutos do segundo tempo e o Flamengo já garantiu a vaga para a próxima fase da Libertadores. Agora falta decidir ainda se será em primeiro lugar ou se será na segunda colocação. Outro brasileiro que entrou em campo, mas não se deu tão bem, foi o Palmeiras, que acabou perdendo para o Cerro Porteño. Esse jogo aconteceu
11: no Allianz Parque. Na casa do Palmeiras, o placar foi 1-0. Mas o Palmeiras, para a próxima rodada e última rodada da fase de grupos da Libertadores, precisa apenas do empate para garantir a classificação. E esta noite temos brasileiro entrando em campo também pela Libertadores, dessa vez o Corinthians, que vai enfrentar o Peñarol às 21h30. Esse jogo acontece no estádio Campeão Del Siglo, lá no Uruguai, na casa do Peñarol. Então esses são os destaques da Libertadores.
0: E tem destaque também da Copa Sul-Americana. Ontem vários brasileiros em campo.
11: Vários brasileiros e vários gols, Gerson Felipe. No confronto entre Santos e São Lourenço, ficou empatado em 2-2. Os gols do Santos foram anotados todos no primeiro tempo. E a situação do Santos na Sul-Americana é um pouco complicada, porque ele é o lanterna da competição e precisa da vitória para conseguir se classificar para os playoffs da Copa Sul-Americana. No outro confronto de brasileiros, Olímpia e Vasco da Gama, o Vasco até abriu o placar, mas sofreu a derrota ao Olímpia marcar 3 gols. Então, o placar final 3-1, e o Vasco da Gama também se complicou um pouco para avançar na Copa Sul-Americana. O Vasco só se classifica em primeiro se vencer o Barracas e se o Audax vencer o Olímpia por no máximo 2 gols de vantagem. Outro brasileiro também foi o Botafogo, que venceu o fácil Independente Petroleiro por 3-0 e garantiu também a classificação para a próxima fase da Copa Sul-Americana. No confronto entre Grêmio e Palestino, o Grêmio venceu por 2-0 e já está classificado para a próxima fase. Na última rodada, qualquer vitória, então, coloca os gaúchos na liderança, o que permite, então, eles avançar direto para a próxima fase da Copa Sul-Americana, não precisando passar pelos playoffs. No confronto entre Bragantino e River Plate, ficou empatado em 1-1, e para garantir, então, as vagas nos playoffs, né, que é a segunda colocação, o Red Bull Bragantino precisa apenas de uma vitória contra o Carabobo na última rodada da Copa Sul-Americana. Esses são os destaques de esporte para Canvel.
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0: E não tem tempo para mais nada. 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Quem tá chegando agora é ela, Juliana Tormena, e o Show da Tarde. Ju, vem, vem, vem, que eu vou. Tchau.
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0: E vai começar.
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muita música legal. 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Eu sou Juliana Tormena e agradeço.

0: todo carinho sempre, Fabrício Fã, Nicolau Oliari, oi Patrícia Moura, Maria Luísa, super beijo, oi Raulino, hoje é dia de quê, de quê, de quê?
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0: Hoje é dia de TBT, só aquela música que está levemente empoeirada ou muito empoeirada também. A gente coloca um pedacinho de três músicas e você escolhe a sua preferida votando um, dois ou três no WhatsApp 47991381005. A mais votada é que toca inteirinha, tá bom? E hoje todo mundo concorre, par de ingressos pro Multipar, que a gente ama. Esse parque aquático lindo! É uma super experiência, né? Então no finalzinho do programa, pertinho das 16 horas, eu conto quem ganhou esses ingressos, beleza? Amy Winehouse, they try to make me go to rehab. Oi, Selma!
2: Oi, Ju, boa tarde! Vambora pro TBT!
0: Bora!
2: Bora lá!

0: quarta-feira, né? Não vou errar o dia da semana hoje. Pra essa batalha de
1: TBT.
0: Flashback. Um beijo pra todo o grupo do WhatsApp.
1: Beijo, Mara. Oi, Ivan.
2: Boa tarde, Juliana Pouds. Uma abençoada tarde, quinta-feira.
1: Oi, Avani.
3: Boa tarde, Ju. Tudo bem com você?
1: Tudo. Tudo.
3: Desejar uma ótima tarde. A vocês da rádio, aos ouvintes. Beijo, Ju.
1: Beijo.
4: Música 3.
1: MC Hammer. You can't.

0: essa presença.
1: Oi, Caeté.
0: Planejado.
1: Amém.
0: Abraço aí pra todos que estão ligadinhos. Abraço pra gabazada e vamos que vamos, dedo que dedo.
1: Vamos
0: mais
1: que vamos.
0: Um dia de batalha. Tá bom, Ju? Fica na paz aí. Tchau.
1: Tá, obrigado. Beijo pro Francinaldo de Manaus. Beijo também aqui, Mara Miguel, mais um beijão. Oi, Valde, cadê o recadinho do Valde? Aqui.
2: Boa tarde, Juliana. Uma ótima quinta-feira para você e para todos.

0: House, Rehab, 2, Paralamas, Meu Erro, 3, MC Hammer, Can't Touch This, 1, 2 ou 3, me conta no WhatsApp 47991381005, Titãs e Marisa Monte, Flores.
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0: fazendo a trilha sonora da primeira batalha de TBT. 1, Amy Winehouse, Rehab. 2, Paralamas do Sucesso, Meu Erro. 3, MC Hammer, You Can Touch This. Qual vai levar, hein? Alessandro foi na 2, Raul 3, Caeté 1. Beijo pra minha mãe lindadora, tá aqui, foi na 3, Gorete 3, Nádia 3.
1: Oi, Ju, aqui é Maria Luísa, eu volto na 3, beijo.
0: Beijo, Maria Luísa, querida. O Valdi foi na 3, Ivan.
2: Juliana, número 3.
0: A Mara também, a Vani foi na 2, Alberto 2, Selma 1, Luiz 1, Mara 3, Francinal, Deloína, todos na 3, Daniel 1, Carlos 2, Tati 3, Perla 3, Maria Luísa.
3: Número 3.
0: Maria Júlia também, Roberta foi na 1, Simone foi na 3, Ratinho 3, Lenise 3, Fabiola 1, Daura 3 e não perde mais a 3, né, gente?
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0: 3, MC Hammer. Can't touch this. Beijo Angélica, que chegou também. Beijo Patrícia Moura, Lizzie, Agatha. Beijo Agatha Aparecida.

0: Sendo a primeira batalha, fala Ivonete.
1: Oi, Ju, boa tarde, Juliana.
0: Oi.
1: Ju, eu
0: diga.
1: Vou dar número 3. Beijo, Ju.
0: Beijo, oi, Sueli.
2: Oi, Juliana, tudo bem?
0: Tudo.
2: Eu vou na 3, de Terezinha Lima.
0: Beijo.

0: Não tenho nada pra dizer, só o silêncio vai falar por mim. Fala, Ivan!
1: Ah, o corpinho agradece.
0: Mara!
2: Lavada, né, Ju?
0: É, foi de lavada, sim, teve bastante voto ali de diferença. A Sol diz só alegria, a Maria Luísa mandou beijo, a Eloína tá fazendo passinho, a Perla, oi, tá, Perla! Juliana,
3: Deus abençoe todos nós, um dia maravilhoso, lindo, nesta maravilha do Atlântico Sul. Bora batalhar, gente linda, maravilhosa, linda! Abraço, beijo para essa galera.
0: Beijo, Perla!
3: Abraço, minha amiga. Bora batalhar. Obrigada por ser nossa melhor companhia, oh, sempre.
0: Eu agradeço vocês por serem a minha melhor companhia. O que seria, qual seria a razão, o motivo, o sentido de eu estar aqui sem vocês? Nada, né? Então, Perla, obrigada pelo carinho sempre. Deia Garcia, beijo. Valde comemorou. Marina Alves, boa tarde. Ed Ruiz, tá feliz da vida. E foi só a primeira batalha. Eu já volto.
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0: aniversário. Alô, Luana! Muitas felicidades, tudo de bom, parabéns, Luana, a filha do Valde que tá curtindo a gente.
1: 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Qual leva o seu voto?
0: Me conte. Da segunda batalha de TBT, Kate Bush, Running Up That Hill. É tema de Stranger Things. A gente

0: tocando junto aí, gente? Eu canto sempre aqui. Passa uma gritaria nesse estúdio, vocês, né? Falta gente pra ver, viu? Opção 2, Legião Urbana.
1: Música 3.
0: Seal.

na trilha sonora do nosso TBT. Enquanto a gente resolve esta batalha, que tá difícil resolver, tá uma briga, tá um empate entre um, Kate Bush, Raining Up the Hill, 2, Legião Urbana, Quase Sem Querer, 3, Seal Crazy. O que vai dar? Não sei. Vou conseguir resolver.

0: 3, Alberto 3, Maria Júlia 2, Wagner 3, Mara.
1: Hoje eu vou de 3 de novo.
0: O Marcos de Ju não iria me manifestar hoje, mas ouvindo Legião, não tem como. 2, mesmo as outras duas também serem boas. Ô Marcos, como assim não queria se manifestar, Marcos Vipel? Se manifeste sempre. Avani 1, Daura 3, Gabriel 2, Eloína 3, Maria da Graça ou a Maria Heloísa. Não, é a Maria da Graça agora. Botando na 1, Lenise 3, Ivan.
2: Lela, número 3 novamente.
0: Perla 2, Douglas 3, Luiz 2, Ratinho 3, Tati 2. A minha mãe diz, essa tá difícil. Vou de opção 2. Deia foi na 2, Francinaldo 2 e diz, cada uma melhor que a outra. Dirlene 3, Maria Luísa.
3: Número 3.
0: Simone 2, Valdi 3, Mara 2, Rafael Guilherme.
4: Boa tarde, Ju. Quem fala aqui é Rafael Guilherme de Camboriú.
0: Oi.
4: Cara, que decisão, não?
0: Tá difícil,
4: meu,
0: né?
4: Meu Deus, que difícil.
0: Concordo.
4: Mas vamos de Legião Urbana aí. Valeu, um abraço.
0: Beijo. Patrícia foi na 2. Ivonete.
5: Oi, Ju. Eu vou votar na número 3.
0: Ivonete foi na 3, Carlos foi na 3 e Ed também foi na 3. Aldemir.
6: Oi, Ju.
0: Oi.
6: Atrasado, Ju, mas tô aqui, viu? Bota 3 aí pra mim, bora, bora.
0: Bora, bora, bora, bora, Aldemir. Maiara 2, Solange 3, Marina 3, Ana Beatriz 3. Nilo Deitos.
7: Oi, Juliana Tormena, tudo bom? Boa
0: tudo.
7: Tarde. Eu vou de número 2. Eu vou de Legião Urbana, cara. Você cantou junto aí, eu cantei junto aqui. E a gente quer ouvir essa música inteirinha, tá bom? Beijo no seu coração, beijão pra galera do fã clube e toda a turma.
0: Beijão, Nilo. A Divânia foi na 3 também. Nilo, não deu, viu? Não deu.
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0: Cresceu Crazy. Foi uma briga boa, mas ganhou com alguns votos aqui, hein? 7 votos de diferença pra 3. Seal Crazy numa batalha bem disputada.
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0: segunda batalha, mas foi difícil essa aqui, viu? Gente, muitos votos aqui pra Legião e pra Sia. O Kate Bush recebeu alguns votos, mas não chegou ali a ficar empatada com as outras duas, viu? Ó, o Marcos Vipel votou na 2, mas curtiu a 3, né, Marcos? A Gorete amou, tá aqui fazendo passinho. Ivan.
1: Ah, corpinho agradece novamente.
0: Acertou, Ivan. E a Selma? A Selma também, a Daura. Fala, Mara.
2: Eu já fui metralhada, juro.
0: Não acredito. Luana Caroline, beijo quintou, Luana. Maria Luísa, um beijo pra você também. A Mara Ju poderia tocar Legião pra nós. Olha, por enquanto, de longe, Mara, ela é a segunda mais votada de hoje. Então, se der tempo, com certeza vai rolar Legião. Duvido que alguma vai bater o número de votos, mas pode bater, né? E no finalzinho da batalha, quando dá tempo, eu toco a segunda mais votada de todas. Então, Mara, por enquanto é Legião. Valde curtiu demais. A Perla diz, fui metralhada. Priscila dos Santos, boa tarde, Pri. Ana Caroline. Tá nas entregas ouvindo ela e o esposo. Beijão, Ana, pra você e pro seu esposo. Bom trabalho. Fala, Mara.
2: Hoje eu não fui metralhada. A campeã foi a 3, não foi? Então eu acho que não fui metralhada. Me corrigi aí se eu tiver errado. Eu botei na 3, né?
0: Então foi a 3. Não, você acertou então, Mara. Aê, de acertei de novo. Galera, fica curtindo, repercutindo a batalha musical. E volta já com mais uma batalha no Clima TBT.
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0: Rosinha está dando carona pra gente. Rosinha Viegas, nossa professora de line dance, nossa Mary Poppins do Tennessee. Beijo, Rosinha linda. Gabriel Luiz, você tá de aniversário hoje, Gabriel Luiz. Alô, Gabriel, parabéns. Muitas felicidades, tudo de bom, querido. Oi, Douglas, diga.
13: Eu acertei duas, Jô. Eu já acertei. Nesse Hammer eu peço de graça no Toca Baú. Esse ali era a batata que eu ganhei. Agora a outra ali foi difícil. E tá ficando mais difícil todo dia que você bota essa música aí. Ela tá ficando mais complicado pra nós escolher.
0: Então vamos pra próxima. Essa aqui tem sertanejo, tem axé, tem pop rock. Ixi, ó, a mistura, hein? João Paulo e Daniel, frente a frente.

Sol, Frente a Frente. 2, Timbalada, Beija-Flor. Ou 3, Cogumelo Plutão esperando na janela. É o nosso TBT. É aqui, na Rádio Menina, no Show da Tarde. Me conta lá no WhatsApp qual você quer. 479-9138-1005. E Next.

0: pelo Plutão esperando na janela. E agora, qual vai levar, hein, a Marilda de Ju? Pelo amor de Deus, que o povo vote na 1, João Paulo e Daniel. A Gorete foi na 3, Caeté 3, Nádia 3, Gabriel 1, Avani 3, Alberto 3, André.
1: Vou esperar as outras duas opções, é a 1 com certeza. Deu um TBT aqui em mim agora.
0: É mesmo, André. Dirlene foi na 1. Oi, Alexandre.
2: Olá, Ju, boa tarde, tudo bem? Tudo. Alexandre aqui de Itajaí. É, das três músicas ali, eu vou na número 1.
0: Tá.
2: Mas eu lembro da letra das três, hein? É que nem tu falou ali mesmo. Vai tocando ali, tu vai cantando. Boa tarde a todos aí.
0: Não escuta a música, daqui a pouco ela toca e você descobre que sabe a letra, né, Alexandre? Boa tarde, querido. Valde foi na 1, Mara 3. Agora é o Alexandro.
3: Boa tarde, Ju. É. Boa tarde aí a todo o fã-clube aí da Rádio Menina. É o Alexandro Freitas, levando a Thalitinha aí pra trabalhar.
0: Alô, Thalitinha.
3: Levando a esposa aí. De carona com nós hoje aí.
0: Beijo da esposa.
3: Hoje nós vamos na terceira, Ju.
0: Beleza.
3: Bora, dale.
0: Vamos que vamos. Fala, Ivan.
4: Mas eu acho que vai dar 3 novamente, Juliana. Número 3.
0: Rosinha 3, Perla 1, Selma 1, Ângelo 1, Maiara 1, Maria da Graça 1, Patrícia 3, Maria Luísa.
5: Número 3.
0: Heloína 3, Mara.
6: Santo, dessa vez complicou. Ai, acho que nem vou votar. Não, eu vou votar sim. Vou votar, seja o que Deus quiser. Vou de 3.
0: Valeu, Mara. A Agatha foi na 3, Paulo foi na 1, Leoni.
7: Boa tarde, Juliana. Ai, como é bom lembrar o passado, né?
0: É muito bom.
7: Mas eu fico com a número 3.
0: Valeu, Fabrício 3, Dina 1, Simone 3, Tati 2, Adriano 3, Ratinho. Não entendi. Ah, ele falou que eu tô dançando no estúdio. A gente dança, canta, a gente fala bagunça aqui, Ratinho, certeza. Você não votou nessa ainda, né? Ou votou? O Ratinho, você me confundiu agora que você me mandou essa mensagem. Manda de novo teu voto. Lenise foi na 3. Ivonete.
8: Ju, eu acho que eu perdi uma batalha. Eu tava trabalhando. Dessa vez eu vou na número 3. Beijo, Ju.
0: Beijo, Ed foi na 3. Luiz André, Ed, Ju, a música 3 é linda, mas eu voto na 1. Ah, ele disse que a 3 é louvor a Deus, a letra. A Daura foi na 3, a Ana na 1. Falei que o negócio aqui, gente, tá pegando. Eliane foi na 1. O Douglas e o Leandro foram na 3. A Mara tá pensando, tá pensativa. O Ratinho foi na 2, ah, agora sim. Na lanterninha, né, Ratinho? Fazer o quê?
9: Boa tarde, Ju.
0: Oi.
9: Hoje eu vou na 3.
0: Valeu, Paulo Sérgio. Rafael foi na 1. Marlene.
10: Oi, Ju. Boa tarde, Marlene. Vou na 3, tá?
0: Tá bom.
10: Tô aqui na pintura, aqui escutando o teu programa.
0: Oh, querida.
10: Na 3.
0: Um beijão, querida Marlene. Rosane foi na 2. Mara Miguel tá torcendo aqui, né? Será que vai dar 3? A Sabrina também foi na 3. E agora... venceu a 3.
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0: Cogumelo Plutão esperando na janela.
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0: coração, Juliana. Haja coração para essas batalhas.
1: Haja coração, ele acertou, Mara de Sonzeira, Valdi. Deu ruim na última. Patrícia comemorou, Ivan.
2: O Pinho agradece novamente.
1: Gorete gabaritou, Heloína. Ela disse, que viagem no tempo, Ju, só a menina para levar a gente nessa viagem. Adoro, Heloína. O Luiz diz, feliz por não ter acertado, abençoado por escutar esse hino. Quem mais chegou aqui? Gabaritou, Lenise. Um beijo. Maria Luísa, beijo. Fala, Nádia.
3: Oi, Ju. Além de a gente gabaritar, ainda ganhamos nenhum de nós. Beijo pra Andréia, da rádio, menina.
1: Gente, não deu tempo de tocar a segunda mais votada de hoje, que eu falei, prometi que eu ia tocar, mas calma. Semana passada, vocês lembram da Alexia, que ficou ali naquela briga, foi a segunda mais votada, mas um empate técnico, aí eu toquei ela onde? Na Grife Menina, às 15 horas. Então, essa música do Legião Urbana, Quase Sem Querer, que quase ganhou mesmo, quase sem querer, nossa, eu tô engraçadona, vai tocar na Grife Menina logo mais às 15 horas, tá, gente? Fiquem tranquilos. Não dá tempo agora, mas vai tocar depois. A Dirlene disse que acertou uma. E você, Rafael?
4: Ô, Ju, gabaritei negativamente, errei tudo.
1: Gabaritou ao contrário.
4: Valeu. Só de ter participado aí foi incrível. Hoje tava demais a
1: programação. Valeu, querido.
4: Um abraço.
1: Beijo, Rafael.

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2: Os contribuintes de Itajaí agora podem pagar taxas e impostos municipais como o cartão de crédito. A nova modalidade já está disponível e permite o parcelamento dos débitos em até 12 vezes, conforme as condições e juros definidos pela operadora do cartão. O serviço já está disponível na Praça do Cidadão, localizada na sede da Prefeitura de Itajaí. Para viabilizar a operação, foram instalados equipamentos específicos para o processamento dos pagamentos. A iniciativa foi implementada por meio de uma parceria com o Banco do Brasil, responsável pela disponibilização das máquinas e pela operação financeira das transações. Segundo o município, o serviço não gera custos para a administração pública. Acompanhe também no portal menina.com.br. Caminhoneiro idoso é preso após arrastar motocicleta de Brusque até a divisa de Gaspar e Ilhota. Homem é preso por tráfico após tentar fugir e ordenar ataque de pitbull contra policiais em Balneário Camboriú. Com as informações do Portal Menina News, Érica Guckert.
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7: A Chapecoense foi condenada a pagar R$450 mil à família do jornalista Giovanni Klein, um dos 71 mortos do trágico acidente aéreo que aconteceu em 2016 e neste ano vai completar 10 anos. Giovanni Klein era repórter da RBS TV de Chapecó, tinha 28 anos e atuava na cobertura esportiva no Oeste Catarinense. Ele era gaúcho, natural de Pelotas. Na sentença, o juiz reconheceu a responsabilidade civil, objetiva e solidária da Chapecoense, como clube afretador da aeronave da empresa Lamia. O magistrado também apontou culpa grave por negligência na escolha da companhia aérea, que assumiu o risco ao escolher a empresa mais barata, mesmo diante de alternativas mais seguras. Em nota, a Chapecoense informou que não irá comentar a decisão em razão de o processo ainda se encontrar em trâmite judicial. Gerson Felipe para Esporte Total. 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
2: 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E o show da tarde que segue com muita música legal. Agora tem Felipe e Rodrigo.

0: Dreaming na nossa programação pra chamar você, querido Leão Lobo, tá melhorzinho da voz hoje, querido.
1: Boa tarde, tudo bem, querida?
0: Vamos com o aniversário dos famosos e já já primeiro bloco das fofocas dessa quinta.
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1: Alô, alô, minha companheira, meu companheiro, tô chegando, fofocas quentinhas, viu? Mas antes, meu carinho, hoje é aniversário da atriz Paloma Duarte, maravilhosa, da linda e talentosa Maria Fernanda Cândido, também atriz, Gracindo Júnior, ator maravilhoso, Maria Carolina Ribeiro, linda e talentosa, Renato Teixeira, grande compositor, Roberto Frejá, o cantor, meu amigo Constantino Atanasopoulos, maravilhoso também, querido, e saudade do ator Sebastião Vasconcelos. Vou lá e volto já já para contar as fofocas quentinhas. Olha só, sensação em Três Graças, né? A Alanis Gillen e a Gabriela Medvedovsky, dois talentos, né? Não renovam com a Globo. Eita! Vídeo de Virgínia beijando macaco gera ataques racistas contra Vini Júnior. Falta de talento, diz Bela Gil, ao explicar por que não seguiu carreira na música. Fabiana Carla perde 19 quilos e desabafa sobre obesidade. É, já já eu conto tudo isso e as novelas, já já.
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1: De volta. Agora pra contar mesmo as fofocas quentinhas, viu? Globo terá a série com Antônio Tabet e Letícia Lima no Sport TV antes da Copa do Mundo. A Globo terá uma atração que mistura dramaturgia e esporte para aquecer o público para a Copa do Mundo. Se trata do Chamo VAR, que terá exibição no Sport TV, canal esportivo da emissora na TV paga. No elenco do programa estão Antônio Tabet, o Kibiloco, né? Gabriel Godoy, Letícia Lima e Jorge Salma, quatro grandes comediantes, hein? O programa promete imaginar o que teria acontecido com os resultados de jogos antigos se a tecnologia de árbitro de vídeo disponível atualmente fosse usada na época. Na Copa de 86, por exemplo, Maradona fez um gol com a mão na partida das quartas de final entre Argentina e Inglaterra. Outro momento analisado será na Copa de 70, quando Pelé desfere uma cotovelada em um jogador do Uruguai. A estreia acontece no dia 6. SBT abandona projeto de programa com Mumuzinho e Gabi Cabrini aos sábados. O SBT decidiu abandonar um projeto de programa de auditório que seria comandado pelo pagodeiro Mumuzinho e pela apresentadora Gabi Cabrini. A ideia era uma atração nas tardes de sábado que misturasse entrevistas e música ao vivo com a presença de artistas consagrados. Mauro Lissone, que era diretor artístico e de programação da emissora, estava tocando as negociações. Principal entusiasta da nova atração, ele foi demitido no início do mês passado. Murilo Fraga, que assumiu seu lugar, decidiu paralisar as conversas e colocar a atração na gaveta. Fez muito bem. O novo diretor pretende analisar outras mudanças na programação nas próximas semanas, como encaixar o programa de Rodrigo Bocardi na faixa do fim da tarde. Será que é boa também essa ideia? Não sei. Eu adoro o Rodrigo Bocardi, acho que seria legal, mas não sei se para o final da tarde. Mesmo sem o novo programa, Gabi Cabrini tem certo prestígio no SBT. Além de fazer parte do elenco do Fofocalizando, ela é escalada com frequência para projetos especiais, com shows musicais e outros eventos, devido à sua boa aceitação no mercado publicitário. Caso o programa saísse do papel, seria a estreia de Mumuzinho como apresentador titular de um programa de TV. Denílson ganha mais espaço na Globo e terá quadro no Esporte Espetacular. Escalado como comentarista dos jogos da seleção brasileira durante a Copa do Mundo, Denílson ganhará mais espaço na Globo. No domingo, ele vai estrear um quadro dentro do Esporte Espetacular. Se trata da série Brasil que Vale Ouro, que em 3 episódios visita iniciativas e projetos de futebol que improvisam soluções para que as comunidades mantenham viva a paixão pela bola em diferentes regiões do país. Daí é legal. A ideia é revelar histórias de superação, pertencimento e alegria. A série terá a locução da atriz Isadora Cruz, que está no ar nas novelas Guerreiros do Sol e Coração Acelerado. Essa trabalha, hein? Bárbara. E é a musa lá do Fantástico, a abertura do Fantástico. Isadora Cruz. Fabiana Carla perde 19 quilos e desabafa sobre obesidade. Fabiana Carla contou que perdeu 19 quilos nos últimos anos e afirmou que o processo começou sem o uso das chamadas canetas emagrecedoras, popularizadas no tratamento de diabetes e obesidade. Aos 50 anos, a atriz diz que chegou aos 78 quilos e passou a vestir manequim 46. Segundo ela, a decisão de mudar os hábitos partiu aos 48 anos, quando decidiu iniciar um processo de reeducação para chegar à nova fase da vida com mais saúde. Ando tentando ingerir mais água e fazer mais exercícios físicos, o meu maior desafio, ela diz. Continuo cuidando da minha alimentação, ingerindo maior quantidade de proteína e zero açúcar, contou. Certíssima, querida Fabiana Carla. Falta de talento, diz Bela Gil, ao explicar por que não seguiu carreira na música. Bela Gil diz que não se incomoda com comentários que a chamam de Nepo Baby. Em participação no videocast Nepograma, apresentado por Luísa Perricê, ela afirma que aprendeu a ignorar ataques nas redes sociais e garantiu que não leva esse tipo de julgamento para a vida pessoal. Durante a conversa, a apresentadora também explicou por que nunca seguiu carreira musical, apesar da forte tradição artística da família. Ela brincou que o motivo não foi fugir de comparações com o pai, mas sim falta de talento, disse aos risos. Ju, daqui a pouco eu volto com mais fofocas, hein? Até já.
0: Até já, Leão Lobo.
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0: De volta com mais música no Show da Tarde. Agora tem Marcos e Belucci. Pega esse

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0: Olha só que coisa boa, tá todo mundo convidado, hein, Juliana? O pessoal vai acompanhar no nosso Instagram daqui a pouco, @meninafm. É o nosso pit stop para você que está curtindo este show da tarde da Rádio Menina, a rádio que está o tempo todo com você.
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4: Rádio Menina, 2h44.
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0: volta, de volta com as novelas agora, né? Bom, tem as novelas da Globo, A Nobreza do Amor. No capítulo de hoje, Chinua tenta dissuadir Gendal de fazer sua busca por Alica no Brasil. Niara e Alica ficam satisfeitas com o comportamento de Tonho sobre seu segredo. Dona Menina apoia Tonho. Mundica alerta Mirinho sobre a fuga de Fabrício. Mirinho se desespera ao perceber que levou um golpe do ex-sócio. Diógenes se desespera com a fuga de Fabrício e Graça tenta acalmar o empresário. Tonho reflete sobre suas diferenças com Alica. Lume pensa na conclusão de Gendal sobre o paradeiro de Alica. Mirinho confessa a Casimiro que não conhecia Fabrício muito bem. Carrapato veste a batina de viriato e se apresenta a Belmira. Gendal envia Malungo ao Brasil para buscar Alica. O capítulo termina aí, deixando emoções. Coração acelerado, 19h40. Nayane fica desconcertada com Gael e comenta com Esteban e Laurinha. Agrado explica a Janete, a mãe, e Eduarda e Zuzu que não está pronta para se casar com Leandro. Alana comenta com Janete a paixão de Alaorzinho por uma mulher sem saber que se trata da empresária. Thalita provoca Nayane e Roney a orienta. Valéria passa mal, a mãe, né? E Leandro ajuda Eduarda a levá-la para o hospital. Valéria revela a Eduarda sobre sua doença. O capítulo termina aí, deixando emoções. Quem ama, cuida. No capítulo de hoje, Otoniel, Tony Ramos, trata Arthur, que é o Otônio Fagundes, com hostilidade. Mas Elisa pergunta se ele quer esperar a Adriana chegar. Kleber nota que Pedro não conseguiu tirar a Adriana da cabeça. Ademir aconselha Pilar a retirar o processo contra Arthur. Arthur oferece o emprego de volta a Adriana. Dora conta a Pedro que André está voltando para o Brasil. Pedro encontra Adriana e fica sabendo sobre a novidade dela e da família. É isso.
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3: Chegando mais música no Show da Tarde. Agora tem Israel e Rodolfo.

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2: O Centro de Atenção Integral à Criança, CAIC, Ayrton Senna da Silva, no bairro dos Municípios, vai passar por reforma e ampliação. Serão construídas 7 novas salas de aula, além de revitalização completa da estrutura, incluindo os 2 ginásios esportivos, cobertura, pisos, banheiros, parte elétrica e hidráulica. Os trabalhos vão começar pelo bloco central, onde atualmente estudam cerca de 630 alunos do primeiro ao quinto ano. Durante a reforma, essas turmas serão remanejadas para a Univale. A previsão é que a mudança ocorra a partir do dia 29 de junho. Já os alunos do sexto ao nono ano permanecerão no CAIC em uma área isolada.

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1: Então, hoje, durante Batalha Musical, na primeira hora do programa, a gente faz a Batalha Musical. Hoje, quinta-feira de TBT, teve uma batalha aqui entre Legião Urbana, Seal e Kate Bush. Aí, Legião Urbana e Seal fizeram um empate técnico ali. Muitos votos. Seal ganhou por pouco e a galera, ai, Ju, toca o Legião. Só que não deu tempo na batalha. E eu prometi, vou tocar na grife menina. Então vamos. 1986, Legião Urbana, quase sem querer.
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0: aí, ó, Legião, Heloína, Legião, aí sim, galera curtindo muito, aumenta o som, Mara Miguel. Obrigado, carinho de todo mundo que tá curtindo, Caeté também, tá todo mundo aí. Pessoal que tava na batalha, curtindo Legião, segunda mais votada de hoje.
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0: Agora tem Fred e Fabrício.

0: Eu te seguro, Panda. Antes teve Fred e Fabrício, teve Legião Urbana e a galera repercutiu. A Perla amou
1: Legião.
0: Linda
1: música, Juliana.
0: Oh, Perla.
1: Deus. Me lembra tanto de minha juventude. Que linda música, Legião Urbana, maravilhosa.
0: É muito linda, né?
1: Tu sabe que eu escutava em Paraguai essa música?
0: É mesmo?
1: Adorava. O primeiro dia que eu escutei a eles, adorei. Beijo, minha amiga.
0: Beijo no coração, Perla. E a Marlene tá aí?
2: Tamo junto ainda, Ju.
0: É,
2: e Marlene aqui.
0: Que bom que você tá aí também. Fica aí, ninguém sai daí que já já tem Leão Lobo, a segunda parte das fofocas de hoje.
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0: 11:38.
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14: Oi, Ju, tô de volta na Menina FM pra contar mais uma, hein?
13: Ah, não, conta várias.
14: Após mostrar samba no pé, Alcione rebate rumores do uso de IA. Alcione usou as redes sociais para rebater comentários de que vídeos recentes em que aparece dançando com vigor no palco teriam sido produzidos com inteligência artificial. A cantora publicou um vídeo no Instagram para afirmar que o requebrado continua intacto, apesar dos problemas de coluna enfrentados nos últimos anos. Em 2022, ela passou por uma cirurgia na coluna vertebral, condição em que uma vértebra desliza sobre a outra e pode provocar dores e alterações posturais. Querida, querida Alcione, um grande beijo para ela. Globo fecha acordo para produzir primeira série de ficção científica do Globoplay. A Globo vai produzir uma série de ficção científica para o Globoplay. Se trata de Space Nation. Ainda não há previsão de estreia. O contrato de produção foi anunciado ontem durante o Marché de Filme, que ocorre em paralelo ao Festival de Cannes em Paris, na França. O seriado será uma produção original do serviço no país. A trama será ambientada em um futuro próximo, no qual a sobrevivência da humanidade depende de uma nova geração de pilotos de elite diante de uma ameaça alienígena sem precedentes. No comunicado oficial que confirmou o projeto, a Globo afirma que ele será produzido com ferramentas de inteligência artificial. Vídeo de Virgínia beijando macaco gera ataques racistas contra Vini Júnior. Um vídeo publicado por Virgínia durante uma viagem a Dubai, nos Emirados Árabes Unidos, na terça-feira, repercutiu negativamente nas redes sociais e abriu espaço para ataques racistas contra o jogador Vinícius Júnior, ex-namorado da influenciadora. Nas imagens, Virgínia aparece em um zoológico interagindo com animais e beija um macaco após ser incentivada por pessoas que estavam no local. "Que pegada foi essa?", brincou. O vídeo rapidamente viralizou em páginas de entretenimento e perfis de fofoca. No entanto, parte da repercussão chamou atenção pelo teor preconceituoso dos comentários direcionados a Vini Júnior, relacionando o jogador às imagens publicadas. Muitos também apontaram a falta de moderação em páginas que mantiveram comentários preconceituosos visíveis. Virgínia se pronunciou. Segundo ela, o ato de beijar o bicho é algo recorrente sempre que ela viaja ao país e atrelar o animal a uma pessoa é totalmente errado. Interpretaram errado. "Eu jamais na minha vida quis ofender alguém. Isso nunca passou pela minha cabeça. Sempre estive com o Vini na luta contra o racismo", disse ela em vídeo. E reiterou que não quis entrar em nenhuma polêmica com as publicações em seu perfil. Então tá, né? A audiência da reprise de Além do Tempo assusta a Globo, que já estuda cortes. A Globo acendeu o sinal de alerta com a reprise da novela Além do Tempo, novela de 2015, que começou a ser exibida no mês passado. A produção, que vai ao ar na faixa da tarde, fez os números caírem em comparação com as antecessoras no horário. Segundo números do Kantar Ibope, a trama tem média de 10 pontos até o momento. É o pior início de uma reprise desde que o horário foi criado em 2021. Terra Nostra, novela de 99, que era exibida até o começo do mês, fechou com 11 pontos. É, uma a mais, né? Nos últimos dias, a novela tem alcançado 9 pontos. A Record, por outro lado, tem ganho público com o balanço geral. O quadro A Hora da Venenosa, que compete com a trama protagonizada por Aline Moraes e o Rafael Cardoso, no horário chega a picos de 7 pontos. É, porque também tem muita fofoca quente no momento, né? Sensação em Três Graças, Alanis Gillen e Gabriela Medvedovski não renovam com a Globo. Alanis Gillen e Gabriela Medvedovski não mantiveram o vínculo com a Globo após o fim de Três Graças. Mesmo com o sucesso da trama que envolvia as duas nas redes sociais, elas não renovaram o contrato com a emissora. Ambas tinham acordo por obra e se desvincularam da empresa semana passada. A Globo chegou a iniciar negociações com as duas atrizes para assinatura de novos contratos, mas as conversas ainda não chegaram a nenhuma resolução. Com isso, ambas estão oficialmente livres para aceitarem convites de outras produtoras. Alanis tem aparecido pouco nas redes sociais, mas foi flagrada recentemente passeando com a mãe em um shopping do Rio de Janeiro. Já a Gabriela viajou para os Estados Unidos e em agosto fará uma peça com Daphne Bozaski, a Lucélia de Três Graças. Tá aí, sucesso para elas, né? Bacana, bacana, bacana. Ju, as fofocas estavam boas hoje, hein?
13: Boas.
14: Mas ó, tô indo, amanhã a gente se fala de novo.
13: Tá bom?
14: E mais fofocas. Beijos, dignidade, já.
13: Beijo, Leão!
12: Eita, babado!
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0: Fernando Santos.
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1: 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Juliana Tormena é o nosso pit stop para você que está curtindo esse show da tarde da Rádio Menina, a rádio que está o tempo todo.

0: final do Show da Tarde, hein, Aldemir?
1: Oi, Ju!
0: Oi!
1: Também tô aqui, viu, Ju? Quietinho, mas te ouvindo na audiência.
0: Obrigada, Aldemir. Beijão também pro Paulo Ferreira de Navega, a Selma, sempre com a gente. Beijo, Selma. Eu que agradeço a companhia e o carinho todos os dias. Já já as últimas de hoje e o resultado do sorteio dos ingressos pro Multiparque.
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4: De volta com as últimas de hoje nesse show da tarde maravilhoso de quinta-feira. Obrigada, audiência. Zezé de Camargo, irmão da Lu.

0: 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Show da Tarde fica por aqui. Amanhã, no nosso sextou, eu te espero a uma hora com muito mais. Quem faturou o prêmio de hoje, hein? Vamos ver aqui, hoje tinha ingresso, par de ingressos pro Multiparque. E quem ganhou foi você, Gabriel Luiz. Parabéns, Gabriel, se divirta muito nesse parque maravilhoso, ganhou par de ingressos pro Multiparque. Um beijo pra Cici, pro Chiquinho Batera, obrigado carinho, Aldemir, Francinaldo de Manaus, Selma, Gabriel aqui, Patrícia Moura, Renato Farias, Mara Miguel, Nicolau Oliari, Luiz André de Floripa, Tatiana Raquel, Everaldo Machado, o Gerson também tá ouvindo a gente em Itapema, Dirlene do FEC, Tati de Penha, Eloína, um beijo Angélica, beijo Priscila, valeu galera! Agora tem Nilo Deitos e Pôr do Som Sertanejo, até amanhã, tchau!
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0: Londrina, 13h57.
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2: Um acidente entre duas motonetas terminou com a morte da terapeuta Juliana de Andrade, de 29 anos, na noite de ontem, no bairro São Vicente, em Itajaí. A colisão aconteceu por volta das 21 horas e 30 minutos, no cruzamento das ruas Olavo Bilac e Rio Negrinho, e envolveu duas motonetas Honda Bis 125. Juliana foi socorrida pelo Corpo de Bombeiros e encaminhada ao Hospital Marieta Kondor-Bornhausen, mas já chegou à unidade sem vida, conforme informado pela equipe médica. O outro envolvido no acidente, um homem de 26 anos, relatou que trafegava pela rua Rio Negrinho no momento da batida. Ainda de acordo com a PM, ele não conseguiu dar mais detalhes devido ao estado de nervosismo. A Polícia Militar informou que o cruzamento possui sinalização de parada obrigatória na rua Rio Negrinho, enquanto a rua Olavo Bilac é considerada via preferencial. 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Homem é preso por tráfico após tentar fugir e ordenar ataque de pitbull contra policiais em Balneário Camboriú. Roda Gigante de Itapema lança concurso cultural para escolher estampa do novo atrativo turístico da região. Com as informações do portal Menina News, Manuela Córdova.
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Cigine Gelo, não tem jeito, né? Eu já fui de você. Ótima tarde de quinta, dia lindão lá fora. De Balneário Camboriú pro mundo todo, ligado com a gente.

0: Oliveira. Jorge Henrique Rodrigo deixa. E depois Deslizes do Raimundo Fagner, né? Maravilha, bom demais. Agora 4h20.
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0: Muito bem, Rádio Menina, 4h20. Boa tarde pra você.
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0: Opa, estamos de volta. Agora são 4 horas 29 minutos. De volta aqui no Pôr do Sol da sua Rádio Menina, Balneário Camboriú, a rádio de 1 milhão de amigos. Você mandou sua mensagem? O 47991381005.

0: Angélica Monteiro, tudo bem? Um beijo pra você, queridona. Beijão aí pra Nádia Machado. Oi, Nádia, tudo bom? Minha presidenta. É presidenta ou presidente? Dona Daiane Valentim. Ah, como é que é correto falar no caso de do presidente ser uma mulher? É presidente ou presidenta?
1: Presidente.
0: Presidente.
1: Serve pros dois, né?
0: Serve pros dois.
1: Uhum. A Dilma Rousseff, né? Nossa ex-presidente, que gostava de dizer que ela era presidenta.
0: Presidianta.
1: Oh. Mas o, né, pela norma culta, né, Nilo? Uhum. É presidente, serve presidente. Tanto pra homem quanto mulher.
0: Então tá joia. É igual prefeito. Ou é prefeita?
1: Não, é prefeita.
0: Ah, prefeita é prefeita?
1: Prefeita.
0: Ah, tá. Então tá bom. Eu lembro quando a presidianta, ela falava de estocar vento.
1: É.
0: É, isso é complicado. Mas tudo bem, obrigado, Daiane Moraes. Daiane Moraes. Daiane Moraes é lá de Palmas, é locutora lá. Diana Ross Valentim.
1: Valentim.
0: Beijo,
1: Daiane. Até mais tarde, Nilo.
0: Até mais no Canal 100. Deixa eu mandar um beijão pra Dirlene do Fé, que tá ouvindo a gente também. O Ivan Cunz, Ivan de São José.
2: Fala, meu querido amigo Nilo.
0: Tudo bom?
2: Boa tarde pra todos.
0: Boa tarde, Eloína. Boa tarde, Nilo. Quintou. Bora curtir e judiar o coração. Manda um abraço pro grupo mais amado da Rádio Menina. Marli Otília Renchen, um beijo para você. Quem apareceu foi a Gilmara.
3: Nilo,
0: oi.
3: Boa tarde.
0: Boa tarde, meu bem.
3: Como sempre, né, merendeira mais feliz do planeta Terra, sempre, uhum. Tá? Mas sempre de ouvidinho em você.
0: Tá
3: não
0: bom,
3: posso sempre
0: obrigado.
3: Mandando mensagem, mas...
0: Eu entendo.
3: Te ouvindo sempre,
0: tá
3: meu
0: bom.
3: Amigo.
0: Tá bom, obrigado.
3: Desejar você uma boa tarde.
0: Pra ti também.
3: Do fã clube e uhum. Dizer
0: que
3: meu maridão está vindo me buscar, estou quase terminando meu trabalho.
0: Olha que legal.
3: E dizer assim pra ele, já que ele tá com o radinho ligado lá no carro, amor, uhum. Roberto, te amo, meu amor.
0: Meu Deus, vou repetir, como que é?
3: O radinho ligado lá no carro, uhum. Amor, Roberto, te amo, meu amor.
0: Roberto! Ô Roberto, escuta aí o que ela falou pro seu homem, de novo, ó, é muita declaração.
3: Roberto, te amo, meu amor.
0: Ah, que delícia. Abraço, Roberto, aproveita que é hoje. O Marcelo tá ouvindo a gente, fala Marcelo.
4: Fala, meu amigo Ninho.
0: Tudo bem?
4: Marcelo de Camboriú, do Monte Alegre.
0: Como é que tá por aí?
4: Tudo certo, meu velho.
0: Certinho.
4: Ô, já começou bem hoje, hein? Ei, quero mandar um abraço aí pro meu patrão Bubu. Que nunca ficou 10-5 aqui no serviço.
0: Sério?
4: Tá ligado aqui na Rádio Menina junto comigo.
0: Tá certo.
4: Ele tá aqui ainda no batente. Valeu, Nilo. Um abraço.
0: Valeu, um abraço. Alô, Bubu. Aquele abraço. Tudo de bom. Selma, boa tarde, seu Nilo. Boa tarde, Selma. Tudo bem contigo? Tudo certo?
5: Boa tarde,
0: meu amigo Diego. Meu chegado.
5: E aí, como é que tu tá, meu
0: tô
5: amigo?
0: Bom.
5: Tudo beleza?
0: E você?
5: Dia lindo, Nilo.
0: Maravilhoso,
5: só
0: né?
5: Passando aqui pra dar aquele salve, dizer que tamo ligadinho na programação, começou super bem. E vamos que vamos agitar que tá quase sextando, meu amigão. Tamo junto sempre. Beijão no coração e tchau.
0: Obrigado. Valeu, Diegão. Manda um beijão pra Dani aí, meu querido. E vê se não some, tá bom? Mr. M. Patrícia Moura. Diniz de Beltrão.

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0: beijão pra Neuci ligada com a gente. Fala, Ivete, meu bem, tudo bom?
1: Olha, seu Nilo.
0: Boa tarde.
1: Olá,
0: tudo bem?
1: Quinta-feira.
0: Eita, coisa boa.
1: Bom. Um abraço. Fica com Deus.
0: Fica com Deus, minha amiga. Tudo de bom. Fala, Maria Luísa. Tudo Nilo. Bem?
2: Que tarde linda.
0: Linda, né? Maravilhosa.
2: Maravilhosa.
0: Verdade.
2: Só passei pra dizer que tô ligadinha.
0: Tá bom.
2: Que Deus te abençoe.
0: Amém, querida.
2: Te
0: você também.
2: E dê uma boa noite pra ti e pra toda a tua família, tá?
0: Tá bom.
2: E um beijo no coração de cada um do fã-clube.
0: Beijão, beijo, Maria Luísa. Beijo. Beijo.

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5: Olha aí, estamos de volta na programação aqui da sua Rádio Menina Balneário Camboriú. A rádio de 1 milhão de amigos. E o time do Cristiano Ronaldo vai fazendo 4-1 e vencendo, né, o campeonato saudita. Vai ser campeão, né, do campeonato saudita. 2 gols do Cristiano Ronaldo até aqui, diz que 1 golaço de falta, né? Vai se consagrando e vai se sagrando campeão e consagrando mais uma vez o grande Cristiano Ronaldo. Agora são 4:50, tem uma galera falando comigo aqui, o Reginaldo Conceição. Fala, Reginaldo.
6: Fala Nilo, boa tarde, Nilo. Reginaldo aqui, parceiro da pesca.
5: Como é que você tá, meu querido?
6: Que quinta-feira fria, gelada. Tô te passando aqui pra desejar aí um bom trabalho, pra ser um abraço.
5: Obrigado, irmão. Você também.
6: Quero participar aí do sorteio, meu querido. Abraço, Nilo.
5: Valeu, um grande abraço. Deixa eu mandar um abraço pro Deja, pra dona Marlene, minha querida amiga, pra Dani, pra Yasmin, pessoal que tá ouvindo a gente lá na Sax Calçados. Um beijão. Tudo de bom, Marlene. Um abraço. Mandar um abraço pra Luana Caroline curtindo a gente. A Maria Goretti também. O Renato Farias. Fala comigo, táxi 042.
7: Fala, meu caro amigo Nilo Deitos. Boa tarde, presidente Nádia Machado. É presidente Nilo Deitos?
5: Já sei. Termo já sei.
7: Se usa pros dois sexos. Boa tarde, vice-presidente Selma. Aqui quem vos fala é o primeiro secretário, Renato Farias. Um abraço a todos os amigos que estão na audiência de mais um pôr do sol, nesse pôr do sol maravilhoso. Comprovando a audiência em 100.5.
5: Valeu, um abraço, Renato. Ivonete.
8: Boa tarde, Nilo Deitão.
5: Tudo bom, meu bem?
8: Aqui, ouvindo o pôr do sol certamente. Um abraço, Nilo.
5: Beijão. Tudo de bom, minha querida Ivonete Oliveira. Karina Borges de Jesus ouvindo a gente. Beijo pra Karina, pra Vossice. Tamo junto, beijão no coração, Vossice. Lenise Oliari, você tá bem? Beijão pra Fran também, tá? Um beijão pra ela, pras crianças aí, pro Bepezão. Um beijão pra minha querida Roseli Weber.
9: Boa tarde, Nilo.
5: Boa tarde. Tudo ótimo.
9: Final de tarde pra ti.
5: Obrigado.
9: Pra galera.
5: Valeu, valeu, Roseli. Ana Caroline Santos Zimmermann de Camboriú ligada com a gente. A Roberta Faria também. Roberta, beijo no coração. Amigo de Chapecó, William. Como é que você tá, William? Tudo bem por aí?

Muito bem, agora são 5:01, 5:01, Ícaro e Gilmar, Panda e Humberto e Ronaldo, você tá doido? Aqui na programação do Pôr do Som.

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2: O homem foi preso na noite de ontem após uma ocorrência de tráfico de drogas no bairro Interpraias, em Balneário Camboriú. Segundo a polícia militar, ele tentou fugir da abordagem e mandou um cão da raça Pitbull atacar os policiais. O caso aconteceu em um beco na rua Bento Cunha. De acordo com a polícia, quando os agentes anunciaram a abordagem, o suspeito tentou escapar e incentivou o Pitbull a avançar contra a equipe. Um dos policiais acabou mordido na mão pelo animal. Para conter o ataque, o policial efetuou um disparo. Na sequência, o homem teria reagido com agressões e precisou ser imobilizado pelos agentes. Durante a abordagem, os policiais encontraram R$ 219 em dinheiro trocado. Próximo ao local, também foi apreendida uma quantidade de crack escondida em uma parede. Acompanhe também no portal menina.com.br. Terapeuta de 29 anos morre após colisão entre motos em Itajaí. Balneário Camboriú está entre as 10 cidades com melhor qualidade de vida em Santa Catarina. Com as informações do Portal Menina News, Manuela Córdova.
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9: Muito bem, estamos por aqui na programação. Sou Nilo Deitos, como falou a vinhetinha aí, né? Tamo contigo. E o Al Nassr é campeão saudita. 4-1, o time do Cristiano Ronaldo fez 4-1 em cima do Damac. 2 gols do Cristiano Ronaldo e ele fez o seu gol de número 973. Parabéns aí ao Cristiano Ronaldo e ao Nasser, né? Aldemir, fala, meu amigo! Ei, Aldemir, velho!
10: Boa tarde, menino da menina!
9: Boa tarde, Aldemir, tudo bem?
10: Vou no embalo do Renato Farias, hein?
9: É.
10: Então, aqui quem vos fala é o primeiro tesoureiro, hein?
9: Tá certo, um abraço Aldemir, tudo de bom pra você, o Roger Sérgio, alô amigão, homem da entrega, tá na lida, tá aí na região de Itajaí hoje, né, tá por Itajaí, valeu, tá ligado com a gente, tá ligado na menina, valeu Roger, grande abraço pra você amigão, tudo de bom. Alô Fole, aquele abraço meu querido. E o Douglas, tudo bem com você, Douglas?
11: Boa tarde, Nilo. Douglas Tabuleiro, passando para desejar uma excelente tarde a todos. Finalmente pintou, amanhã sextou, meu querido. Tamo junto, participar do sorteio.
9: Valeu! Sem essa pizza. Até!

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8: 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A Chapecoense foi condenada a pagar R$450 mil à família do jornalista Giovanni Klein, um dos 71 mortos do trágico acidente aéreo que aconteceu em 2016 e neste ano vai completar 10 anos. Giovanni Klein era repórter da RBS TV de Chapecó, tinha 28 anos e atuava na cobertura esportiva no Oeste Catarinense. Ele era gaúcho, natural de Pelotas. Na sentença, o juiz reconheceu a responsabilidade civil, objetiva e solidária da Chapecoense, como clube afretador da aeronave da empresa Lamia. O magistrado também apontou culpa grave por negligência na escolha da companhia aérea, que assumiu o risco ao escolher a empresa mais barata, mesmo diante de alternativas mais seguras. Em nota, a Chapecoense informou que não irá comentar a decisão em razão de o processo ainda se encontrar em trâmite judicial. Gerson Felipe para Esporte Total. 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

0: boa demais. Mandar um grande abraço pro Nicolau Oriari, ouvindo a gente. Fala, Nicolau. Tamo junto e misturado, Nicolau. E o Leandro quer falar com a gente. Fala, Leandrão, como é que você tá?
1: Fala, Nilo, boa tarde. Aqui é o Leandrão de Balneário Camboriú.
0: Tudo bom, queridão?
1: Estamos aqui fazendo um subicinho de caminhão aqui.
0: Opa!
1: Indo pra casa aí, terminando de pegar só o finalzinho aí do teu programa aí.
0: Do Pôr do Sol.
1: Sorteio pra mim ganhar essa pizza hoje aí. Valeu, um abraço.
0: Valeu, valeu!
1: Uma ótima e abençoada final de tarde a todos aí.
0: Valeu. Ah, falou, falou. Um abraço, Leandrão. Tudo de bom pra você, meu querido. Obrigado pelo carinho da audiência, tá bom? Ruth, tudo bom?
2: Boa tarde, Nilo.
0: Boa tarde.
2: Amigão, querido,
0: tudo bom?
2: Tô atrasada aí, faz dias que eu falei com você, né?
0: É verdade.
2: É que eu viajei, o lugar que eu estava não pegava rádio, não pegava nada. Eu fui só para relachar mesmo. Estou aqui passando para se desejar uma ótima e abençoada final de tarde, noite.
0: Obrigado.
2: Final de semana que tá aí, né? Sábado é você, né? No Sacabaú.
0: Aham.
2: Uhum. E estamos aqui, eu, a Diná, o Paulo, o Genaro, e o Paulo, cliente, que é o Paulo Marceneiro, e o Paulo Neres, curtindo você aí, tá bom? Um
0: tá
2: abraço.
0: Bom. Valeu, beijão.
2: Ai, a minha sobrinha Kika também está aqui, ela é ouvinte de vocês também.
0: Ó, oh, legal, tá legal. Beijo. Beijo, tudo de bom, minha querida. Luiz André, tamo junto, Luizão. Demorou, mas chegou, né, Luizão? Um abraço pra você, tudo de bom, meu querido. Obrigado pela audiência e pela sintonia aqui, Rádio Menina, Balneário Camboriú, Pôr do Som Sertanejo.
3: Esse é o convite, como é demais a conta.
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1: Rádio Menina, 5:40, ótimo fim de tarde.
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1: Muito bem, estamos de volta na programação da sua Rádio Menina. Agora 5h45 e eu vou fazer o sorteio agora, tá? Pra você que tá acompanhando a programação de uma pizza super gostosa e especial da pizzaria Maria Gabriela. É isso mesmo, uma pizza grande, né? Uma pizza grande, deliciosa, saborosa, boa demais da conta. Eita! Clica aí. Pronto, clicou. Vamos ver quem faturou. Pizza grande, alô, Marcos, da pizzaria Maria Gabriela. Neuci Anália Vaz. Alô, Neuci, parabéns, vai saborear uma pizza hoje, deliciosa, saborosa. Então tá bom. Marcão, um abraço pra você aí, tudo bom? Marcos da pizzaria vai atender com certeza a Neuci hoje e um bom apetite pra Neuci, tá? Alô, meu querido Eloína Cunha, tá ouvindo a gente? Tá geladinho, minuano, né? Oi, alegria! Fala, mocice! Reginaldo, abraço, queridão! Marli Otília, um beijo, vai treinar um pouquinho. O Valdeci tá curtindo a gente também, né? Aquele abraço bem especial. Tem música?

5h52. Tem ouvinte especial aqui no nosso Pôr do Sol Sertanejo. Daiane já chegou me mostrando o relógio. Prometo que essa é a última, tá, Dai? Tá bom? Combinado?

0: de Camargo e Luciano encerrando o nosso pôr do som sertanejo de hoje. 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
0: E quem está aqui é meu amigo Luiz Carlos Tigrão, para trazer os destaques de hoje do nosso canal Sem Tigre. Como é que você tá, meu querido? Tudo bom? Boa tarde.
2: Tudo bem, Nilo. Um abraço a você. Tá tudo bem, graças a Deus. Saúde, oportunidade de trabalho. Deus acima de tudo, vambora, trabalhando.
0: Mas
2: trabalhando.
0: Nós temos os destaques aí do nosso canal 100, né?
2: Você tá fazendo a figurinha, não, do álbum da Copa, não?
0: Sim, sim, tô. Meu moleque,
2: eu
0: né?
2: Eu sei, eu já tive um pequenininho também, assim, como é que é, né? Mas eu tava olhando, sabe o que, Nilo? Ah. Antigamente, quem que a gente colocava lá? Romário, Ronaldo, Ronaldinho Gaúcho.
0: É, né? Verdade, né?
2: Zico, Sócrates. E hoje está botando quem?
0: Michel Platini.
2: Ibanez. Léo não sei o quê. Lembra disso?
0: Lembro.
2: Era, eu falei só do Brasil, agora tu imagina lá fora, né? Tá difícil, né?
0: Tá difícil. Tigre, peraí que eu tenho um recado pra ti.
2: Pra
0: tá
2: mim?
0: Tá ouvindo aí, Daiane? É, tenho. Tô guardando aqui faz alguns minutos esse recado. Pra que vocês ouçam comigo aqui.
2: Oi.
0: Pode ser?
2: Pode.
0: Então vamos lá. Conseguiu já? Tá pronta aí, tá? Então vamos lá.
3: Oi, Nilo, tudo bem? Boa noite. Eu também estou aqui, ligada, curtindo, matando saudade. Um beijo para vocês, meu amigo. Beijo para você, pro Tigrão, pra Dai. Sempre que posso, tô aqui, conectada, ligada, matando saudades e relembrando. E aproveito para cumprimentar também nossa amiga, querida Andréia, hoje de aniversário. Mês de maio é o nosso mês, né, Tigrão? Beijo. Grande abraço a todos vocês, saudades, nossos ouvintes, queridos, amados. Estou aqui, sempre. Abraço.
2: Estou aqui também, Cléo Leal. Estou aqui também.
0: E ela falou assim que maio é o mês dos lindos, tá?
2: Isso é uma realidade. Ela falou, Cléo, você falou certinho. É o mês dos bonitões.
4: Beijo, Cléo. Saudade.
2: Mês dos lindos, dos bonitos. Eu sempre digo que eu só fui jovem e bonito. Hoje eu sou só jovem. Abraço, Cléo. Saudade de você.
0: Olha aí.
2: Agosto ela tá vindo aí.
0: Olha aí, ó. Priscila, saudades da Cléo maravilhosa. A Dirlene também mandando abraço. A Selma, que amor ouvir a Cléo. A Heloína, que saudades da Cléo. Cléo, a turma aqui já tá mandando mensagens pra você, meu bem.
2: E um detalhe, tá fazendo investimentos na Espanha, viu?
0: Olha aí.
2: Estou aqui. Já tá ficando exibidinha também. Nilo, economia, dólar, 5 pila hoje.
0: Uhum.
2: É, questão da economia, olho ainda nas negociações entre Estados Unidos e Irã. Imposto de renda, a Receita abre consulta ao primeiro lote de restituição amanhã, sexta-feira. Hoje caiu um helicóptero ali em Pomerode. E o helicóptero que caiu e matou o piloto estava impedido de voar desde 2024. A gente fala sobre o assunto daqui um pouquinho. Abertura oficial do espaço de troca de figurinhas da Copa acontece amanhã, sexta-feira, naquela praça bonita, linda, Praça da Paz, lá em Itapema. Pagamento parcelado de impostos no cartão de crédito já está disponível na cidade de Itajaí. Falar em Itajaí, uniformes de inverno da rede municipal chegarão ao ensino fundamental a partir de amanhã, é sexta-feira. Nós vamos ter a celebração da festa do Divino Espírito Santo, programação religiosa e cultural lá em Camboriú. Eu antigamente cantava o Divino Espírito Salve, o Divino Espírito, era bom nisso. Essa aqui é interessante, hein? O ministro do Supremo, Mendonça, quer tirar a limpo a troca de delegado que investigava o Lulinha. O André Mendonça quer saber por quê, o que que houve, por que que trocaram o delegado que estava investigando o Lulinha, por que que fizeram essa troca. E eu vou aproveitar, estou aguardando as assinaturas, né, por unanimidade dos parlamentares para a abertura da CPI do Banco Master. Estou aguardando até agora. No esporte, Libertadores, Flamengo venceu, Palmeiras perdeu, hoje tem Corinthians, o nosso Corinthians, né? Vai Corinthians hoje. É, na Sul-Americana, Santos e Red Bull empataram. O Grêmio, o teu imortal, venceu ontem. Vasco da Gama, hein, perdeu. E hoje tem Atlético Mineiro. A Chapecoense e o Avaí, esse Avaí faz coisa, hein? Avaí e a Chapecoense venceram os jogos de ontem pela Copa Sudeste. Na área policial, o cara quis meter assim, ó, forças com quem? Com a polícia. Ele fez um confronto com a polícia civil e aí levou a pior.
5: Se deu mal.
2: Levou um toque, né? Só um teco só, ele era da, de uma liderança de facção criminosa, foi pro saco. Isso aconteceu lá em Garuva. São alguns destaques para a gente conferir na edição desta quinta-feira do Canal 100. E hoje eu quero só fazer essa frase aqui, essa aqui é bacana, amigo. Provérbios 16, 18. Isso aqui é legal. A soberba precede a ruína e a arrogância do espírito a queda. Vambora, Nilo.
5: Vambora, vamos começar aí, né? Deixa eu aproveitar que a Rosinha Viegas falou, liguei o carro, ouvi a voz da Cléo, que delícia! E o Douglas também tá mandando um abração pra dona Cléo Leal lá na Espanha, tá certo? Tá bom? A gente encerrou o nosso pôr do som e quem vai começar é claro, Canal 100 da sua Rádio Menina.
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6: Olá, muito boa noite. Estamos iniciando a partir de agora mais uma edição do Canal 100. Sem dúvida, você já sabe, esse é o verdadeiro canal da informação. Transmitido para você através da nossa Rádio Menina 100.5, a rádio de mais de 1 milhão de amigos, a nossa TV Mocinha para você que tem TV a cabo CCS 18.1. A partir de agora tem muita informação. Você sabe que a sua participação conosco, ela é primordial. Anote o WhatsApp do jornalismo para você interagir com a edição do Canal 100. Anote aí, 99174-1005. 99174-1005. O meu WhatsApp é só textos, 99225-8543. Ou ainda, Nilo Deitos. Boa noite, Nilo.
7: Boa noite, Grão. Boa noite, Daiane. Boa noite, ouvinte. E teleouvinte aqui do Canal 100. Você pode participar também através do WhatsApp aqui do estúdio, né? Da mesa de som, que é o 47991381005. Também pelas redes sociais, nós estamos no YouTube, no Facebook, também no Instagram. Você pode participar e ser o nosso repórter, né, Tigrão?
6: Estaremos aqui aguardando a sua manifestação na crítica, no elogio, na reivindicação. Você agora, neste exato momento, se você tiver qualquer informação, já sabe, seja o nosso repórter sempre com muita responsabilidade. Vamos juntos? Quinta-feira, 21 de maio de 2026. Estamos vivendo o nosso outono brasileiro.
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6: As informações do tempo, da temperatura aqui na edição do Canal 100, você sabe, é com o nosso especialista Marinho Stringari. Abraço, Marinho, tudo bem?
8: Tudo bem, Tigrão. Uma ótima noite de quinta-feira aos amigos aqui do Canal 100. Tempo firme, predomínio de sol para todas as regiões, já que o clima também é com temperaturas baixas na madrugada, não fez aquele frio tão forte, mas entra em elevação rapidamente, já que o sol vai aparecer para todas as regiões. Então, hoje, parte do dia de amanhã, ainda teremos aí as condições de tempo firme, já que um sistema de alta pressão garante, então, que as temperaturas entram em elevação. O clima fica mais ameno, agradável no período da tarde, com as máximas girando em torno aí de 23 graus, mínima entre 11 e 13, em algumas localidades um friozinho, mas logo já a temperatura entra em elevação. Os ventos seguem com maior frequência de sudoeste e sul, deixando o estado do mar agitado ainda na costa catarinense, mas a tendência é de baixa nas ondulações também aqui nas praias da região, já oferecendo condições à navegação, à prática da pesca e também os esportes náuticos de lazer entre as ilhas de Floripa e São Chico. Nós teremos a sexta-feira então mudanças nas condições do tempo. A partir da tarde, o aumento da nebulosidade devido ao avanço de áreas de baixa pressão e a circulação marítima, que é transporta a umidade do oceano para o continente, mantém a nebulosidade variável. A partir de sexta-feira à tarde, já há condição de chuva novamente, principalmente à noite. O fim de semana, pelo que tudo indica, vai ser com muita nebulosidade e até alguma chuva isolada, ocasional, pode ocorrer. Estamos acompanhando e vamos atualizando essas informações. Desejando a todos uma ótima noite de quinta-feira, Tigrão, com as atualizações da previsão do tempo, os dados da Univale, Marinho Stringari para o Canal 100.
6: Obrigado, Marinho. Canal 100 que tem textos e interpretação de Luiz Carlos Chigrão. Apoio técnico é de Nilo Deitos para atender você na recepção nos nossos telefones. A Bianca, a previsão do tempo é sua, né? Meu querido Marinho Stringari. E a produção do Canal 100. A competência é sua. Daiana Rosa, Valentim, boa noite. Tá? E os seus destaques para a edição desta quinta-feira.
9: Boa noite, Chigrão. Boa noite, Nilo. Boa noite aos nossos ouvintes. Boa noite a Cléo Leal. Espero que ainda esteja na escuta aí. Ô, Tigre, hoje nós vamos receber aqui o Evaldo Hoffman, ele que é diretor-presidente da BC Trânsito. Nós vamos falar das ações da campanha Maio Amarelo aqui em Balneário Camboriú e também sobre o programa Transitar. Tigre, a gente conversa também com o deputado estadual Júnior Cardoso, que entregou uma viatura e 15 fuzis para a Polícia Militar de Itajaí. E hoje eu trago uma reportagem especial, Tigrão. Kaique Ayrton Senna vai ganhar novas salas e obras vão mudar a rotina dos alunos por 2 anos.
6: Bacana, são alguns destaques que a gente vai conferir na sequência aqui do Canal 100. Fazer um adendo aqui, ó. Honra, nossa, que minha, Pedro, viu, Dai? Adivinha aqui, ó. É, mandar um abraço pro meu querido Paulo Ricardo, né? Esse é o primeiro ministro do governo de Leonel Pavan. Ele está junto com o Pavan, escutando o Canal 100, e eles estão agora conferindo a situação de alguns rios e córregos do município de Camboriú. Inclusive mandou uma foto aqui. O Pavan tá com um chapéu bonito aqui, ó. É, lógico, né? Trabalhando na prevenção, que essa questão toda do El Niño é preocupante. Né?
7: Com certeza, Tigre. Quero inclusive participar e dar os parabéns, porque eu tenho andado pela cidade, tanto Balneário Camboriú quanto Camboriú, você vê as equipes trabalhando em todo local que tem aí, tem um pouco de mato, que tem canal.

0: Bem que podia vir amanhã, né? Sexta-feira? Quem sabe? Tá feito o convite. Eu gosto de fazer o convite ao vivo aqui e a cores. Agora são 18 horas mais 10 minutos.
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0: A economia, o dólar cai. R$ 5 de olho nas negociações entre Estados Unidos e Irã.
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0: O dólar fechou em queda de 0,06% nesta quinta-feira, cotado a exatos R$ 5. No exterior, os mercados seguem acompanhando as negociações entre Estados Unidos e Irã. O líder supremo iraniano, Mohtaba Khamenei, teria determinado que o urânio enriquecido a níveis próximos ao grau militar permaneça no país, o que reduziu as expectativas de um acordo. Por aqui, investidores seguem atentos aos desdobramentos do caso Master. Além da Polícia Federal, a Procuradoria-Geral da República também rejeitou a primeira proposta de colaboração premiada apresentada por Daniel Vorcaro. Euro 5,81, a Libra 6,77. A Bolsa de Valores de São Paulo subiu hoje 0,17%, 177.650 pontos. Contribuintes poderão fazer a consulta ao primeiro lote de restituições do Imposto de Renda 2026 a partir desta sexta-feira. A consulta será aberta às 10 da manhã. Este é o maior valor já pago pela Receita Federal em um lote de restituição do imposto e contempla também restituições residuais de exercícios anteriores. Os pagamentos serão feitos a partir do dia 29, semana que vem, mesmo dia em que se encerra o prazo para a declaração. Ao todo, mais de 8,7 milhões de contribuintes serão contemplados com um valor total de crédito de 16 bilhões de reais. O lote também inclui restituições residuais de exercícios anteriores. Então amanhã você dá uma olhadinha lá se está tudo certo, né, com o teu imposto de renda. 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Vamos conferir as principais alterações do trânsito para amanhã aqui em Balneário Camboriú.
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0: Amanhã nós vamos ter algumas interdições no trânsito, né? Algumas ruas e avenidas aqui de Balneário Camboriú, por exemplo. Meia pista amanhã na Avenida Atlântica, esquina com Alvin Bauer, das 7 às 18 horas. Na Atlântica 360, das 8 às 11. Na Avenida Brasil, próximo da Rua 3550, das 8 ao meio-dia. Rua 2300, esquina com a Rua 2308, das 8 às 18. Na Avenida Normando Tedesco, 4770, das 7 às 18 horas. Na Rua João de Barro, número 10. Rua Najib Correia, número 300. Das 13 às 17 horas. E teremos interdição total amanhã da Rua 1700, esquina com a Avenida Brasil.

0: das 8 às 10, na Rua Nepal, esquina com a Rua Mônaco, Rua Boa Vista, esquina com a Rua José Siqueira, das 8 ao meio-dia. Obrigado, Suzane Carvalho, que é a subcomandante dos agentes de trânsito de Balneário Camboriú, pelas informações. 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Você continua, né? 991741005. Continue participando, interagindo com a edição do Canal 100, tá certo? Continue conosco aqui, participe, né? Interaja com a gente, tá? Onde é que tá a tua matéria, Dani? Ah, tá bom. Então vamos lá. Vamos conferir uma reportagem especial. Por quê? Eu lembro disso aqui quando o Leonel Brizola vem na inauguração do nosso Kaique Ayrton Senna. Faz tempo, hein? Eu lembro, né? O Júnior e a Juliana, né? As dádivas que Deus colocou na vida do Pavão e da Dete eram desse tamanho. Esses tempos eu tinha mostrei a foto, lembra? Eu perdi aquelas fotos. Por que que eu tô falando do Ayrton Senna? Porque o Kaique Ayrton Senna, e aqui eu, nessa cadeirinha ali, um dia a prefeita Juliana Pavão me mostrou o prospecto, né? O projeto, enfim, lindo, né? E ela falou, eu vou fazer o novo Kaique Ayrton Senna. E aí o Pavão disse, eu vou fazer um lá em Camboriú, eu quero ver quem vai fazer primeiro. É verdade, né? Sim, tá aqui, é o projeto que ela mostrou. O Kaique Ayrton Senna vai ganhar novas salas e obras vão mudar a rotina dos alunos por 2 anos. A reportagem é sua. Diana Rosa Valentim.
1: Tudo bem, Tigrão? Uma ótima...
2: O Centro de Atenção Integral à Criança, Kaique Ayrton Senna da Silva, no bairro dos Municípios, vai passar por reforma e ampliação. Durante as obras, parte das turmas terá as aulas transferidas para um espaço na Univale. Serão construídas 7 novas salas de aula, além da revitalização completa da estrutura, incluindo os 2 ginásios esportivos, cobertura, pisos, banheiros, parte elétrica e hidráulica. Segundo a secretária de Educação de Balneário Camboriú, Zélia Zanella, a intervenção será praticamente total.
3: Então é uma grande reforma, ela tem uma previsão de 24 meses, porque realmente as condições ali do centro educacional, eles não oferecem condições mais de as crianças estarem nesse ambiente que as crianças não merecem, os profissionais da educação também não merecem um ambiente onde nós não temos portas decentes, piso decente, iluminação. Então vai atingir a parte hidráulica, elétrica.
2: A empresa responsável já foi contratada e algumas máquinas já estão dentro da unidade em áreas isoladas dos estudantes. Os trabalhos vão começar pelo bloco central, onde atualmente estudam cerca de 630 alunos do primeiro ao quinto ano. Durante a reforma, todas as turmas do bloco serão remanejadas para a Univale, localizada a poucos metros da unidade escolar. A previsão é de que a mudança ocorra a partir do dia 29 de junho. Conforme a secretária, a estrutura na universidade contará com refeitório e cozinha para alimentação escolar, espaço para educação física e equipe pedagógica própria.
3: A gente já fez uma vistoria na Univale, juntamente com as pessoas responsáveis ali da Univale, para que as crianças tenham toda a segurança possível e uma equipe pedagógica também dentro da Univale.
2: Já os alunos do 6º ao 9º ano permanecerão no Kaique em uma área isolada da obra. Depois da conclusão da primeira etapa, eles serão transferidos para a ala reformada, permitindo a continuidade dos trabalhos na outra parte. Para apresentar os detalhes da mudança e esclarecer dúvidas, a secretária de Educação, a prefeita Juliana Pavan e outros representantes da prefeitura realizaram uma reunião com pais e responsáveis dos estudantes.
3: Até quero parabenizar, né, a diretora do Kaique e toda a comunidade dessa unidade escolar, Nós tivemos mais de 350 pais nessa reunião, o que me deixou muito contente, muito feliz por isso. Os pais também preocupados com a segurança, e eu falei, né, nessa reunião dos pais que a preocupação com a segurança dos seus filhos é a nossa preocupação também. Então, nós temos uma responsabilidade muito grande, né, com relação às crianças. Os pais tiraram todas as suas dúvidas, foi uma reunião muito tranquila, os pais entenderam, né, eles veem diariamente a necessidade dessa reforma, e nós não teríamos outro local melhor para alocar as crianças, que fica no bairro onde eles moram. A prefeita também esteve nessa reunião, fez todos os esclarecimentos, né? Nós temos que andar juntos. Só andando juntos é que nós vamos melhorar a educação e compreender as demandas que esses profissionais nos trazem e a comunidade escolar nos traz.
2: A reforma geral no CAIC tem investimento de mais de 9,5 milhões de reais. Daiane Valentim para a Rádio Menina.
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0: 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Eu vou fazer só um registro rapidinho aqui, porque não deu tempo de comentar ontem. A Câmara de Vereadores de Itajaí aprovou um projeto de lei. A prefeitura, né, o Robson enviou à Câmara. E foi aprovado pelos vereadores uma revisão anual e geral de 4,39% na remuneração dos servidores públicos municipais, incluindo aí administração direta, autarquias, fundações do Poder Executivo. Aliás, o projeto foi aprovado por 15 votos favoráveis. E também, na mesma sessão, na mesma reunião, aprovado com 15 votos favoráveis, projeto de lei, aí foi da mesa diretora da Câmara, também concedendo uma revisão geral, anual, aos servidores públicos da Câmara, né? No mesmo percentual, ou seja, 4,39%. E a revisão também se aplica aos vereadores. Os projetos agora seguem para sanção do prefeito Robson Coelho. Vamos fazer um primeiro e rápido intervalo comercial. A gente volta na sequência, que você sabe, ainda tem muita informação para a gente conferir na edição desta quinta-feira do Canal 100. Um instantinho só.
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0: O helicóptero que caiu e matou o piloto lá em Pomerode estava impedido de voar desde 2024.
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0: O helicóptero modelo Robson R-44, que caiu em Pomerode hoje de manhã, estava com o certificado de verificação de aeronavegabilidade vencido desde agosto de 2024, segundo o registro da aeronave disponível no site da Agência Nacional de Aviação Civil. O corpo do piloto, identificado como Hans Ulrich Frank, de 71 anos, foi encontrado, eu vi as fotos, inclusive as imagens, encontrado carbonizado. O documento de licença serve para comprovar que a aeronave atende aos padrões de segurança, manutenção que são exigidos pelas autoridades aeronáuticas, e sem a renovação, conforme a agência, a operação da aeronave, ela não é permitida. A gente lembra que a queda aconteceu por volta das 8h40, manhã de hoje, numa área de campo lá no bairro Texto Central, em Pomerode. Os bombeiros encontraram o helicóptero em chamas. A causa do acidente vai ser investigada pelo Centro de Investigação e Prevenção de Acidentes Aeronáuticos. Socorristas informaram que durante o sobrevoo na região foi identificada uma torre de alta tensão danificada a 400 metros do local da queda. Foi identificado então, ele é de Pomerode, Hans Ulrich Frank, de 71 anos. Carbonizado, viu umas imagens que estava sem, pelo menos é o que diz aqui, né? O laudo da aeronáutica. Ele estava impedido de voar desde 2024. 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Hoje está numa felicidade, esse Havaí faz coisa. Hoje está numa felicidade, Nilo Deis. Convidado especial pro Canal 100 desta quinta-feira.
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0: A gente recebe para conversar um pouquinho aqui, né? A gente se encontra aqui. A Dai tem que ficar controlando a gente, né, Dai? Porque o papo é bom, as notícias são importantes, enfim, prazer revê-lo. Eu sempre digo, nosso eterno comandante, né, Evaldo Hoffman, hoje é o nosso diretor-presidente da BC Trans, a gente falar um pouquinho sobre ações da campanha Maio Amarelo. Primeiro, a honra e o prazer de te receber aqui no Canal 100 da Rádio Menina, TV Mocinha. Tudo bem, meu comandante? Tudo em paz?
10: Boa noite, Grão. Boa noite à bancada, né? Técnica, todo mundo tá de casa ouvindo o Canal 100. Tava com saudade de vir aqui, né?
0: Fazia tempo que a gente não conversava.
10: Era para ter vindo na sexta, né? Furei contigo.
0: Ah, mas eu sei, eu fico imaginando o teu dia a dia. Não, não tem isso. Você é da casa. Tá? Tem alguns que dão assim, quando você precisa de uma informação. Eu falo. Ontem eu precisava de uma informação, passei para duas pessoas e nenhuma delas me respondeu. E aí eu fico chateado, você não, porque eu sei da tua pauta. E quando você pode, eu tenho certeza que sempre vai vir. Tá tudo em paz, tudo beleza?
10: Tá em paz, né? Você tava falando das ações do Maio Amarelo. A gente tem trabalhado, né, incansavelmente, com todas as forças de segurança, com várias entidades, né, com apoio da CDL, do Sindi Lojas. Um abraço aí pro Guto Muschen, né, que é...
0: Grande Guto.
10: É, que é um presidente do Sindo Lojas, tem e várias outras entidades, né, Corpo de Bombeiros, a Polícia Civil, tem irmanado Secretaria de Segurança Pública aqui do município com o município para que a gente possa estar fazendo as ações do Maio Amarelo, né, que são extremamente importantes, de valorização da vida, de educação, de conscientização do uso correto do trânsito, né, quer seja você um motorista, pedestre, e agora está na moda a condução dos autopropelidos. Nossa, aí pela cidade.
0: É verdade. Eu achei interessante o tema, achei interessante, tá? A Day até separou para mim aqui, para mim não esquecer. No trânsito, enxergar o outro é salvar vidas.
10: Exatamente isso.
0: Tema interessante.
10: Esse tema ele é definido pelo Senatran, né? Nacional. Então, os municípios acabam aderindo à campanha do Maio Amarelo. A gente tem feito algumas ações extremamente pertinentes, a gente tem ido muito nas escolas, Tigrão, temos trabalhado bastante. Amanhã vamos fazer uma ação bem interessante lá na Secretaria da Pessoa Idosa. Nós vamos estar trabalhando daí com os idosos amanhã. Legal. A gente teve em algumas escolas também, a gente tem trabalhado incansavelmente na questão da conscientização da condução correta do autopropelido na nossa cidade. Fizemos aí durante mais de um ano uma campanha de conscientização e agora a gente partiu para uma ação de fiscalização um pouquinho mais contundente. Deu tempo das pessoas se adaptarem ao regramento, né? A legislação, que ela tem uma legislação federal de 2023 e tem as legislações que foram propostas pelo atual governo da Juliana Pavan para disciplinar o uso desse equipamento, que é extremamente importante para a nossa cidade, Tigrão.
0: Sim.
10: Quando a gente fala de mobilidade urbana, sim, né? Esse equipamento de micromobilidade, ele é importante, mas ele precisa ter o seu uso correto para que ele surta o efeito que a gente quer, né?
0: Mas já está surtindo, né, Valdo? O pessoal tem alguns ainda. Ontem eu peguei um grandão, achei que era uma moto, contramão, enfim, dei sinal de luz para ele.
10: Aí a gente tem feito ainda, né? A gente tem feito daí uma atuação um pouquinho mais contundente, sim, nesse, sim, tipo de condução. E a gente tem explicado isso para a população, Tigrão, que está zigue-zagueando, né, entre veículos, muitas, sim, vezes adolescentes transitando. Então, verdade, a gente tem feito com muita responsabilidade, porque o adolescente às vezes não está preparado para fazer esse tipo de condução no meio de veículos. Se a gente faz uma abordagem um pouquinho mais efetiva ali, a gente pode inclusive estar colocando esse adolescente a um risco, a integridade física dele a gente não quer. Então a gente tem feito esse trabalho de conscientização, tem feito as abordagens, e quando daí há o flagrante da condução perigosa por parte desse piloto do autopropelido, aí a gente está fazendo a autuação dele.
0: A gente sempre diz o seguinte: ninguém é contra, né? Ninguém é contra, mas tem que ser disciplinar, né?
10: Tem que ter regra.
0: Porque a gente diz assim, sabe, comandante, não choque de um carro com um caminhão, com uma moto, com um autopropelido, quem vai sofrer? Eu digo isso sempre aqui no canal 100, né?
10: Às vezes...
0: A consciência, né, comandante?
10: Às vezes a gente fica pensando, né, Tigrão, porque tem autopropelido desse, que o adolescente ele está muito mais evoluído na parte de buscar os tutoriais no YouTube, de buscar na internet de que forma ele destrava o autopropelido. A gente já pegou o autopropelido desse a quase 70 km por hora transitando em Balneário Camboriú com um adolescente. Sim, com um adolescente em cima. Então, às vezes a gente pergunta, né, que tipo de pai ele vai colocar um equipamento desse na mão de um adolescente de 14, de 15 anos, sem estar preparado. Aí ele vai lá e desbloqueia o autopropelido dele e ele faz uma condução dessa. Tem vários flagrantes de grão de imagens feita pelo sistema de monitoramento da prefeitura, de adolescente furando o sinal vermelho na terceira, na quarta avenida, em cruzamentos, sim, graves, sim, em cruzamentos movimentados como da rua 2000, da rua 2500. E aí você vê o risco, né? Por isso que eu chamo a atenção do pai, né? Assim, poxa, observe o que seu filho está fazendo. É um adolescente, ele ainda não está preparado para utilizar um equipamento desse com uma velocidade tão alta no meio dos veículos quanto ele está utilizando. Então, o pai também precisa ser chamado para essa conscientização. Como eu falei, existem regras para utilização. Sim. A gente quer que o equipamento ele seja utilizado, mas dentro de todo um regramento.
0: Sobre a questão desse programa Transitar, Ele é desenvolvido com alunos do terceiro ano? Aí você... Como é que surgiu essa ideia, comandante?
10: Lá, isso aí é uma ideia da prefeita Juliana Pavan, isso está no plano de governo dela, lá de 2024, quando ela apresentou a campanha dela, tá? Sim. Faz parte do plano de governo da prefeita Juliana Pavan, esse programa Transitar. Ele tem, Tigrão, sim, os moldes do PROERD, que é um programa consagrado no mundo. Só que nós daí estamos aplicando esse programa para crianças do nono ano do ensino fundamental, crianças de 9, 10 anos, sim, de idade, que começa a se soltar, Tigrão, para fazer parte do trânsito da cidade, como pedestre, como ciclista. Então a gente está já ensinando para ele noções corretas de como que ele deve se portar no trânsito, para que ele seja um futuro partícipe dessa... de toda essa mobilidade que existe em Balneário Camboriú, e que ele tenha responsabilidade suficiente para que ele possa ser um bom condutor. E às vezes até corrigir o pai que está dentro do veículo, acontece, né? Recebe um treinamento por parte da escola pública de trânsito, e ele até chama a atenção do pai: ó, pai, não esquece do cinto de segurança, não esquece do semáforo que está vermelho. Então a gente tem recebido esse feedback que é bem interessante.
0: Aqui é só fazer um destaquezinho, sempre de quem tem que falar é o meu entrevistado, mas esse do cinto de segurança, eu sou réu, confesso, né? Hoje não, hoje do carro é a primeira coisa, mas antigamente entrava no carro, tá, até o dia que a Isadora, pai, você não vai botar o cinto de segurança? Eu entrava, dirigia, a Isadora era pequenininha, acho que tinha uns 4 anos, pai, tu não vai colocar o cinto de segurança? Nunca mais deixei de usar o cinto de segurança. Isso é uma realidade, né?
10: Isso acontece bastante, né? Então a gente tem ido trabalhar. Semana teve uma ação muito legal lá no Colégio Ives Silveira, lá na Santa Catarina. A gente fez a travessia de pedestre. Tu lembras do programa Aluno Guia que tinha aqui nos anos 90, início dos anos 2000? A gente meio que está resgatando essa situação com as crianças, né? Fazendo com que ele vá até a faixa, claro que supervisionado pelos, sim, agentes de trânsito, que ele vá até a faixa, que ele aprenda a fazer a travessia segura. E a gente tem buscado dentro dessa criança de 9 anos de idade o molde que a gente quer. Tigrão, trânsito seguro se faz com infraestrutura viária, com fiscalização, mas acima de tudo, com mudança de comportamento. Verdade. E é com essa criança que a gente vai buscar a mudança de comportamento que a gente deseja.
0: Educação no trânsito, né? O caminho mais eficiente, sem dúvida, né?
10: A nossa escola pública de trânsito hoje é uma referência no estado de Santa Catarina, né? Então nós temos lá o Zé Luiz Correia, o pastor Nena, que é o diretor, mais os agentes de trânsito, as professoras que estão lá, têm feito um trabalho muito interessante na cidade.
0: Você sabe que eu tenho que ir lá de novo lá. Bacana aquela... Tem tudo ali sobre trânsito, né, Evaldo? Eu te faço o pessoal que quer conhecer. É muito bacana essa escola de trânsito.
10: Estamos hoje numa parceria com a Polícia Civil. A Polícia Civil está fazendo os testes de condução de motocicleta lá na nossa pista. Recebeu um recurso do Conselho da Cidade, Tigrão, para reformar ali. Está faltando só um projeto elétrico para que a gente possa estar licitando. E eu vou fazer uma grande transformação ali, né, com a pedido da prefeita Juliana, para que a gente dê um destaque ainda maior para a escola pública de trânsito. Fica lá na Santa Catarina, na, sim, frente da escola.
0: Faz tempo que eu fui lá, é muito bacana aqui.
10: Lá antigamente era a sede do FUNTRAN,
0: era,
10: né?
0: Isso, lá era o FUNTRAN antigamente, né?
10: Exatamente. Hoje está funcionando lá a diretoria de fiscalização e sinalização da cidade, e a escola pública de trânsito está funcionando lá ainda.
0: Comandante, essas palestras que são realizadas pela escola pública de trânsito têm alcançado diferentes públicos? Quais são os grupos que recebem mais atenção? Crianças, motociclistas, ciclistas ou motoristas?
10: Olha só, a gente tem trabalhado com as escolas, Tigrão, desde tenra idade até aquele aluno, né, que está no finalzinho do ensino fundamental e no início do ensino médio, porque ele está muito próximo de virar um condutor e ele já está conduzindo o autopropelido. A gente tem trabalhado com as empresas nas CIPATES, né? Na semana de prevenção ao acidente. Hoje, essa semana a gente teve numa empresa de elevador que os funcionários utilizam a motocicleta para estar fazendo manutenção, e a gente foi conversar com eles. Amanhã vamos trabalhar com os idosos.
0: Pois é,
10: senhor. Amanhã nós vamos trabalhar com os idosos lá na Secretaria da Pessoa Idosa. Um abraço aí pro meu amigo Claudir Maciel. Nós vamos estar lá amanhã. Então a gente tem trabalhado com diferentes públicos, né? Desde do funcionário, do operário, do colaborador que utiliza a motocicleta para trabalhar, com crianças que serão futuros motoristas e agora com o idoso, né? A nossa melhor idade aí, que também utiliza o trânsito numa série de situações.
0: Chaves Júnior, aliás, mandar um abraço, faz tempo que eu não falo e não vejo o Chaves Júnior. Ó, grande comandante Evaldo, a campanha é importantíssima para a conscientização das pessoas. Hoje vivemos em um mundo cada vez mais individual. Precisamos ampliar a visão das pessoas que cuidar do outro é cuidar de si no trânsito. Grande abraço. Chaves está te mandando um abraço aqui.
10: O Chaves é, como diz o Manezinho, né? O Chaves é um querido, né, Tigrão? Dia 27 de maio, agora, das 19 às 21 horas, nós estaremos lá no auditório da Uniavan, fazendo um grande seminário, e o Chaves Júnior será um dos nossos palestrantes lá.
0: O Kleber Nau está aqui, no seu possante também, te mandando um abraço aqui, grande.
10: O Kleber Nau é corintiano, né? Ou é flamenguista?
0: Acho que é torcedor do Flamengo.
10: Ah,
0: esse é um grande defeito. Nossa Senhora, vai fazer o quê? Comandante, nós recebemos o Balneário Camboriú, graças a Deus, muitos turistas ao longo do ano, né? Isso torna, vamos dizer assim, o trabalho de conscientização um pouquinho mais desafiador ou não, comandante?
10: É que muita gente vem passar férias aqui onde a gente está trabalhando, né? Sim. Então, esse turista, que é muito bem-vindo, que ele deixa riqueza na nossa cidade, ele muitas vezes ele acha que ele está aqui de férias e que ele não tem nenhuma preocupação com o dia a dia, com os afazeres da cidade. A gente tem trabalhado essa questão, a gente não quer afugentar o turista de jeito nenhum, mas a gente tem trabalhado com ele, orientado. Lançamos ontem uma campanha a pedido da CDL, do Sindi Lojas, Estacione Bem Que Cabe Mais Alguém.
0: Legal.
10: Essa aí foi uma ideia do Helder lá da Sindi Lojas. Então, a gente está lançando essa campanha, era para ter feito na sexta-feira passada um lançamento na própria Avenida Brasil, para que justamente a gente possa orientar esse turista, né? Para ele estacionar bem o veículo dele, que sempre cabe mais alguém, né? Para que essas pessoas consigam chegar no nosso comércio da cidade, que a gente consiga estacionar. E a gente tem buscado a todo tempo, né? A gente tem feito as operações de lei seca na cidade. Muita gente não gosta, mas é preciso fazer. Não, é preciso fazer. Então a gente tem trabalhado. Nós tivemos aí ontem um preso em flagrante aqui na Avenida Brasil com a Osmar de Souza Nunes. Ele estava tão alcoolizado que dormiu dentro do carro bem na esquina do Osmar de Souza Nunes.
0: Coisa, não.
10: É 11h24 da manhã, Tigrão. Aí tem uma música, né? Tô virado, já faz 3 dias,
0: já,
10: né?
0: Já faz 3 dias, é verdade.
10: Provavelmente, aí a Day que vai lembrar das músicas, que é mais jovem do que nós dois.
0: Evaldo lembra bem do meu Flamengo no dia que assistimos na casa dele o show no Havaí. O Kleber Nau tá te provocando aqui.
10: 3-0, claro que
0: é verdade.
10: E eu ainda paguei o churrasco, Tigrão, tu acredita nisso?
0: Eu vou mandar um abraço aqui, eu sempre digo que se eu tenho os 10 teleouvintes, ele é um deles. Meu querido, a gente acabou de falar dele, teve de aniversário ontem. Tigre, um abraço ao grande comandante Evaldo. Faz a diferença no cuidado do nosso trânsito e parabéns pela campanha do Maio Amarelo. Helder Couto Vieira. Ele tá aqui, mandou a mensagem agora. Tava do aniversário ontem.
10: Ah, cara, é um baita.
0: Meu Deus, um grande amigo. E só tá triste que o Vasco tomou só 3 e ele é vascaíno. Comandante, além da educação, fiscalização, intensificada durante o Maio Amarelo. Isso aqui é a minha curiosidade também. As infrações no trânsito que a gente comete, né? Às vezes eu também cometo as minhas infrações. Às vezes tu passa 40 por hora, tu acaba passando um pouquinho mais. A gente comete. Às vezes você está na Brasil, por exemplo, tem as sinalizações, tem os radares, né? Você não passa 300 por hora, mas a gente é 40, você passou a 42. Isso acontece, já aconteceu comigo. O que mais te preocupa com relação a infrações de trânsito na nossa cidade, comandante?
10: Uso do celular ao volante, Tigrão. É o maior causador de acidentes no perímetro urbano. É o maior causador de acidentes. Aquele segundo de distração que a pessoa tem de ficar olhando o celular, que tira atenção no trânsito. O uso do celular hoje, Tigrão, ele se constitui no maior desafio. Nós somos pautados pelas redes sociais. Hoje, você passa um WhatsApp para alguém, ele tem aquilo como que já está acordado que você vai fazer.
0: Sim.
10: aquilo que está no WhatsApp, então as pessoas estão muito ávidas pela informação em tempo real e não conseguem ficar longe do celular. Aquele segundo de distração, ele pode ser, pode te trazer uma dor de cabeça gigantesca. Eu vi, nós flagramos, Tigrão, um pai com autopropelido, com duas crianças fazendo uso do celular no trânsito, conduzindo um autopropelido. Hoje você vê os motociclistas, principalmente aqueles de teleentrega, também utilizando o celular enquanto está pilotando a moto dele. Então a gente
0: e numa tem... velocidade, e numa... é fácil, né, comandante?
10: Também. Então hoje, se eu pudesse dar algum conselho, é que o celular ele fique dentro do carro, dentro do console do teu carro, enquanto você está dirigindo, deixa o celular ali. A hora que para, faz a atualização dele. Aquele segundo que você se distrai olhando o celular, você pode provocar um acidente grave. Tivemos já várias situações da pessoa estar utilizando o celular na Avenida Atlântica e invadir a ciclofaixa. Tem registro de imagem disso, Tigrão. Então isso é extremamente complicado. Extremamente complicado. Eu fui vítima de uma situação dessa. Eu estou parado na Avenida Brasil, esquina com a 2000, o semáforo estava fechado, eu parei a minha motocicleta e o veículo que estava atrás de mim estava no celular e ele acabou batendo na minha
0: moto. Bateu na tua moto.
10: Bateu na minha moto. Eu fui ao chão, caí. Olha o transtorno, a dor de cabeça, ainda bem que eu não me machuquei. Mas imagina, o anteparo dele foi a minha moto que estava ali. Mas se não é a minha moto, ele teria avançado o sinal, poderia ter atropelado alguém na faixa de pedestre. Então o celular hoje, o uso do celular, Tigrão, hoje se constitui no maior desafio para todas as forças de segurança que atuam no trânsito.
0: Se eu quando saio daqui, pego a Brasil, vou sempre pela Brasil, devagarinho e tal. Eu não quero exagerar, mas aqui ó, de uns 10 veículos, moto, entendeu?
10: Todos no celular.
0: Todos com celular. Isso é uma realidade, comandante. Você ficar parado ali, ficar olhando, você só vai anotando. 1, 2, 3. É verdade, cara. Eu nunca vi disso.
10: Então a gente tem trabalhado também, Tigrão, nessa questão de conscientização para que não utilize o celular. Não utilize o celular enquanto estiver dirigindo. Aquele segundo de distração pode fazer a diferença na sua vida ou na vida de alguém.
0: Essa é a tua maior preocupação hoje do
10: hoje trânsito. A nossa maior preocupação. Já era na época que eu estava na rodoviária. Porque a quantidade de acidente em rodovia, acidentes graves daí com velocidade maior, pelo uso do celular, era uma coisa inimaginável. Mas, Tigrão, mas muito, muito maior do que a embriaguez ao volante.
0: É maior?
10: Maior. Hoje a utilização do celular, ele tem um percentual de acidente de trânsito maior do que embriaguez ao volante, mas muito maior.
0: Comandante, a campanha Maio Amarelo envolve ações lúdicas, interativas, atividades, crianças e o mascote Tango. Qual é a importância dessas estratégias para aproximar a população desse tema? Aliás, teve alguém hoje que estava com um tango no colo ali, não vou dizer, só as iniciais dela. Diana Ross estava com um tango ali, paparicando ali.
10: eu vou trazer um para ela. Tigrão, trabalhar com criança de tenra idade, ela faz essa aproximação e quebra, né, alguns paradigmas do aluno, da criança, com a força de segurança. Isso é legal, ter essa proximidade ali, mas acima de tudo, a preparação, o despertar na criança, o interesse para o cumprimento das regras de trânsito. A mudança de comportamento do partícipe, né, do trânsito, ela é fundamental. Como eu falei, o município investe, né, o poder público investe na melhoria da via pública, da ciclofaixa, com a implementação de semáforos cada vez mais modernos. A fiscalização, ela acontece, mas nada disso faz sentido se nós não tivermos o comportamento do condutor, o comportamento desse partícipe do trânsito voltado para a segurança e para a prevenção.
0: Está todo mundo engajado na campanha? Todas as nossas forças, comandante?
10: Todas as forças de segurança aqui do município têm atuado. Eu vou dar um destaque todo especial, né, para o delegado Rossini, que tem é um parceiro, mas assim, ó, incondicional, Tigrão. Uhum. Incondicional do município, ele tem... se você tem no Rossini, ele está o tempo todo extremamente interessado, extremamente participativo. A Polícia Militar tem estado com a gente, o secretário Araújo Gomes tem disponibilizado também a Guarda Municipal para estar com a gente, e a gente tem trabalhado. Corpo de Bombeiros, manda um abraço aí para o comandante Silva Martins, que é um queridão também, né?
0: Que bacana.
10: Lagiano, né?
0: Lagiano, é?
10: Lagiano.
0: Terra da Manu Córdova, Lagiano.
10: É, Lajano, mas ele é um. O Corpo de Bombeiros tem essa característica.
0: Sim, tem, né, Ivaldo? Sabe.
10: Fantástica, desde a época do comandante de Lima, né, que fez um trabalho sensacional aqui. O último, né, o Leandro, e agora o Silva Martins tem feito um trabalho bem legal aqui na nossa cidade.
0: Maninho tá te mandando um abraço especial aqui.
10: Vascaíno.
0: Parabéns, dando uma tristeza. Te parabéns, excelente trabalho. Ele está fazendo um pedido, um esclarecimento, comandante. Motos elétricas podem estacionar no lugar das motos? Abraço, coronel.
10: O ciclomotor, Maninho, ele é equiparado a uma motocicleta, daí ele pode estacionar. Ah, nós temos o ciclomotor que tem a similaridade com a motocicleta. Agora, o autopropelido, o patinete, aquele, ele tem as estações lá, as 30 estações. 35 estações montadas pelo município para fazer o estacionamento dele.
0: Tem tanta pergunta aqui, comandante. Ó. Cristiane Coelho Lago, manda os parabéns pela campanha importantíssima, incentivando o respeito e cumprimento das leis, redobrando a atenção na segurança viária, mobilizando assim a redução de acidentes e mortes no trânsito. Doutor Valdir de Andrade está dizendo assim, ó.
10: Doutor Dico.
0: É?
10: Doutor Dico.
0: O Dico?
10: O Dico.
0: Centroavante, jogava muito ali. Eu joguei com ele na época do Automóvel Clube. Se deixasse a luz acesa, eu jogava até outro dia de manhã. Jogou muito, muito. Doutor Dico, é verdade. Também é vascaíno?
10: Vascaíno.
0: Somos invaídos. Estarei lá no seminário de trânsito. Estamos replicando a campanha de BC Maio Amarelo, do distrito Lions, LD5, pelo Consegue sucesso, meus irmãos, o coronel Evaldo Tigre, o centroavante, está te mandando um abraço aqui.
10: O Valdir, eu conheço desde 2005, ele sempre...
0: Ele participa, né, Evaldo?
10: Bastante, muito, né? Muito, muito, muito, muito. Tigrão, vou te dar um dado.
0: Por favor.
10: Até para lembrar, assim, pro Tigrão, né? Santa Catarina é o estado mais seguro do Brasil na questão homicídio. Para cada 100 mil habitantes, o estado de Santa Catarina é o estado mais seguro do Brasil na questão de violência.
0: Sim.
10: Certo?
0: Sim.
10: Mas no trânsito é o quarto pior.
0: Que coisa, né?
10: O estado de Santa Catarina, com a malha viária que tem, é o quarto pior em indicadores de morte no trânsito. 25% das mortes acontecem em rodovias federais em Santa Catarina, 15% em rodovias estaduais. E pasme, Tigrão, 60% em rodovias, em vias públicas municipais. Então, nós temos hoje 60% de óbitos no trânsito em Santa Catarina ocasionado dentro das cidades. Um homicídio choca toda uma população. Sim. Mas uma morte no trânsito hoje, ela está um tanto quanto banalizada. A gente acaba assimilando melhor uma morte no trânsito, muitas vezes por questões de imprudência, do que um homicídio.
0: Ontem a gente estava no Canal 100 aqui, a Daiane trouxe a informação, por exemplo, de um ali em Tijucas, né? O cidadão perdeu a vida. Itajaí, também, uma cidadã perdeu a vida.
10: Uma família inteira na BR-280, em também. São Francisco, em Araquari, né?
0: Araquari, é verdade. Carlos Melo, boa noite. O comandante tem razão, todo dia tem menores passando com essas motinhas no sinal vermelho da esquina Alvin Bauer com a Terceira Avenida. Vermelho para eles, né? Onde estão os pais? O Tiago está perguntando aqui, eu acho que circula, se é proibido circular ônibus. Não é proibido, Tiago, na Avenida Brasil. Os ônibus estão circulando.
10: Não, normal. Os ônibus estão, eles estão proibidos de fazer a parada deles do lado esquerdo da Avenida
0: lado
10: Brasil.
0: Lado esquerdo, né?
10: Isso.
0: Não pode, né?
10: Porque daí, quando ele para do lado esquerdo, Tigrão, ele abre a porta para cima da via
0: pra
10: pública.
0: Para cima da via.
10: Então, isso daí, a prefeita, muito inteligente, no ano passado, em dezembro do ano passado, ela editou um decreto regulamentando a parada de ônibus do lado direito do Brasil. Então, os ônibus de turismo, eles param do lado direito, abre a porta para cima do passeio e depois faz a travessia.
0: O Vander, do Yacht Club, boa noite. Por que não colocam guarda à paisana no trânsito? Parar na esquina, semáforos e sinalizar melhor as faixas de pedestres. Esse é o Vander do Yacht Club, comandante.
10: O Vander, a gente tem trabalhado nessa questão da sinalização viária. Acabamos de arrumar mais um recurso aí. A gente vai fazer lá no Yacht Club, na Vila Real, né? Do ladinho, nas marginais. A gente está fazendo um trabalho em parceria lá com o secretário Bola de Obras. Corajosa a atitude da prefeita ter firmado um convênio com a Arteris para a gente restaurar. Verdade. Nós vamos deixar a marginal oeste, agora que está sendo trabalhada nela, vai ficar um brinco, Tigrão.
0: Que bom. Você sabe que eu tenho um sonho, né? Eu tenho um sonho, verdade. E tenho certeza que não vai ser concretizado. Eu conheci uma empresa que tinha tintas para demarcação viária, tintas Vardo, lá de Curitiba. Tinha o Sinasc que fazia sinalização.
10: Sim, ainda faz.
0: Faz anos que eu não converso com ele. Eu não sei se ainda era do Paulo, que era piloto de rally, enfim. Mas não é essa a questão. Você sabe qual é? Pode ser uma besteira, comandante. Como eu gostaria de ver, para nossa segurança como motoristas e para o pedestre, se a gente pudesse, nas lombadas, olha só, pode ser uma besteira minha, você já pensou ter uma tinta refletiva?
10: Isso.
0: Meteu o sinal, ilumina tudo. Eu sei que é um sonho, mas sei lá.
10: Não, ela tem, obviamente, Tigrão, um custo muito mais elevado, né? Porque daí é uma pintura quente. Isso. A gente está falando de toda uma situação diferenciada para esse tipo de sinalização, né?
0: Mas seria legal, né, comandante?
10: Seria fantástico.
0: Hã? Boa noite. Manda um abraço ao comandante Edmar. Ele é o presidente dos Pontos de Milho e ele disse que és um grande parceiro do pessoal aqui, Edmar. Obrigado, Edmar, pela audiência aqui.
10: Ele está fazendo, junto com o secretário Araújo Gomes, uma rede de proteção para todos os quiosques da praia. Foi uma coisa que nós iniciamos no ano passado. O secretário Araújo Gomes está em conversa com o Edmar e a gente está ali. O Edmar é uma pessoa fantástica, tá?
0: Conheço a figura. Gente boa.
10: Gente boa.
0: Dai, olhasse para mim, deu o nosso tempo. Olha. Ah, então vamos lá, vamos passar os recados aqui primeiro. Tu não tens aí, Dai? Não chegou pra mim aqui, não. É do Edmar, é isso? Tem mais dois. Pra cima, então vamos lá. Tiago, não, esse aqui já foi, Dai. Carlos Melo já foi. Doutor Valdir. Cristiane, é isso não?
10: A Cristiane Coelho
0: nós já respondemos. Hein? Não veio pra mim. Não veio mesmo. Infelizmente, mas vamos ver aqui no meu outro aqui, ó. Produção, Edmar, não, Rafael Amance está aqui. Prazeroso ligar a rádio e ter a oportunidade em poder escutar duas lendas na rádio, menina, uma lenda da comunicação e uma lenda de segurança pública. Grande abraço aos dois grandes amigos. A lenda está ali, viu, Rafael? Ali na minha frente, comandante aqui, ó.
10: Flamenguista, Tigrão.
0: Esse tem esses defeitos sempre, né?
10: Esse flamenguista, mas trabalhador, tá?
0: Trabalha. Daí, esse recado não chegou aqui para mim. Tu tens aí? Tu queres fazer pro comandante? Então, faz o que aqui não chegou ainda. Tá aqui, doutor Valdir Denário. Balneário Camboriú, 25 mortes de maio de 2025 a maio de 26. Procede isso?
10: Procede. Doutor? Esse número é exageradíssimo, né?
0: Pois é, tu.
10: Mas daí você tá considerando a BR-101, as marginais e as vias urbanas.
0: Ah, sim.
10: É alto, tá?
0: Alto. Pois é, olha que número, gente.
10: Lembra, Tigrão, que segundo o IPEA, cada morte dessa custa aos cofres públicos, né? Com pensão, com uma série de coisas, com tratamento, em torno de R$600 mil, tá? Cada morte.
0: Cada morte custa isso?
10: Custa isso. Esse dado foi divulgado pelo DETRAN há 15 dias atrás, num evento da Polícia Militar Rodoviária, que eu tive o privilégio de estar lá e o presidente do DETRAN divulgou esse dado.
0: Daí, o Vander do Yacht Club, eu já fiz esse questionamento, já fizemos esse questionamento. Novidade na área do Trânsito ou não?
10: Nós aderimos lembra que eu tinha falado para você dos semáforos com inteligência artificial. Conseguimos um recurso do Conselho da Cidade, lá via secretário Carlos Humberto. Vamos instalar 4 semáforos com inteligência artificial. A gente já fez a adesão da ata. Na frente da na Martin Luther, com a Dinamarca, vai ter um com inteligência. Na Avenida das Flores, entre aquele semáforo que tem ali entre a Câmara de Vereadores e o Bombeiro também vai ter. Na Marginal Leste, com a Avenida das Flores. E na Brasil, com 3.700. Os 4 semáforos que a gente está esperando já chegar para poder fazer a instalação deles de imediato. Ainda é pouco, Tigrão, pelo volume da cidade, mas é um pontapé inicial que a gente vai dar para que a gente possa estar. Determinação da prefeita, ela quer, se a gente pudesse, era colocar todos os semáforos com inteligência.
0: Ela é ligeirinha, né?
10: Ela é.
0: E cobra, né?
10: E cobra. Das 5 da manhã às 2.
0: Mas tem quem puxar, meu filho.
10: Tem. Não, mas ela começa às 5 da manhã e vai terminar às 2 da manhã. O WhatsApp dela não para.
0: É verdade. Ontem eu queria uma informação, nós queríamos uma informação e eu fui me apresentar. Eu não estou mais jogando, mas estou me apresentando agora no Ariribá.
10: Está só dando aula, né? Só assinando o plano de aula.
0: Tocando de 3 dedos ali e tal. E eu queria uma informação e terminou o jogo. Pô, sabe que hora ela me respondeu? 8:30 da noite. Porque ela estava dormindo.
10: Não, isso é cedo ainda para ela. Ela vai até mais tarde.
0: Comandante Evaldo Hoffmann, nosso eterno comandante, diretor-presidente do BC Trans. Você sabe, sempre da alegria e do prazer de te receber aqui na edição do Canal 100 da Rádio Menina, TV Mocinha. Desculpa a minha maneira de entrevistar, né? Um pouquinho aqui, um pouquinho lá.
10: Tigrão, eu tenho uma consideração gigantesca por você, você sabe disso, e é sempre motivo de honra e de orgulho estar podendo sentar nessa bancada, conversar contigo e aproveitar a tua audiência para a gente poder trazer informação para quem está de casa ouvindo o Canal 100.
0: E isso deve estar numa felicidade, né? 2-0 ontem no nosso Havaí? Ganhou,
10: não,
0: hein?
10: Não, o Havaí empatou de 2-2.
0: Ah, 2-2, perdão.
10: 2-0 foi a Chapecoense que venceu no Novo Horizontino. A final vai ser Chapecoense e Havaí.
0: É? Havaí. Eu também acho que sim. Vamos fazer mais um rápido intervalo comercial e a gente volta na sequência. Tem muita informação ainda para a gente conferir na edição de hoje do Canal 100. Você continua participando conosco, 991-74-1005. E agora estou nesse ou naquele daí? Aqui, só para a gente liberar daqui um pouquinho, comandante. Amanhã vai ter um espaço, uma abertura oficial do espaço de troca de figurinhas da Copa. Amanhã, naquela praça lindona, Praça da Paz, ali em Itapema. Só para fechar com o comandante aqui.
10: Figurinha do Neymar no álbum?
0: Parece que a Panini vai ter
10: que atualizar, né?
0: É verdade. Mas você sabe o que eu falei há pouco aqui na abertura do programa, comandante? Lógico, são etapas, são fases. Mas vou dizer uma coisa para ti. Antigamente a gente colocava aqui a figurinha de quem? Rivelino, Zenon.
10: Zico. O Zenon jogou no Havaí, hein?
0: Jogou no Havaí. Zenon é de Tubarão, conhecia a família do Zenon. Quem mais? Jogou o Romário, Ronaldinho Gaúcho.
10: Roberto Dinamite.
0: A nível de mundo. Dirceu Lopes. E hoje nós estamos colocando quem? Ibanez.
10: Eu nem sabia. Léo Pereira. Não sabia nem quem era.
0: Eu pensei que o Ibanez fosse um cantor de tango. Achei que fosse, mas não é. Abraço. Rápido intervalo, a gente volta já para a sequência da edição do Canal 100 desta quinta-feira.
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0: A Praça da Paz, lá em Itapema, ganhou um espaço temático dedicado à troca de figurinhas do álbum oficial da Copa do Mundo. A ação acontece na casinha da Praça da Paz, de terça a domingo, das 4 às 19 horas, decoração inspirada no Mundial. E amanhã, sexta-feira, 4 da tarde, será realizada a abertura oficial do espaço com brincadeiras infantis, distribuição de pipoca, confraternização para toda a família. Essa iniciativa buscou transformar a casinha da Praça da Paz num espaço de convivência e integração entre moradores, turistas e colecionadores durante o período da Copa do Mundo. Presente em todas as edições do campeonato, o álbum de figurinhas segue mobilizando apaixonados por futebol de diferentes idades. Para participar das trocas, basta comparecer ao local com o álbum e as figurinhas repetidas no horário da atividade. 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O pessoal ainda continua mandando aqui algumas mensagens, eu vou repassando essas mensagens. Recebi agora a Eliane, também está mandando um abraço muito especial ao comandante Evaldo Hoffmann. Segurança, todo mundo tem essa preocupação, né? Danilo, segurança.
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0: Estou na linha nesse instante, agradeço sempre a gentileza, né? Que ele fez uma ação especial para principalmente no setor de polícia de Itajaí, da nossa valorosa Polícia Militar, a entrega de viatura, fuzis, isso aconteceu em Itajaí. Estou falando dele, deputado Júnior Cardoso, que é um prazer ouvi-lo e tê-lo aqui na edição do Canal 100 da Rádio Menina, TV Mocinha. Uma bela ação, deputado, boa noite, tá tudo bem?
14: Boa tarde, boa noite, melhor meu caro amigo Tigrão, a grife da notícia, e é uma alegria muito grande, né? Sempre que tem oportunidade de falar daquilo que estamos fazendo por toda Santa Catarina. Ah, é um prazer muito grande estar com você. Estamos à disposição aqui para conversar com o amigo.
0: O senhor fez uma entrega especial, uma nova viatura, 15 novos

0: exercido um protagonismo no que diz respeito à segurança pública, né? É o maior o estado mais seguro do Brasil. E é muito claro que é uma função do Estado, né, dar mecanismos para que a polícia possa exercer o seu trabalho, né, com eficiência, com eficácia. Mas eu também, que sempre fui um admirador do trabalho excelente, né, que a Polícia Militar vem fazendo e faz ao longo dos 192 anos, e diga-se de passagem, eu fiz um pronunciamento na tribuna agora essa semana elogiando um policial que, depois de 36 anos de farda, recebeu uma homenagem através do rádio, o rádio que eles usam dentro do carro para parabenizar o pai pelos 36 anos de trabalho. Então isso nos motiva muito a continuar aportando recursos. Na cidade de Otacílio Costa também vou dar um carro zero, mandei 4 motos novas para Balneário Camboriú também, para melhorar ainda mais a segurança. Então, a gente precisa estar atento, nós não podemos cobrar só segurança, quando a gente pode também dar a contrapartida e não fazer, né? Fiquei muito feliz, os policiais estavam lá para nos receber, foi um momento ímpar e eu fiquei muito feliz. Vamos continuar ajudando, assim como Blumenau, outras cidades, a gente viaja o estado inteiro e temos visto o trabalho de excelência que esses valentes têm feito no fronte de batalha. E é muito claro que um carro novo, munição, é a altura para mandar bandido embora, porque bandido não tem lugar aqui no estado de Santa Catarina. Nosso estado é um estado seguro e, claro, o deputado Júnior Cardoso vai continuar ajudando, com certeza.
1: Deputado, aliás, o senhor sabe que quando eu estou na redação, ali no meu cantinho, eu sempre acompanho os trabalhos, a sessão da Assembleia.
0: É verdade.
1: E eu vi a emoção do policial na hora que o senhor pediu para a sua assessoria colocar na tela. Eu acompanhei tudo o seu pronunciamento.
0: Você assistiu, Tigrão?
1: Assisti.
0: Você assistiu?
1: Assisti a emoção do policial. Assisti, eu acompanho.
0: Poxa. Foi muito chocante, aquilo ali foi muito chocante, né? Depois de 36 anos de farda, né? Receber através do rádio amador uma homenagem do filho,
1: dizendo,
0: pai, muito obrigado. Poxa, foi muito legal.
1: Eu fiquei emocionado.
0: Foi muito legal e eu fiquei muito feliz.
1: Eu acompanho sempre, o senhor sabe disso.
0: Você é maravilhoso.
1: Deputado Júnior Cardoso, sempre um prazer te ouvir aqui na edição do Canal 100 da Rádio Menina, TV Mocinha. Obrigado pelas informações. Amanhã já é sexta, um bom final de semana.
0: Um grande abraço e sempre à disposição, meu caro amigo Tigrão.
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1: O maior evento de colecionadores de Lego do sul do país está no Balneário Shopping. É a exposição Legueiros. Vá se deslumbrar com as construções mais incríveis em Lego. Navios, naves espaciais, ó. Tem cidades inteirinhas. Exposição Legueiros, até o dia 23, até esse final de semana, no piso L2 do Balneário Shopping. Esse evento, ele é gratuito. O evento é gratuito. Eu queria deixar mais pro final do canal, sem, mas tô olhando aqui, o tempo urge. Se você na rua perceber um cidadão, vou dizer um bandidinho, né? Uma camisa, trajando uma camisa Z3 Car Service, é um bandidinho, tá? Porque roubaram da bolsa do sobrinho do meu amigo Mauro, tá? Roubou a bolsa e tá circulando com a camiseta Z3 Car Service, a calça do menino que ele roubou, do sobrinho, tá? E está fazendo o quê? Sabe o que ele está fazendo? Está roubando bicicleta. O Mauro já fez um boletim de ocorrência, está certo, tem que fazer. Viu, Mauro? E o bandidinho anda com a mochila do sobrinho, a calça dele, até os fones de ouvido, coloca no ouvidinho, enfim. Então, se você vê, 190, tá? E tem que botar a mão num cara desse, né, Mauro? Ave Maria, se a gente conseguisse, né? Então, preste muita atenção. É um bandidinho que está usando uma camiseta Z3 Car Service. Ok?

0: Vamos tentar achar, vamos tentar te ajudar aqui também, viu, Mauro? Pode ter certeza. Fazer um rápido intervalo? Tem alguma informação, Dai, antes do rápido intervalo? Então vamos lá, vamos conferir.
1: Olha só, Tigrão, a Polícia Civil divulgou que, por meio da Delegacia de Investigação Criminal, a DIC de Balneário Camboriú, prendeu em flagrante um homem pela prática de crime previsto no Estatuto da Criança e do Adolescente. Foi uma diligência policial, Tigrão, na área rural de Camboriú, lá na região dos Macacos, e eles estavam cumprindo um mandado de busca e apreensão dentro de uma investigação que apura os crimes de disparo de arma de fogo e lesão corporal. E eles queriam localizar ali a arma de fogo e um aparelho de telefone celular, Tigrão. E os policiais acabaram se deparando com indícios ali da prática de crime relacionado ao armazenamento e envolvimento com material contendo cena de sexo explícito ou pornográfico envolvendo adolescente, que é uma conduta que está no artigo 241 do Estatuto da Criança e do Adolescente. E o investigado não apenas mantinha esse material, Tigrão, como também teria a participação na indução de terceiros para produzir registros envolvendo vítima menor de idade, com idade entre 13 e 14 anos. Foram investigar uma coisa, Tigrão, e acabaram, lamentavelmente, encontrando esse material.
0: Lá na localidade de Macacos, na cidade de Camboriú, está preso. Tem que ficar atrás das grades. E não tinha que dar cobertor para ele. Ele sai sem cobertor. Bonitinho. Secretaria de Obras de Itajaí realiza amanhã, 11:30, no gabinete do prefeito Robson, a assinatura do contrato para execução das obras de macro drenagem e pavimentação asfáltica da Avenida Radial Oeste, lá no bairro Cordeiros, considerada uma das intervenções estruturais mais importantes para a mobilidade urbana da região oeste da cidade. A obra contará com investimento de R$15.500.000. O serviço tem previsão de ser executado no prazo de 12 meses. Esse projeto contempla um conjunto de melhorias voltadas à infraestrutura urbana, drenagem pluvial, mobilidade, atendendo uma demanda histórica da comunidade do bairro Cordeiros e de toda a região, em mais de 1 quilômetro de extensão. Quando falo do bairro Cordeiros, Dai e Nilo, eu sempre lembro do ex-prefeito, eterno amigo, né? Gosta ainda de pedalar a bicicleta, Arnaldo Schmidt. Arnaldo, quando falava de Cordeiros, ele falava assim, lá nos Cordeiros, né? Abraço, eu sei que ele sempre acompanha também a edição do Canal 100. 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Rápido intervalo e a gente volta na sequência. Vamos conferir mais informações na edição de hoje do Canal 100. Um instante só.
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2: Olha, o ministro Mendonça quer tirar a limpo troca de delegado que investigava o Lulinha.
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2: Essa matéria de Luan Carlos, Diário do Poder. O ministro do Supremo Tribunal Federal, André Mendonça, determinou a abertura de um processo que vai investigar a causa da troca do delegado da Polícia Federal que atuava nas investigações das fraudes contra o INSS, em especial contra Fábio Luiz Lula da Silva, Lulinha. O ministro é o relator da ação no Supremo, considerou insuficientes as explicações da força policial para a substituição do agente responsável desde as ações iniciais da CPMI do INSS. Ele também tem mostrado preocupação com possíveis interferências nas investigações em que o filho do presidente é citado. Diante dos recentes movimentos, Mendonça deve aumentar o rigor no compartilhamento de informações do inquérito do INSS, restringindo o acesso a dados e blindando os autos para evitar pressões políticas. O ministro já adota como padrão a técnica de compartimentação de informação nos processos dos quais é supervisor. Objetivo: proteger as informações, evitar vazamentos ao permitir que apenas investigadores diretamente ligados às diligências tomem conhecimento dos dados. O relator deve passar a cuidar de forma mais próxima das investigações da Polícia Federal. As coisas, né? Antigamente que era o outro que interferia na Polícia Federal. E agora? Aliás, ninguém mais está falando, né, do roubo que fizeram os nossos aposentados, né? Não tenho visto mais nada, ouvido mais nada. E agora trocaram o delegado, né, da Polícia Federal que atuava nas investigações. Por que será? Estava investigando, chegando alguma coisa? Pode ser, será? Por causa do filho do homem? Negócio interessante. Vamos fazer um destaque agora do esporte, Nilo Deitos, porque ontem teve Libertadores, teve Copa América. Vamos conferir.
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2: Principais destaques ontem do esporte na Libertadores: a vitória do Flamengo 1-0 sobre o Estudiantes. O Palmeiras perdeu em casa, hein, pro Cerro Porteño por 1-0. Hoje já estão jogando La Guaira e Independiente Rivadavia 1-0. Nós vamos ter à noite, 21h30, Universidade Católica e Barcelona do Equador. E aí, 21h30, tem Peñarol e, adivinha, Nilo Deitos, o nosso Corinthians. A Sul-Americana, ontem o empate do Santos contra o São Lorenzo, 2-2. A derrota do Vasco da Gama, 3-1 para o Olímpia. A vitória do Grêmio, 2-0 sobre o Palestino. E o empate do River Plate com o Red Bull em 1-1. Já estão jogando, Puerto Cabello está perdendo para o Juventus por 1-0 na Copa Sul-Americana. E 0-0 Atlético Mineiro e Cienciano. 21h tem Racing e Caracas, Blooming e Carabobo, Macará e Alianza Atlética. São os destaques do esporte hoje. E na Copa Sul-Sudeste, né, o empate do Avaí contra o Volta Redonda ontem, 2-2. A vitória da Chapecoense, 2-0 sobre o Novo Horizontino. Na Série B dos veteranos de Balneário Camboriú, Aliança 5, São Judas 2, Atlântico Sul 8, Vitória 1. São os destaques, né? Além do catarinense da Série B, a vitória do Metropolitano 1-0 sobre o Blumenau, Nação 3, Jaraguá 0. Último, rápido intervalo e a gente volta para fechar a edição do Canal 100 Nilo Deitos.
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2: Voltamos só para fechar a edição do canal 100 desta quinta-feira. Amanhã, 18 horas, estaremos aqui para mais uma edição. Só para fazer uma justificativa: a DAIS mandou mensagem pro prefeito Leonel Pavan, não recebesse nenhum recado, nada. Então, tudo bem. Vambora! Amanhã, 18 horas. Oi? Ai, hoje teve bolo, né? Voltou do United States of America. E para comemorar aniversário conosco, aí, ó. Feliz aniversário. O que eu vou desejar a você, André? Saúde. É o que a gente deseja sempre. Ó, festa, todo mundo cantando parabéns para ela. Olha aí, coisa mais querida. Então, hoje, na companhia do Fábio, do Pedro. Foi buscar o Pedro, né? Filhão. Comemorar o aniversário com a mãe.
8: Você sabia que, você falou, cantaram os parabéns pra ela, né?
2: Sim.
8: No meu aniversário, cantaram parabéns pra você, pra mim.
2: É?
8: No meu aniversário, foi. Cantaram parabéns pra você, pra mim.
2: Coisa querida, tá? Graça também. Eu só falei que a gente ia te cantar em inglês pra ela. Happy Birthday pra ela, né? Edeca, saúde. Muita saúde, tá bom? E quem sabe onde quer chegar, escolhe o caminho certo e o jeito de caminhar. A sequência fica com Lilo Deitos, claro, som na caixa. E amanhã, às 18 horas, estaremos de volta para mais uma edição do canal. Quem, Lilo?
8: Van Halen, Jump. Para encerrar o canal 100.
2: Beleza.

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0: Mas porque é hora de som. É hora de som na caixa, na programação mais gostosa do seu rádio. Eu sou Nilo Deitos e tô chegando por aqui com Red Barn, com Big Itália, também Monte Beller e Pizzaria. É, Big Itália, como eu falei, né? Claro. Um abraço especial pra você que tá acompanhando a gente, tudo de bom. Obrigado pela sua audiência, pela sua sintonia. Dona Selma tá ouvindo a gente. Selma, ótima noite pra você, tá bom, meu bem? Fala, Ivan!
1: Boa noite, meu amigo Nilo. A todos, uma abençoada noite de quinta-feira fria.
0: Tá geladinha, né? Tá geladinha. A Selma tá ouvindo a gente, o Ivan também. Quem mais? Quem mais? Quem mais? Quem mais tá com o rádio ligado na 100.5, Rádio Menina Balneário Camboriú? Sejam bem-vindos. A partir de agora, então, muita música boa vai rolar por aqui na programação super especial do nosso Som na Caixa. Vamos que vamos! Luiz André, grande Luiz André, diz ele, eu tô por aqui, Nilo! Olha a sonzeira aí!

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0: 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Boa noite.
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0: Muito bem, estou por aqui no Som na Caixa junto com você. Alô, Maria Luísa, aquele abraço, meu bem, tudo de bom pra você. Abraço pra Jaque Jotka também, não deu sinal, mas deve estar ouvindo a gente todas as noites, ela ouve, né? Um abraço, Jaque. A Marli já voltou do treino, Marli. Meu amigo Valdeci também, um grande abraço. Nádia Machado, minha presidente. Um abraço pro Cláudio também, né? Sempre ligadaço com a gente. Um beijo aí pra Dirlene do FEC. Obrigado pelo carinho da audiência. Simone Bajuque também, Rossice, essa turma toda legal curtindo a programação da sua Rádio Menina, Rádio de 1 milhão de amigos. Um abraço pessoal aí dos rapazes, pessoal da Barra ligado com a gente, Camboriú, todos os bairros de Camboriú, um abraço especial, brigadão pela audiência. E você que está na rodovia, você que está na 101 levando a gente de carona, a sua Rádio Menina de Balneário Camboriú. I like Chopin, lembra dessa? Confere comigo então. No Som na Caixa, da sua rádio, de 1 milhão de amigos.

0: Eita aí, Daniela Mercury com Samuel Rosa. Minas com Bahia, 8:15, 8:15.
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0: Muito bem, e a Jaque não ouviu o primeiro abraço, né? O maridão dela quem ouviu, né? Um grande abraço aí pro casal, estão hidratando as cordas vocais nesse momento. Então vai um abraço pra vocês aí, Jaque, maridão da Jaque também, um abraço especial, tá bom? Alô, Ivonete Saldanha no Paraná, ouvindo a gente, tá frio por aí, dona Ivo?

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1: Rádio Menina 8:22.
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2: Muito bem, estamos de volta na programação da sua Rádio Menina. São 8 horas e 26 minutos, 8h26. Todo mundo ligado, curtindo a programação.
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2: Oi, Cléo, tudo bem?
5: Oi, Nilo.
2: Tudo?
5: Oh, boa noite.
2: Boa noite.
5: Oxi, essa é massa. Linda essa música. Valeu.
2: Tá certo, um abração, tudo de bom. Vamos de Bruno e Marrone na programação. Aumenta o volume.

0: Rádio Menina, 8h41, boa noite.
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0: É o som na caixa de volta. Alô, Paulo Ferreira Navegantes, um abração pra você, pra sua esposa Carol, pro filhão Rafael, ligadíssimos com a gente, né? Um abraço, tudo de bom, obrigado pelo carinho da audiência, tá certo? E a gente segue por aqui, som na caixa da sua Rádio Menina.
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Quest, só hoje. Deixa eu mandar um abraço pro Eliandro Olegário, ligadaço com a gente aí na autoescola, é isso? Direto da escola Monte Velho. Valeu, abraço, Eliandrão, tudo de bom pra você, viu? Obrigado pela audiência e pela sintonia.

Muito bem, tá na hora, tá na hora. Boa noite, valeu turma. Galera do fã clube, moçada que se liga com a gente na menina, rádio de 1 milhão de amigos. Fica com Deus, hein? Amanhã tem mais som na caixa, pôr do sol. Amanhã a gente tá de volta, se Deus quiser, ele há de querer, não é mesmo? A galera que tá na sintonia da menina, continue por aí. Continue por aí, às 10 eu tô de volta, né? Com a programação do Vila Sertaneja. Beijo no coração, tudo de bom. Renato Farias fazendo um churras essa hora. Abraço, amigão, tudo de bom. Boa noite, turma. Até amanhã.

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1: 8:58.
2: Está no ar a Voz do Brasil. As notícias do governo federal que movimentaram o país no dia de hoje.
3: Boa noite.
4: Boa noite para você que nos acompanha em todo o país.
3: Quinta-feira, 21 de maio de 2026.
4: Vamos ao destaque do dia: renegociação de dívidas.
3: Mais de 1 milhão de pessoas já foram beneficiadas pelo novo Desenrola Brasil.
4: O valor negociado pelas famílias chega a 10 bilhões de reais. Gabriela Noronha.
5: E para atingir ainda mais pessoas, a partir do dia 26, trabalhadores poderão utilizar parte do FGTS para quitar dívidas do Desenrola.
3: Quer reformar sua casa? Famílias com renda de até 13 mil reais por mês podem financiar obra com juros mais em conta. É o Reforma Casa Brasil.
4: Dignidade, programa Periferia Viva vai construir banheiros para 30 mil famílias que vivem sem estrutura sanitária básica.
3: Vamos saber mais sobre esses temas com o ministro das Cidades, Vladimir Lima.
4: E ainda, valorização da cultura.
3: No Espírito Santo, o presidente Lula assina medida de reconhecimento, preservação e promoção das culturas tradicionais e populares.
6: O investimento em cultura movimenta uma indústria potente, estimula a economia, transforma vidas e cidades. Por isso, a cultura será sempre prioridade do nosso governo.
4: Na apresentação da Voz do Brasil, Mariana Jungmann e Luciano Seixas.
3: E acompanhe a gente ao vivo, acesse radiogov.ebc.com.br ou canal Gov na sua TV aberta.
4: Mais de 1 milhão de pessoas já saíram do vermelho com a ajuda do Desenrola Famílias.
3: A ação é voltada para quem tem dívidas como cartão de crédito e cheque especial.
4: E faz parte do novo Desenrola, lançado este mês pelo governo do Brasil, que também contempla estudantes, produtores rurais e pequenos empresários.
3: Serão, ao todo, 90 dias de negociações com juros e condições facilitadas.
5: Segundo os dados do Ministério da Fazenda, mais de 1 milhão de pessoas já renegociaram ou quitaram dívidas por meio do Desenrola Famílias, uma das categorias do novo Desenrola, lançado este mês pelo governo do Brasil. O valor negociado pelas famílias já chega a 10 bilhões de reais. Podem participar pessoas com renda mensal de até 5 salários mínimos, cerca de R$8.100, que possuem dívidas como o cartão de crédito ou cheque especial. Segundo o ministro da Fazenda, Dario Durigan, quase metade das operações do Desenrola Famílias registradas até agora foram quitadas à vista.
7: Foram mais de 449 mil dívidas quitadas à vista. A pessoa já resolveu a sua pendência de dívida bancária de uma vez por todas, tá? Essas operações tiveram um desconto na média de 85%. As dívidas antigas que estavam atrapalhando a vida das famílias e das pessoas.
5: Podem ser negociados débitos contratados até 31 de janeiro de 2026 e que estejam com atraso entre 91 dias e 2